0: they did was, which was so ingenious, was to create a whole form of urban style music from just two turntables and two records and a microphone.
1: 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Na passagem de hora, o projeto Bergosanist de Salma Abd, marroquina radicada em Nova Iorque. Passagem pelo seu álbum de 2024, Maghreb, Standardize, World Pulse e Zone. Também o trio italiano de jazz experimental Scope. No Flips in My Gin Fizz. Também coleção 024, Nightcap. E DJ Dialect, Knowledge, Understanding Wisdom, álbum deste ano e nono para este projeto de hip-hop industrial vindo de Newark, New Jersey, Brilliance of a Falling Moon. Igualmente o disco mais passado nas últimas semanas por aqui, a estreia a solo de Michael Peter Balzari, a.k.a. Flea, Honora. Por ordem de entrada, Frailed, Morning Cry e Willow Whip for Me.

0: Sinais de fumo, colagens sonoras de domingos à noite, RTP Antena 3, com a estreia a solo de Flea, On a Road este ano, muito bem acompanhado, tocando trompete, seu primeiro amor como instrumentista e também baixo, acompanhado por Anna Butters no contrabaixo, de Anthony Parks na bateria, Jeff Parker nas guitarras, Ricky Washington na flauta e Josh Johnson no saxofone. Willow Whip for Me, agora o clássico de 1971, George Clinton, Funkadelic, Maggot Rain.
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0: nós temos que dar o salto para que isto se volte à estaca zero, começarmos do zero, para que isto possa voltar ao tempo antigo. Nós temos saudades de Portugal antigo.
1: Aqui em Portugal, Moçambique, fala-vos o Rádio Clube, a Lourenço Marques, a transmitir o seu programa A, através dos seus emissores em 25, 49 e 60 metros em onda curta e 407 metros em onda média. E os ouvintes, muito bom dia.
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1: Sinais de Fumo Coleção Mais 026, Apóstolo Zappa, Frank Zappa, de volta à edição dos 50 anos do clássico álbum Bongo Furry, outono de 1975, edição 25-26 com 6 discos, 57 faixas, também dois concertos na íntegra nos famosos Armadillo World Headquarters, centro da contracultura texana em Austin, também muitas faixas extra, nomeadamente dos ensaios do primeiro concerto dessa tour da primavera de 75, que reinventava os Mothers of Invention com Don Van Vliet, Captain Beefheart. Abril de 75, e o encontro entre um inocente astronauta português e um extraterrestre na Lua. Português, Lunar Landing. E agora mais à frente, 20 de maio de 75, em Austin, no Texas, Armadillo World Headquarters, com Put the Shut On Man. Bongo Furry, 50, Frank Zappa, Mothers of Invention e Captain Beefheart.

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1: Frank Zappa, 1975, 50 anos de Bongo Furry. Edição 25-26 com muitos extras. Dois concertos na íntegra, aliás, aqueles que fizeram o core da edição original no outono de 1975, 20 e 21 de maio. Armadillo World Headquarters em Austin, Texas. Na noite de 20, Put a Shirt On Man. E também Apostrophe, também título do quinto álbum solo, o mais vendido sempre da sua carreira, da primavera do ano anterior, maio de 1974. Depois da hora aqui na RTP Antena 3, Ricardo Saló ou Henrique Amar, a profecia do Duque ou Portugália, conforme as escutas. Também sempre que quiserem, no sítio da RTP, RTP Play. Fecho com uma das canções da noite seguinte, 21 de maio, 75. Pound for a Brown. Frank Zappa, Mothers of Invention e Captain Beefheart. Bom domingo, bom fim de semana.

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Minimal Wave dos Must Be Blue com Dusk Till Dawn, um tema inspirado por uma viagem noturna pelo deserto marroquino. Este é o primeiro single da dupla. Portugal e é quinta-feira. Boa noite. Bem-vindos.

0: Dupla luso-britânica com Nuno Bracour e Rob Williamson, os Soma Please, no EP de estreia Ballet, conjunto de 5 temas, onde se inclui este Alone, antes Houseplant, totalmente convertidos à eletrónica, e os Máquina com Pressure Pleasure, continua a contagem decrescente para o disco Body Transmission.
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0: Outra sonoridade agora trazida por The Weatherman, o músico Alexandre Monteiro, que durante anos construiu um cancioneiro inspirado pelo universo anglo-saxónico dos anos 60 e 70, hoje recupera o About Harmony do seu primeiro disco, Cruising Alaska.

É um dos regressos deste ano, M, com colegas de trabalho. Esta é uma das nossas preferidas, até para falhar tenho um plano. Antes os Stone Dead com Trouble e também a recuperação de About Harmony para The Weather.

É uma das muitas pérolas perdidas no tempo. A discografia de Fernando Tordo tem muitos pormenores, muitos recantos. Hoje recorri ao seu primeiro disco, editado em 1974, o disco Toccata. Ouvimos Virgens que Passais, com arranjos do canadiano Dennis Ferner. Tripla completa com Momo, no encontro com Nina Miranda, estreia desta semana, início Elefante na Sala. Maria Reis.

0: Voltei hoje a Envelope, novo EP de Dylan Went to Vacations, projeto a solo do guitarrista Rui Santos, apareceu nesta noite Antena 3 com Everything, novo single de Mellow Mai e também Dança Comigo na Ilusão, Afonso Cabral.
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0: Este ano também recebemos The Heart of Madness, Birds Are Indie a darem seguimento à eletrificação que tinham apresentado em Zeros and Ones, o disco de 2023. Twisted Luck é a escolha para hoje.

nova banda brasileira que chega do estado da Paraíba, é um trio, chamam-se Lugar Algum. Na Portugália temos feito algumas escutas ao disco de estreia, hoje escolhi Saudade e juntei-os aos UCR de Birds Arini. Agora fecha com os Vinho, Nuno Calado, chega depois com Indigente. Boa noite.

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0: Estamos aqui. Estamos aqui no programa, já chegaram as nossas convidadas, estão aqui todas no estúdio. Vou apresentar a Maria Castelo Branco, a Leonor Rosas e a Adriana Cardoso. Elas fazem parte de um programa de grande sucesso que se chama Lei da Paridade. Eu por acaso até acompanhei de perto este podcast, fui acompanhando a Adriana que me ia dizendo o que é que vocês andavam a fazer, o início, como é que foi o início? Quem é que teve a ideia? É uma pergunta que nunca faço, mas sim, por que não fazê-la?
1: Maria, como foste tu que tiveste a ideia, queres contar?
0: A Maria que teve a ideia?
1: Mais ou menos.
2: Olha, foi uma pessoa que eu não sei se... Será que dizem?
1: Podes dizer, acho.
0: Sim.
2: Posso dizer?
0: Sim.
2: Pode. Foi o Carlos Guimarães Pinto que uma vez virou para mim e disse assim: olha lá, tu, porque eu tinha voltado agora na altura de Londres, tu, a Adriana e a Leonor são amigas, porque é que vocês não se juntam a fazer uma coisa gira?
0: E tu? Um programa. Temos mais que fazer.
2: Não, eu pensei.
0: Não podia ser essa a resposta.
1: Tipo, ouvi-las.
2: Adorava ter tido esta ideia por mim, estás a ver? E mandei-lhes mensagem, João, amigas, vamos fazer isto. E foi super. Aquela coisa do Eureka. Foi giro.
1: Foi tipo,
0: Como é que então, não espera lá.
2: Mas porquê? Porque...
0: Ok.
2: Porque a cena
0: três pessoas vão juntar-se, mas tinha que haver um conceito.
1: Não, havia o conceito.
2: Mas é isso, é que não havia. O problema era, na altura, não há nenhum programa de comentário político semanal, ou seja, uma coisa regular, em que tu comentes a atualidade e temas políticos um bocadinho maiores do que a atualidade, do que a espuma dos dias, mas também a espuma dos dias, feito por três mulheres, na altura, com menos de 25 anos. Nós agora já não temos.
0: Então espera, agora. Então agora.
2: Agora dizem
0: já não
2: jovens.
0: Há outra vez.
1: Agora dizem, não, espera. Já não há, mas é o único comentário político feito por três mulheres, pontos.
0: Mas espera, jovens. Sim, é verdade. Jovens. É verdade. Exato. Mas há aqui uma lacuna no mercado, que é. Não há, e isto para todas as mulheres que estão a ouvir este programa, não há três mulheres a falarem sobre a espuma dos dias com menos de 25 anos.
2: Já não, nós agora dizemos jovens, porque os jovens agora fizeram-nos a gentileza de prolongar até aos 35 anos, portanto nós ainda
1: nós vamos ser jovens. Tu também és jovem, Alvin.
0: Não sou jovem, já não, eu já não sou jovem. Mas
2: tu não tens 33 anos, tens?
0: Tenho quase. Então, mas espera, como é que é isso do os jovens agora vai até... Não, quem decide isto é o cartão jovem. Isto é, o cartão jovem é que decide até onde é que nós somos jovens. Por isso, nós temos que perceber...
1: Eu acho que é 35 anos, porque o IRS jovem vai até aí com a idade máxima. E a questão de comprar as casas com a ajuda do governo até aos 35 anos...

0: anos e ajuda jovem, portanto.
1: Ok, jovem também é mais ou menos um estado de espírito.
0: É certo,
2: exatamente. A minha avó é super jovem, aliás, tu conheceste a minha avó? É super
3: pois
2: jovem.
3: Conheci. Yeah. Aliás, eu conheci toda a tua família. O teu pai é comentador. Eu já entrevistei o teu pai várias vezes, gosto muito do teu pai. Já fui à casa do teu pai entrevistá-lo.
0: Até gosto, até gosto mais do teu pai do que de ti. Está quase a falta de dizer isso.
1: Na medida em que só nos conhecemos agora,
3: sim, é verdade.
1: Algum
3: faz algum sentido, não é? Adriana, só tu é que não tens pais ligados à política, ou tens?
0: Não. O máximo de ligados à política que eu tenho na minha família foram pessoas que foram sindicalistas. O meu bisavô, que já faleceu, foi...
3: Grande Cardoso, lembro-me bem.
0: Exatamente. Foi interrogado pela PIDE e, portanto, tenho uma grande tradição comunista e sindicalista na minha família, mas política mesmo ativa, não.
3: Pois cá, mas tu aqui és a centrista do grupo?
0: A Maria não, acha
1: a
0: que não.
1: É a Maria.
2: Opa, não sou eu que acho que não, a Leonor.
1: Não, eu acho que posso confirmar que graças à minha influência ao longo destes anos,
2: sim,
1: as duas foram
2: mais à esquerda,
1: movendo-se mais para perto de mim. Mas sem dúvida, a Maria, eu acho que a Maria é mais de esquerda do que a Adriana.
2: Isto é só
1: a
2: Leonor,
1: é pouco discutível.
2: Isto é só para a Leonor poder dormir à noite.
3: Espera aí, quem é que recebe mais ódio das três?
0: Acho que recebemos as três ódio de forma igual.
1: Recebemos tipos de ódio diferentes.
0: Depende do tema, não é?
1: Depende do tema.
2: Nunca quantificamos.
3: Tu tens, sei lá, recebes um ódio mais intelectual?
1: Eu recebo muito ódio de pessoas do PCP.
0: As pessoas do PC, sim, o maior rift político deste país é PC e Bloco de Esquerda. O PC acha que o maior inimigo do universo é o Bloco de Esquerda.
2: Da JCP.
1: Mas, exato, da JCP especificamente. Mas também recebo ódio geral, sei lá.
3: De tudo, não é?
1: Tipo, quem nunca vai para Cuba, Vuvuzela, Coreia do Norte.
4: Tens um iPhone,
1: ah, sei lá.
0: Sim.
1: Okay. Coisas assim.
0: Entre outras coisas mais sérias que nos acontecem, às três, que nos acontecem, e é uma das nossas, acho que foi um dos nossos objetivos em nós mantermos o podcast, é que nós começámos a notar que o tipo de ódio que é direcionado a nós e de críticas que nos fazem são profundamente agressivas, machistas e com um pendor muito preocupante. Por exemplo, não gostas de uma pessoa que comenta política e é um homem. Pá, é um incompetente, é um burro, etc. Nós é... que atrasada mental, devia ser violada, devia morrer, para que é que tu existes? Fazem-nos ameaças muito concretas de nos fazerem mal, atacam a nossa aparência e, portanto, e são muito sexualizados o que nos fazem. Nós, por exemplo, tivemos um caso de pegarem na nossa imagem do podcast e fazer um deepfake connosco, e que teve imenso tempo nas redes sociais, e foi uma coisa mesmo muito
1: assustadora. Em que a Adriana e a Maria se beijavam.
0: E ele
2: nós beijávamos
1: e
2: apaixonadamente.
1: E eu era só tipo, o pau de cabeleira da cena.
2: Era apaixonadamente. Sim,
3: eu estava
2: a beijar a Adriana.
1: Eu estava a tentar entrar no beijo e tu viraste-me a cara.
2: Eu meio que virei.
1: Eu fiquei tipo,
2: eu
1: só a fazer de.
3: Isto é, ficaste triste com não terem incluído.
2: O mais divertido desse tipo fake é assim, nós temos uma fotografia da capa do podcast e foi com essa fotografia, em que estamos as três, que este homem numa cave, sabes, sedento, decide fazer um deep fake para nos pôr às três a beijar, enfim, depois enganou-se e a Leonor ficou de fora. Mas esta o mais engraçado é, quando aquilo foi para a internet, houve muitas pessoas, também homens nas caves e tal, a pensar que isto era verdade. E depois
0: que a prova
2: assim,
0: do nosso programa era nós a comermos violência.
2: A questão é, como é que eles achavam que tinha-se feito um leak de um vídeo qualquer, sabes? No Expresso. Tipo, nós estamos no Expresso a fazer a promo,
1: e
2: tipo, a fotografia.
1: E, nós estamos
2: e de repente passamos, porque não nos conseguimos controlar, no Expresso, a tirar a fotografia, e começamos apaixonadamente em
1: amar. Vocês, porque eu não estava.
2: Tu estavas mesmo a querer.
1: Eu estava mesmo a querer, mas tu não me estavas a deixar. Enfim,
3: esperem, até podemos começar por aí. Eu tinha uma primeira pergunta, vou abandoná-la e vou já para esta, que é como é que vocês veem o momento atual em que as deepfakes vão ser cada vez mais uma realidade e basicamente aquilo que aconteceu convosco começa a acontecer a muitas pessoas. A semana passada o Gosha publicava um vídeo em que ele até fazia um apelo querido para ajudar um miúdo que estava numa situação de pedido de auxílio, mas que na verdade ele não tinha feito aquilo, era um deepfake bastante,
0: sim,
3: bastante bem feito, bastante credível. E ele dizia, ok, ajudem este miúdo, mas não fui eu que fiz este apelo, tipo, não é a minha voz, não sou eu. E tu ficas assim a pensar, mas espera, ok, agora pode estar o deepfake a ser usado para entretenimento, como não, Luís Gosta, o mundo não vai explodir por causa disso.
0: Claro.
3: Mas pode explodir quando o deepfake for com um político influente que declara guerra a alguém.
0: Já aconteceu duas coisas graves. Posso
1: dar dois exemplos? E acho que nós estamos aqui a rir-nos deste deepfake, porque é uma coisa, quer dizer, é para rir, não é uma coisa feita por homens ridículos, nada para fazer, mas há de facto deepfakes que muitas vezes são utilizados em sites pornográficos que destroem a vida de raparigas, que se veem de repente em posições e imagens e em atos que de facto não praticaram e veem a sua vida arruinada por causa disso, não é?
0: Sim.
1: Portanto, isto é uma forma um bocadinho mais ligeira de lidar com a coisa.
3: Sim, e que tivessem praticado também tem direito à sua
0: claro,
3: privacidade,
0: claro,
3: e ninguém tem
0: o
3: direito de difundir o seu
0: vídeo.
3: Claro
0: que sim, porque é assustador o conceito de, imagina, tu és uma mulher que está com mediatismo, não é? E és uma figura política e
1: estás com mediatismo, Maria, neste momento?
2: Eu estou com mediatismo.
0: Vou dar um exemplo, uma mulher qualquer, isto aconteceu à Giorgia Meloni, por exemplo. Não é uma pessoa que eu politicamente tenha simpatia, mas fizeram um deepfake.
3: Com ela, sim.
0: Com ela. Mas fizeram um deepfake, pelo amor de Deus, não sou fascista. Fizeram um deepfake dela, que não tem graça nenhuma, fizeram um deepfake dela e puseram num site porno como se ela literalmente tivesse participado num vídeo porno. Então, o grande tópico que passou em política italiana nessa semana era que a Giorgia Meloni tinha feito vídeos porno. Ou aconteceu, por exemplo, agora nos Estados Unidos, no James Tallarico, tipo, no sítio em que ele está a concorrer, é muito difícil de ele não comer carne. Pronto. E puseram um deepfake em que era de forma muito credível, ele dizia que era vegan. E portanto, quando tu consegues, e essa mensagem está a resultar, por exemplo, no Texas e resultou em Itália, quando as pessoas não têm capacidade de perceber porque aquilo é tão bem feito que efetivamente é falso, tem que haver algum tipo de mecanismo político e judicial para que tu possas de alguma maneira garantir que essas pessoas acabam por ser responsabilizadas, porque imagina uma pessoa, uma mulher qualquer, que vê a sua vida destruída a termos profissionais porque implicam, né, numa participação num vídeo porno e que efetivamente ela não o fez.
2: Acho que a própria Rita Matias em Portugal já foi vítima disso. Pronto, nós temos imensa simpatia pela personagem, como tu sabes, e ela própria já teve vídeos online a circular, etc. E isto é engraçado
0: falsos,
2: porque é sempre...
0: Falsos.
2: É isso, deepfakes.
0: Deepfakes.
2: A questão é, porquê que quando são homens, e eu acho que era isto que a Adriana estava a dizer, quando são homens a discórdia política é muito violenta muitas vezes, mas nunca é bem sexual. Porque são homens a fazer, e até é um bocado estranho um homem virar-se para outro e dizer, se tu não te calas, eu violo-te. Quer dizer, é estranhíssimo, não é? Mas isso é normal no discurso de ódio que é feito, e isto para responder à tua primeira questão, que era tipo, ai, vocês recebem muito e quem recebe mais, etc. Eu acho que não, nós nunca quantificámos, mas todas nós recebemos já pelo menos uma vez, para várias, recebemos ameaças que são sexualizantes, porque eu acho que esta diz muito sobre a mente dos homens que estão a fazer, porque é, querem-te tirar toda a agência pessoal e reduzir-te a um corpo que podem possuir, e possuindo esse corpo, então aí já possuem a tua voz e tiram-te esta esfera de humana, esta esfera de uma pessoa. Ou pronto, é só um corpo. E isso é particularmente violento e é muito chato.
3: Leonor, como é que tu vês tudo isto? E sobretudo, como é que vês... parece que há um crescendo de violência, particularmente nos homens, mas, enfim, na sociedade, assim, as redes sociais também potenciam isso e escalam, possivelmente, essa violência. Como é que tu vês?
1: Eu acho que nós temos falado muito sobre isso na Lei da Paridade e também nos temos focado um bocadinho... Exatamente no facto de, por sermos três mulheres jovens, tipo, por sermos três mulheres da geração Z, tentar falar um bocadinho para os novos tipos de violência machista que a nossa geração enfrenta, como por exemplo a violência com base em imagens, quer seja essa violência dos deepfakes que são feitos com imagens de raparigas de biquíni transformados, por exemplo, em vídeos pornográficos, como também pela partilha de fotografias ou vídeos íntimos não consentidos, que é uma coisa enorme, com notícias que já foram feitas, reportagens de grupos com dezenas de milhares de pessoas só em Portugal, em que se partilham estes nudes de raparigas sem o consentimento delas. Ou, por exemplo, isto tem-se falado muito daquela, e nós também falámos sobre isso, de uma academia à escala global que ensina homens e rapazes a drogar e a violar raparigas ou até as suas próprias mulheres. E nós temos tentado um bocadinho trazer estes temas, chamar estes temas para a atenção do debate atual e imediato, porque há uma correlação evidente e inegável entre o crescimento destas formas de violência contra as mulheres com o crescimento da extrema-direita e de uma política do ódio, e temos tentando mostrar que, ok, estas discussões sobre direitos das mulheres não são uma coisa que existem nas margens da discussão política, são uma coisa que está no, no centro dos fenómenos e do crescimento da extrema-direita por todo o mundo, e acho que tem sido um bocadinho um desafio da lei da paridade de trazer esses temas que às vezes estão menos visíveis.
3: Adriana?
0: Sim, acho que é muito isso. E acho que também nos incumbe, acho que passado o tempo de nós já termos o podcast, quando vêm raparigas ter connosco, quando nós fazemos alguma coisa, desde um espetáculo, um DJ set, um podcast ao vivo, e vêm falar connosco e nos dizem: pá, obrigada, porque eu gosto de política e sempre me quis interessar por estes temas, por temas políticos, mas nunca ninguém falou destes temas que vocês tratam, e nunca ninguém falou da forma como vocês falam. E nós falamos com a agência porque sofremos dos mesmos e porque efetivamente somos pessoas que conseguimos explicar como é que isto pode impactar a vida das pessoas. E isso dá-nos também uma enorme responsabilidade e imensa noção, por isso é que nós, por exemplo, sempre que temos espetáculos ou mesmo podcast, nós convidamos sempre mulheres para virem falar, porque achamos que é uma perspectiva que fica muitas vezes fora do debate político e do debate público, exatamente para explicar isto. É sempre mais difícil ser uma mulher com exposição, é sempre mais difícil ser uma mulher com mediatismo, é sempre mais difícil uma mulher se manter no espaço público e não sofrer este conjunto de coisas que, se nós nos juntarmos todas numa sala e falarmos, olha, eu também sofri isto, olha, eu também passei por isto, porque é uma experiência universal, é uma experiência universal que tu não sejas atacado, nós atacadas pela nossa competência ou porque nos acham só pessoas que intelectualmente não valemos a pena, mas atacam-nos sempre da mesma maneira, que é esteticamente e a absolutamente retirarem-nos, como a Maria disse, agência da nossa humanidade. Nós, no fundo, acabamos por ser corpos abstratos e somos todas uma mancha de mulheres iguais e que somos sempre tratadas da mesma maneira.
1: Eu acho que também há uma parte intelectual sobre que eu às vezes acabo por receber comentários tipo parágrafos de homens a explicar-me uma coisa que eu própria disse num programa ou num sítio qualquer em que tive ou num episódio da Lei da Paridade. Eu fico super tipo, depois vai estudar, e eu tipo, estou fazendo doutoramento, eu estou farta de estudar.
2: Este, daquele livro que tu me deste nos anos do ano passado, que era do Man Explain Things to Me. Em que é um exemplo lindo que tu contas, ela contou no espetáculo do ano passado. Pronto, olha, quem não foi, não foi, não é? Estou a olhar para ti. Portanto, perdeste, portanto, ela pode contar agora.
3: Qual é?
1: Que basicamente era uma história da Rebecca Solnit, que é a autora deste livro, em que ela conta que encontrou um homem numa festa e ela fala o tema sobre o qual está a trabalhar e ele começa-lhe a descrever um livro sobre o assunto que ele tinha lido e ela, à meio, diz-lhe: eu sou a autora desse livro. E ele continua a explicar, isso é real, o livro que ela própria escreveu. E eu sinto que esta coisa de, independentemente do que nós dizemos, nós somos sempre meio tipo imbecis, parvinhas, bonequinhas engraçadas, estão aí a dizer umas coisas, mas agora vou-vos explicar. Às vezes é tipo completamente surreal. Eu estava a ver o nosso vídeo quando nós fomos às 3 da manhã e fui ver os comentários. Eu não costumo fazer isto, não devia fazer.
2: Não,
1: e era tipo, porquê é que vocês não trabalham? Nós totalmente dissemos as nossas profissões, a primeira coisa que nos perguntaram.
2: Não, mas tu não trabalhas. Não trabalhas, o trabalho é o trabalho masculino. E depois é que depois essas pessoas são as mesmas pessoas que depois dizem assim: mas as mulheres não deviam trabalhar. E depois às vezes até estão a dizer isso com um ferro desligado, a dizer tipo, ai, as mulheres não devem trabalhar. Isto é uma piada, tipo,
0: isto é uma referência que
2: isto é uma referência da nossa geração, estás a perceber?
0: Tu não uma figura, que já uma foi figura política aqui,
3: sim,
0: já foi Rita Matias.
2: Que estava a dizer que as mulheres todas deviam estar em casa e tal, e a passar a ferro, e que deviam aprender a passar a ferro, e pronto, estava a passar a ferro no vídeo. O pormenor interessante disto é que o ferro estava desligado.
0: Esqueceste um elemento interessante, ela disse que o ferro fez mais pelas mulheres do que o feminismo, e então estava a passar a ferro com o ferro desligado.
1: O ferro, tipo, desde a idade do ferro, tipo o material, ou tipo o ferro de engomar.
3: Uou! Esperem, no início deste programa eu ia-vos fazer uma pergunta que era, basicamente, qual é a geração que vocês representam? É qual? É a geração Z?
1: Nós somos zoomers.
2: Eu acho que nós estamos meio na...
1: Não, tipo, zoomer é tipo 94 e 2004.
0: Sim, mas na verdade lá, o nosso público não é assim.
1: Adriana,
0: então...
1: tu nasceste em 2000.
0: Okay. E tu nasceste em 99,
2: Maria. Não, é que 2099 é mesmo diferente.
1: É que estás
2: a Adriana é a geração Z. Nós somos uma coisa que se chama Zillennial.
1: Yeah. Eu sinto que somos que um bocadinho
2: tipo
1: de
2: um micro, não, mas eu estou a brincar, a Adriana também, mas é uma microgeração entre os Gen Z e os Millennials, que é, eu lembro-me dos Tamagotchis e eu lembro-me
0: eu também lembro
2: dos Game Boys. Eu sei, por isso é que eu disse a Adriana também, estava só a brincar, mas pronto, estás incluída na nossa coisa.
3: Sim, sim.
1: Mas assim, eu sinto que o pico da minha cena geracional é o Tumblr.
2: Yeah, também.
0: Sim, nós somos Tumblr, não somos i5, acho que é um bocado isso.
2: Não, mas eu também ainda me lembro do i5.
0: Sim, mas era Tumblr, não era i5.
2: Yeah, só que os Gen Z de hoje em dia já não é nada disso. Tipo, eu lembro-me, o Vine é o precursor do TikTok.
1: Pois era, do TikTok.
2: E os Gen Z, à séria, já não sabem nada do Vine.
1: Pois é.
2: E nós estamos a falar de uma
3: coisa... O Vine?
2: Yeah.
3: Que yeah. O Vine?
1: Caiu ali no meio de gerações.
2: Yeah, foi mesmo. O Vine foi tipo um microfenómeno.
0: Tu não sabes? Pera, não conheces o Do It For The Vine?
2: Não.
0: Ai, nunca viste isso?
1: Já não ouvia isso
2: Eu também já não ouvia isso.
3: Nesse Do It For The Money. Eu cresci com essa. Não. Agora o Do It For The Vine.
0: Já não há, já não há.
2: Não há. Era uma rede social precursora do TikTok.
0: Do TikTok, sim.
2: Que era, só que os vídeos eram mesmo tipo de 5 a 7 segundos. Eu acho que o que a tua geração...
3: 5 a 7 segundos?
2: O que a tua geração pensa...
3: O que é que será que desapareceu, não é?
2: O que a tua geração pensa quando pensa no TikTok...
3: Sim.
2: Pronto, desculpa o idadismo, era o Vine, que era mesmo só tipo microdanças e coisas um bocado, que as pessoas que têm tipo mais de, eu não te vou afetar, pronto, mais de 45, tu tens 33, portanto não é na tua geração, desculpa,
3: sim, sim, sim.
2: Mas as pessoas já não percebem o TikTok e acham que o TikTok é uma coisa que é só dessas parvas e isso era o Vine. Não é?
0: Eu continuo a achar que o TikTok é só dessas parvas.
2: Ah, porque tens TikTok.
0: Não.
2: Tu não tens TikTok?
0: Não.
3: Eu tenho TikTok.
2: Eu não. Sim, eu tenho TikTok.
3: Eu tenho 15 mil seguidores.
2: Eu não tenho seguidores, eu tenho tipo um TikTok privado.
3: Uau! É possível ter um TikTok privado?
2: Yeah. Eu agora não ponho lá coisas.
1: Eu agora ia contar uma coisa, mas não.
3: Conta,
1: vou,
3: conta. Não, agora vais. Não, não. Senta quem?
1: A Maria já teve
3: não, agora
1: vídeos
3: vais dizer,
1: virais do TikTok.
2: Não, isso é
3: desculpa,
2: verdade.
3: Como é que?
1: A Maria teve vídeos virais do TikTok.
2: Não, foi um vídeo.
1: Não, foram dois vídeos virais no TikTok a cantar uma música de Becky Looks So Good On Your T-shirt.
2: Opa, não era a cantar, era pior do que isso.
1: Mas a Maria estava muito gira, mas o vídeo
2: eu estava a ter um burnout.
1: Exatamente, porque ela estava muito incrível.
2: Na comunidade lésbica do TikTok.
1: É verdade.
2: Sei que tu sabes que
1: tanto que as minhas amigas lésbicas começaram a
2: me
1: falar, isto não é tua amiga. E eu
2: estava a ter um burnout com a minha tese.
1: Eu estava tipo, não sei se ela está fixe, mas está gira.
2: Yeah, não,
0: tu sabes que
2: atingiste
0: o burnout quando fazes TikTok.
2: Não, eu fiz um TikTok que era mesmo tipo lesbian community, porque era a Becky So Hot. If you know, you know, é aquela coisa. Mas eu fiz aquilo e aquilo de repente, tipo, eu fui dormir. E quando eu acordei tinha para aí 500 mil visualizações. Tipo, internacional. Sim, mas não foi em Portugal, graças a Deus. Eu depois fiquei com.
3: Tu és uma estrela internacional. Estou aqui com uma estrela internacional neste momento.
2: Olha.
3: Maria Castelo Branco, Leonor Rosas e também Adriana Cardoso, as três fazem parte da Lei da Paridade. Vieram aqui por várias razões. Uma delas é porque vão ter um espetáculo ao vivo. Mas antes de falarem sobre ele, deixem-me apelar aqui à participação de todos. O WhatsApp da Pravarola é o de sempre, é o 960386272. Sejam bem-vindos.

0: 2.
1: Entretanto, tivemos aqui uma ideia que surgiu justamente há cerca de 10 segundos. A ideia é esta. Como estão aqui três jovens do sexo feminino que têm este podcast que se chama Lei da Paridade e que comentam coisas, normalmente do domínio político, pois bem, queremos aproveitar o facto de elas estarem aqui e temos comentadores de graça. Isto é, basicamente, os ouvintes... trazem aqui as vossas questões e elas comentam as questões, não é?
2: Mas qualquer questão.
1: Querem pôr limites?
2: Não. Questões? De bola, estão à vontade. Tipo,
1: pode ser de bola
2: pode
1: também.
2: Ser de bola, é, pode episódio ser de bola. Euforia.
1: Vocês
3: pode,
1: nunca
3: pode
1: falam?
3: Pode ser mesmo tudo.
1: Vocês falam de bola?
2: Não. Mais ou menos.
3: A Adriana fala de bola, eu não.
1: Tu falas de bola, Adriana?
2: Sporting, óbvio.
1: Sporting. Leonor, não.
2: Eu não estou qualificada.
3: Mas tu és do Benfica.
2: Diz assim, eu não tenho estudo. Eu sou do Benfica no coração, porque o meu pai e o meu irmão são.
3: Eu também.
1: Então isso é que é importante. Portanto, duas benfiquistas de coração, uma sportingista. Então, devia haver alguém do Porto também para representar e de outros clubes, não é? Mas pronto, tudo bem.
2: Acho que vamos buscar uma pessoa tipo do Belenense, ou assim, só para fazer mais uma cotezinha, não?
1: Sim, deixa-me fazer esta pergunta. Vocês apresentam o podcast há quanto tempo?
2: Começámos na TSF, na TSF foi em 2022.
1: Pois, eu lembro-me disso, tu contavas-me que deram os primeiros passos justamente ali na TSF. Depois, exato, saíram, não é?
2: Depois fomos para o Expresso.
4: Passámos para o Expresso.
1: Eu hoje almocei justamente com uma pessoa que vocês conhecem bem, que é a Joana Beleza.
2: Claro, a nossa Joana.
1: Almocei com a Joana Beleza.
2: Pai, sabes,
1: Joana,
2: que é incrível, deixa-me só dizer isso. Tipo, uma das coisas mais incríveis de ter este podcast e isto funcionar é que a nossa editora é uma mulher e entende-me super a necessidade de um programa deste existir, e a Joana é uma absoluta máquina.
1: A Joana Beleza levou o filho, e eu não percebo nada destes joguinhos que agora existem, que tens que dizer palavras, e eu prometi ao filho da Joana Beleza que diria testículo neste programa. Está cumprida a minha promessa.
3: Olha, mas por acaso
1: está dito. Isto é o quê?
2: Eu sinto que isto é Nespra Nuco, na verdade.
1: Não é, juro-te.
2: Eu sinto que isto está a ser
1: Nespra. Eu almocei com...
3: Tu tens que dizer testículo.
1: O filho dela tem 12 anos.
2: Não, tu tens que fazer
1: improv. É o Xavier. E disse, tens que dizer a palavra testículo. Já disse duas vezes, Xavier.
3: Mas tu não estás a ser fiel ao jogo. Porque tu tens que dizer dentro de
2: uma frase...
1: Então, pera, então esqueçam, eu ainda durante o programa irei dizer mais uma vez testículo, então, só para...
3: Mas dentro do contexto, já.
2: Repara, tipo, eu espirrei.
1: Tem que ser agora, tenho que fazer isto bem.
2: Repara, eu espirrei. Em vez de dizer atins, diz testículo.
3: Não, isso não é. Mas isso
1: aposto
3: não é.
1: Os meus dois testículos.
2: Repara, se fosse
1: eu. Até neste momento o Xavier está desiludido. Que é
3: pois,
1: assim.
3: Agora tens okay. que compensar o Xavier.
1: Pronto, Xavier, peço desculpa, eu ainda vais sentir o orgulho a mim. Bom, entretanto, onde é que eu ia? Ah, já sei. Ouvintes da Provaral, o que queremos é então que enviem as vossas mensagens e que proponham temas para uma destas três jovens a comentarem. O que é que vai acontecer? Antes de irmos aí, já temos aqui uma mensagem. O que é que vai acontecer no vosso espetáculo ao vivo? Quando é que vai ser? Digam-me.
4: Então, os nossos espetáculos têm o mote de quem tem medo da igualdade. E a nossa ideia foi, a partir desta questão, respondermos através de três palavras-chave, privilégio, posse e masculinidade, e tentar exatamente casar velhas formas de machismo e de masculinidade tóxica com estas novas formas que nós já aqui falámos, na internet, desta nova coisa da manosfera e etc. Blue pill, red pill, clavicular. Black pill, clavicular. Um bocadinho fazer uma coisa looks sobre todas estas coisas.
1: Vocês disseram aí muitas coisas que nunca tinham ouvido falar.
2: Tens de vir ao espetáculo.
3: Olha, tens que vir.
1: Espera lá, como é que é?
4: O meu pai tem 80 anos e eu tive de explicar estas coisas todas no outro dia.
3: Claro.
4: E eu acho que ficou.
3: E bem.
1: E ele percebeu?
4: Acho que sim.
3: Mas não é difícil de perceber.
1: Black pill.
3: Blue pill.
2: Blue pill, red pill. Looks maxing.
3: Clavicular.
2: Clavicular.
3: Clavicular é um influencer do looks maxing.
1: Looks maxing?
3: Yeah.
2: Sim.
1: O que é looks maxing?
2: É um conceito muito interessante, na verdade.
1: Interessante.
4: Nós fazemos um dicionário.
2: Nós fazemos
3: dicionário. Olha, mas nós...
2: Na
3: nós,
2: verdade, sim.
3: Mas é assim, tu tens que ir ao espetáculo para
2: saber saberes o que é.
1: Então, vamos lá. Datas...
2: Então, temos próxima segunda-feira, 25 de maio, em Lisboa, em que vamos ter...
4: No Tivoli.
2: No Tivoli BBVA, que vamos ter quatro mulheres absolutamente fabulosas para jogarem os joguinhos connosco.
1: Então.
4: Não, e também para dizerem coisas.
2: Para dizerem coisas,
3: é Tânia Graça,
2: é Tânia Graça,
3: a Caldeira, a Jéssica Silva
2: e a Carolina Deslandes. E depois, já não temos bilhetes, portanto, pedimos imensa desculpa, mas temos uma ótima notícia. Para o dia 2 de junho, no Sá da Bandeira, no Porto, ainda temos bilhetes, portanto, as pessoas podem comprar.
1: E quem são as mulheres fantásticas?
2: Bárbara Tinoco, A Rita Magro, tu conheces muito bem. Primeiro Michelin, título próprio em Portugal.
1: Uhum.
2: A Rita Magro e a Sofia Oliveira.
1: Sofia Oliveira. Isto tudo no dia 2 de junho, no Sá da Madeira. Yep. 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
1: Digam lá, eu adoro esta declaração da Bárbara Tinoco. As pessoas metem-me no sítio, pensam que eu sou muito fofinha, mas eu sou da linha de Sintra.
3: Ela tem uma música muito engraçada.
4: Mas
3: isso
4: é tipo a Adriana, porque as pessoas não ouvem o
2: que eu sou da linha de Sintra.
4: Eu sei, mas tipo, eu sinto que também podia ser tipo, ah, vocês acham que eu sou boa séria, mas depois as coisas que tu dizes.
2: Sim, que não podes dizer.
3: Mas qual é a primeira palavra que tu ensinaste à tua filhada?
2: Eu não posso dizer, é uma asneira, não posso dizer.
1: Tu ensinaste uma asneira à tua filhada?
2: É a palavra mais importante do dicionário português.
3: Diz lá, tu já disseste.
2: Eu não posso dizer aqui, não.
1: Podes dizer, claro.
2: A minha palavra favorita é cona. Eu acho sinceramente.
3: Eu adoro.
2: Eu acho sinceramente.
1: Sinceramente não estava à espera.
2: Eu acho sinceramente.
3: Mas explica.
2: Eu vou explicar.
3: É uma explicação boa.
2: É uma explicação, faz sentido.
1: Vamos lá.
2: A facilidade com que se diz pênis no discurso em Portugal, ou pila, não é igual com a palavra cona.
3: Olha, agora
2: eu acho
3: um bom momento para os testículos
2: entrar. Isso, não, that's what she said.
1: Que é
2: não.
1: O testículo?
2: That's what she said.
1: Sim, continua.
2: Eu acho que a palavra cona foi muitíssimo maltratada pelo machismo do vocabulário português. E foi sempre vista como uma coisa nojenta e suja. Enquanto eu utilizo expressões como nem por duas conas eu fazia isto. Ou como, por exemplo, e depois
3: quando
2: outras coisas
3: queres, quando tu não queres mesmo.
1: Lá foi
3: eu
1: à provedora,
3: coisa.
1: Sim, sim. Mas continua.
2: Nem montada numa cona, também é uma expressão que eu uso. E eu acho que foi, é muito importante eu passar.
3: Preferia.
2: Nope, também não vamos exagerar.
3: Não vamos exagerar, ela já disse a palavra entretanto tipo 10 vezes.
2: Então acho que faz sentido passar na minha herança familiar e passarei isto à minha filha quando a tiver, que ela como mulher feminista que será, que remédio, a Aurora.
3: Tens de parar de dizer isso porque as pessoas acham que estás grávida.
2: Eu não estou grávida, mas pronto.
1: Adriana está grávida.
2: Adriana não está grávida.
3: Isto é um grande rumor de repente.
2: Adriana não está grávida.
3: É porque ela no episódio.
1: Adriana não está grávida.
2: Adriana não está grávida, mas quando tiver uma filha vai-lhe ensinar a importância da palavra cona e será a primeira palavra dela, como foi da minha afilhada.
1: Ok, ok.
3: A da minha. Enfim. Sem comentar.
1: Sinceramente,
3: mas não
1: estava à espera. Deixa-me aqui colocar Ana Maria, deixa aqui uma mensagem.
7: Boa tarde, Albin. Eu até pensei que me tinha enganado quando estava a conectar a Antena 13. Eu sou a Adriana e a Maria e pensei, será que estou a ouvir o podcast que costumo ouvir, que sou super fiel, assim como sou à prova oral.
1: Verdade.
7: Estou muito contente de vos ver misturados, apesar do assunto ser um assunto sério e um assunto triste, mas pronto, era só para deixar um beijinho a todos e espero que seja um programa super interessante. Tenho a certeza que vai ser e já está a ser. Obrigada.
1: Já. E gravaste antes desta revelação da Adriana Cardoso. Espera, Nídia.
8: Olá às três, olá ao Alvin também.
1: Olá.
8: Não vou fazer uma pergunta ou uma questão ou pedir que comentem. Vou simplesmente dizer que acho que é muito fixe existir um espaço, projeto, para três mulheres inteligentes, super inteligentes, a poderem dar a sua opinião sobre vários temas. Acho que é incrível, quem me dera com a vossa idade ter a vossa capacidade e o vosso conhecimento de falar sobre determinados temas e sem medo e com toda essa bolha de ódio que vos acompanha simplesmente porque, ups, são mulheres e nasceram no final dos anos 90. Enfim, por isso é só dar aqui um bocadinho de props pelo vosso trabalho, porque é um trabalho e é super importante. Tenho vontade de beber café com vocês e conversar convosco.
2: Bora!
8: Assim como participar nas sessões fotográficas em que aquilo depois rola mel à bruta.
1: Porque falamos de mel à bruta.
3: Isto é uma expressão boa para ti, Adriana.
2: Mel à
6: bruta. Fernando Alvim, tu e eu, baby.

0: No Virgílio da Prova Oral está a fazer muito sucesso, mas tinha uma pergunta para vos fazer há pouco, a propósito destas duas intervenções. Olha, foi da Nídia, esta última.
1: Props à Nídia e à Ana Maria.
0: Sim, e à Ana Maria também. E na verdade, não, como direi, acaba por não ser tão normal neste caso, três mulheres terem um programa. Porquê é que isso acontece? Encontram muitas resistências, por exemplo, nas televisões, nas rádios.
2: Oh, quanto tempo tens?
0: Tenho imenso. Tenho tempo. Vocês
2: queres
0: quiserem.
2: Começar?
0: Sim.
2: Eu? Queres começar sobre este tema?
1: Opa.
0: Vamos.
3: Eu não sinto que tenha encontrado na minha vida particulares resistências.
2: A teres painéis femininos?
3: Não é. Isto é sobre nós próprios, não é?
2: Não, eu acho que a pergunta é mais abrangente, não é? Tipo, acho que. Olha, abre uma televisão. Seja de canal for. É aceitável em 2026 teres um painel de 3, 4 pessoas e não teres uma única mulher especialista no tema a falar?
0: Acho que não.
2: Eu acho que não é.
1: Eu acho que o que acontece é os homens normalmente estão nesses cargos a escolher quem é que vai entrar ou não. Por exemplo, em conferências. Houve aí um sururu gigante com uma conferência que foi organizada e que só tinha homens a participar. E eu acho genuinamente que há duas coisas. Os homens não se lembram que isto é uma questão.
0: Não
1: e, portanto,
0: se lembram.
1: Convidam. Eu acho mesmo que
2: eu
1: não.
2: Eu acho que não é aceitável convidam, não se lembrarem.
1: Mas eu não estou a desculpar. Eu estou a dizer o que é que eu acho que acontece. Não se lembram porque ainda não desconstruíram uma data de coisas e, portanto, não se lembram. E depois há outra camada que é muito difícil de contrariar e que eu senti já, respondendo à tua pergunta, mas mudando um bocadinho, que é quando eu quero arranjar mulheres. Eu estive a fazer aqui na RTP2 um programa com o Nuno Artur Silva e queria convidar pessoas, tinha sempre pessoas no painel e queria ter à partida mais mulheres do que homens como os meus convidados, mas mínimo igual, paritário. Portanto, e queria ter diversidade e não sei o quê. A dificuldade que era convidar uma mulher é surreal.
0: Mas porquê? Porque não há tanta disponibilidade, é isso?
1: Não, porque nós somos socializadas para termos muito mais inseguranças em relação às nossas capacidades. Muito mais. E portanto, o que acontece é, eu pergunto a um homem, mas tipo sempre, eu ligava a um gajo qualquer e dizia assim, olha, queres vir ao meu programa, não sei o quê, na próxima sexta, imagina.
0: E era um gajo qualquer, e tu ligavas.
2: Eu gajo qualquer, ela tem o número
0: gajo qualquer,
2: do gajo qualquer.
0: Que convidas para um programa de televisão, não é, Maria?
1: Eu sou maluca, não é? Eu ligo assim a gajos à toa. Foi assim que nós nos conhecemos, aliás.
0: Mas é verdade, nós conhecemos há muitos anos.
1: E o que acontece é, os homens nem perguntavam o tema. A maior parte deles. Era tipo, sim, claro. E as mulheres era, eu juro, eu ligava e elas eram especialistas na área. E eram tipo, eu não sei se sou a pessoa indicada para falar disso. Mas mesmo queridas, tipo, a querer ajudar e a dizer eu posso ajudar outras pessoas, etc. Eu dizia, não, mas é que eu quero mesmo ouvir o teu testemunho sobre isto e o que tens a dizer sobre isto. Tipo, não é para preencher uma, eu quero mesmo. E era sempre tipo, sim, eu quero muito, mas eu acho que não consigo. Pois têm medo do que se pode se dizer e obviamente nós enfrentamos muito mais
0: backlash.
1: É que a crítica é sempre muito mais pesada quando é mulheres. Tipo, repara, imagina, tu tens certas coisas que acontecem que só podem acontecer porque são homens a fazer.
0: Tipo,
1: homens muito irritados, muito exaltados num painel de comentário, imagina, que se for uma mulher, a mulher é histérica. Se for um homem, pronto, olha, está com muitas convicções, é muito convicto, está muito irritado, é másculo. Se for uma mulher, ela não está bem.
2: É histérica.
1: Não está bem, está completamente fora das suas faculdades. Esta liberdade, este grau de ação que é permitido aos homens e não é permitido às mulheres, informa depois as escolhas de outras mulheres que estão a ver isto a acontecer e se calhar elas vão dizer, não, peraí, eu vou-me proteger, para quê? Para quê? Para que é que eu me vou expor? Para me expor a esta sociedade que depois isto vai para as redes e eu vou ter imenso ódio?
2: E é o síndrome de impostor acima de tudo, eu acho.
1: Também.
2: Eu vejo isso muito na área científica, acontece. Quem me dera caminhar na vida com a confiança do homem médio português? Adorava caminhar na vida com essa confiança.
0: Eu pensei que ias começar a dizer um poema. Juro.
1: Tu és uma anomalia.
0: Pensei que ela ia começar a dizer quem me dera caminhar na vida e depois...
1: Mas é verdade, não é?
2: Já acho que ele...
1: Não é?
2: Obrigada, estava a pensar nisso, mas vocês cá não vou dizer.
1: Não, mas eu acho que tu és uma exceção.
2: Vocês são as piores.
1: Não, mas eu acho mesmo... Não, mas isto é um elogio.
2: Não, é pronto.
1: É um elogio mesmo. Tipo, tu és inacreditável mesmo nisso.
2: Eu tento...
3: Eu acho que em termos de autoestima, a pessoa com mais autoestima deste programa é sem dúvida a Adriana.
2: Pronto, na verdade...
1: Ou então é o fake it till you make it, mas ela tem mesmo...
2: É obviamente que é. Porque eu acho que nós mulheres temos mesmo que fazer isso. Nós temos que hipercombater o síndrome de impostor. Temos mesmo que o hipercombater, porque acho que nos atrasa tanto e dá tantos problemas. Eu lembro perfeitamente, na altura da Covid, e eu vou dar este exemplo com nomes, e se me quiserem processar força, não quero saber isso para nada.
1: Estás a ver?
2: Não tenho problema nenhum com isto. Convidavam consequentemente uma pessoa que se denomina Pedro Simas como virologista para ir à televisão. Ele é veterinário, não é virologista. E tirou uma pós-graduação em virologia e aparentemente chama-se virologista. E versus uma pessoa que foi uma vez a um canal de televisão, que era uma das pessoas que trabalhou num precursor da tecnologia que fez esta vacina que depois nos salvou relativamente à Covid, ela foi uma vez e não voltou a ser chamada.
0: Porquê que achas que isso aconteceu?
2: Acho que aconteceu porque existe uma capacidade de autoestima, de confiança, de fazer passar a mensagem que muitos homens têm, porque a autoconfiança é importante, efetivamente, quando tu tentas ter exposição pública é mesmo importante.
0: Claro.
2: E acho que há muitas mulheres que se autocensuram até dar opiniões, fazem uma pergunta e não são muito opinativas, ficam muito ali no ramo do factual e muito intelectual e não se querem comprometer muito porque têm receio que isso de alguma maneira as possa encaixotar numa caixinha, porque depois têm um backlash. Coisa que não acontece a homens. E não acontece proporcionalmente. Eu vejo isso muito, por exemplo, na área científica, em muitos congressos, em muitas questões científicas. Por exemplo, eu fiz um livro com a Universidade Católica e se tu fores ver, isso é uma tentativa enorme de termos muitas mulheres especialistas na área, existiam muitas mulheres muito boas para estarem presentes, mas elas consecutivamente diziam: eu acho que não sou qualificada o suficiente para falar sobre o tema. E eu: tu és a pessoa mais qualificada no país para falar sobre isto. Como assim não és? Existe um síndrome de impostor inerente à experiência de ser mulher que eu acho que devemos todas combater. E eu faço o que posso para combatê-lo.
1: Tu fazes muito para combater isso.
0: É curioso que eu diria que as mulheres estão a passar por uma boa fase de empoderamento, que estão a crescer, acho que... E não estava a ver esse síndrome do impostor, mas sim, há algum sentido naquilo que
2: nunca
0: vocês
2: te aconteceu
0: dizem.
2: Queres convidar tipo uma mulher, desculpa, Leonor, convidares uma mulher e ela dizer-te: não sei, tal.
0: Há bocado a Maria Castelo Branco estava justamente a dar o exemplo de produzir o programa com o Nuno Artur Silva e a semana passada eu organizei um festival de música e tenho sempre que atenção, o júri tem que ser minimamente equilibrado, não é? E ter mulheres e recebi muitas recusas por variedíssimos motivos de mulheres que não podiam. Está lá a conclusão. Tinha um júri no palco onde estavam, sei lá, três mulheres no máximo e sete homens. Mas Deus sabe o que eu fiz para que isso não tivesse acontecido e aconteceu na mesma. Mas foi desesperante e não consegui. Mas pronto, enfim. Os ouvintes não estão a enviar temas, mas eu tenho temas. Ok? Para vocês. Okay. Mas vocês podem escolher. O que é que acham? Eu dou três temas e vocês escolhem um.
2: Okay. Cada uma de nós?
0: Sim, pode ser.
3: Para comentar?
0: Para comentar.
3: Mas para tipo comentar assim é engraçadinho?
0: Não tem que ser engraçadinho. Okay. Não tem que ser.
2: Tu consegues comentar sem ser engraçadinho?
0: Portanto,
2: não estou convicta.
0: Podem falar sobre. Não, podem falar. Atenção, eu vou dar.
2: Mas sempre graça!
0: Peraí, eu dou sugestões. Sabes quem, Lina, sabes quem é que tu me fazes lembrar?
3: Ana Marco.
0: Ana Marco.
2: Sim.
0: Toda a gente diz isso.
2: Sim, é mesmo.
0: Faz-se lembrar mesmo a Ana Marco. Vocês dão-se bem. Conheces? Não conheces?
3: Eu nunca tive com ela.
0: Tu apresentas a Ana Marco.
1: Por alguma razão elas nunca estiveram juntas na mesma sala.
2: É porque não existem separado.
1: Obrigada.
0: Olha só. Maternidade e carreira, a geração que não quer ter filhos. É uma interrogação. Maternidade e carreira? A geração que não quer ter filhos? Calma.
1: Queres perguntar isso à Ministra do Trabalho?
2: Bam!
1: Bum, chacalaca, laca, tum, tum, tum.
3: O que é que se passa?
0: Cultura de cancelamento e os limites do discurso nas universidades.
2: Ok.
0: Ok. Espera, calma. Imigração, cotas de integração versus portas abertas.
2: Ui,
1: Jesus.
0: Não, pronto, isso ficam não... aqui já com estas três, mas eu tenho mais.
2: Tens mais?
0: Não, ok. Os ouvintes não estão a dar sugestões, têm que dar não é?
1: Ninguém está.
0: Deram aquelas duas pessoas e pronto.
2: Manela.
0: Estão a ouvir
1: temas,
0: a
1: temas.
0: Sim. Mas não gostaram destes?
3: Gostaram, gostámos. Eu posso dizer que sobre maternidade e carreira só é incompatível porque se nenhuma pessoa tem salário para ter uma família, se nenhum casal às vezes tem rendimento suficiente para ter uma família, quanto mais uma pessoa sozinha. E que para além do mais há amplos exemplos de empresas que discriminam e despedem mulheres quando estão grávidas, de centros de investigação que não renovam contratos porque as mulheres entretanto foram mães, então têm menos tempo para dar, de pessoas que não avançam na carreira como os homens. Eu acho que isso se vê muito na carreira académica e de investigação, como os homens muito mais rapidamente ascendem a posições de topo e tu vais ver as mulheres vão ficando para trás, muitas vezes porque foram mães e porque ficaram a cuidar dos filhos para que os homens pudessem subir até à excelência na carreira universitária.
1: A minha mãe fez uma tese de doutoramento com três miúdos bebés, que éramos nós. Eu nem
2: coragem.
1: Sei como. E sim, mesmo coragem, é a sério. Eu acho que não sei se ela está a ver, mas props mãe, que agora estou a citar a
2: props tia.
1: Exato. Pá, mas outra coisa que é, por isso é que eu dizia a brincar, queres perguntar isso à Ministra do Trabalho, porque ela disse agora que há um problema outra vez com a amamentação, porque a Ministra voltou a propor a versão inicial da proposta do trabalho 21, que era reduzir o horário da amamentação e pedir 6 em 6 meses um atestado médico a dizer que tu estás de facto a dar-te mamar para teres horário reduzido no teu trabalho. A explicação da ministra na altura em julho era porque havia muitas mães a abusar deste regime, as mães abusadoras, estás a ver, imagina. Nunca conseguiu dizer quantas mães é que eram, nem nunca conseguiu ter backup das empresas que de facto dizem, ah sim, sim, as mães são mesmo ladras das horas. E a ministra veio agora justificar e dizer, mas este período de amamentação não há em qualquer país da Europa, nós somos uma exceção. E a ministra tem toda a razão. É verdade, nós somos mesmo uma exceção. O que é que a ministra esquece de dizer? Esquece de dizer onde é que nós somos uma exceção, mas miserável, que é nos tempos de parentalidade, no regime de parentalidade. Tu na Alemanha chegas a ter até 3 anos de licença por parentalidade. Em Portugal são os mínimos olímpicos, chega a 180 dias, 150 dias.
2: 150 dias no máximo.
1: Pronto. E é inacreditável. Espanha tem quase o dobro, a França tem até aos 2 anos, se eu não estou em erro, e portanto o que é que acontece? Aqui esta extensão do período de amamentação, da redução horária, é uma extensão informal da licença de parentalidade. Diz a ministra, em vez de querer rever a licença de parentalidade e dar mais, diz assim, nós já somos tão bonzinhos, agora vamos só tirar porque há muitas pessoas que abusam. Isto é uma coisa que eu acho que o português médio está muito, sim, sim, eles abusam do que têm e
2: elas
1: não conseguem.
3: Há sempre alguém que está a abusar de alguma coisa.
2: Sim, sim,
1: claro.
2: Sim.
1: Normalmente porque o sistema não funciona e depois o Tuga abusa um bocado, verdade?
2: Imagina este seguinte cenário.
0: Estou a imaginar.
2: É portanto muito fácil perceber porque é que a pessoa média da nossa geração não consegue, não é por não querer, não consegue ter filhos. Dois terços da nossa geração recebe abaixo de 1.000 euros brutos. Certo?
0: Uhum.
2: Não encontras nenhum quarto em Lisboa por menos de 400 euros. Um quarto. Como é que tu primeiro, como é que tu produzes um filho se vives num quarto? Não é? E não estás junto com a pessoa e depois como é que tu tens o teu filho? Depois estás num emprego.
0: Bem, produzir num quarto é possível. O problema é
2: depois
0: manter, viver com
2: a não ser que tu, sim, sim. A não ser que tu tenhas colegas de casa e cuides e te crias o teu filho como colega de casa.
1: Testículos.
0: Eu agora tive. Posso ver? Eu agora tive aqui um testículo.
1: Agora tiveste testículos.
0: Sim.
2: Pronto, esse cenário. E depois por acaso és uma pessoa que não tens. Com o baixo salário que tens, não consegues, por exemplo, ter um carro e tens sistemas de transporte que não funcionam na cidade. E como não consegues pagar a renda no centro de Lisboa, se calhar até vives na margem sul.
3: E não tens
2: sul.
3: Cresce.
2: E já isso era o meu último ponto.
3: Ah, sim. Tudo o que eu digo é sempre o teu último ponto, Adriana.
2: Então,
0: e ela agora vai replicar uma opinião que tu já deste.
2: Exatamente. É isto, normalmente, é isto na nossa
0: frente.
2: Mão. Exato, na tua cara.
1: Por isso é que a Leonor está a dizer que nós ficamos mais à esquerda porque nós só replicamos as opiniões da Leonor, basicamente.
3: Maria, eu e a Maria conhecemos desde o liceu.
1: É verdade.
3: E houve uma altura em que
1: queres
3: a Maria...
1: Queres falar das tuas posições no liceu?
2: Mas acho que eu
1: não
2: houve uma altura...
1: Das
3: não, vou só dizer esta.
1: Queres falar
3: não,
1: daquela coisa? Não queres?
3: Não. Mas vou só dizer esta. Que houve uma altura em que a Maria achava que o Biden era socialista.
1: Opa, foi uma altura super... Olha, eu tive quase...
2: Vocês
1: quase
2: repararam que eu estava a falar de um tema sério?
1: Desculpa, vai.
2: Isto é o normal do nosso podcast. Eu estou a tentar dizer alguma coisa e elas fazem...
1: Estás a fazer queixinhas a um
2: sim.
1: homem?
2: Sim.
0: Ainda precisa.
2: Sim.
0: E como eu, ainda precisa.
2: Sim.
0: Sim. Horrível, mas concluí. Não fui eu que te interrompi.
2: Pronto. E passas entre uma hora e meia a 2 horas nos transportes públicos desta cidade que não funcionam e a ministra acha que o grande problema é que tu pedes 2 horas a menos para estares com o teu filho, que por acaso provavelmente nem tem uma creche, e se tu não tiveres uma rede familiar aqui, nem tens como ter para além do teu horário de trabalho. Portanto, fica muito claro porque é que a nossa geração cada vez mais não... consegue conceber ter filhos é porque não tem mesmo condições financeiras para fazer.
0: Deixa-me aqui colocar 3 mensagens que rapidamente chegaram. Olá, esta é do Tiago.
4: Olá, Tiago, estou a adorar este programa. Tá, gosto de ver estas senhoras a falarem. Adorei o nem por duas coisas faço isso. Tá, para mim ficou no meu vocabulário para sempre. Entretanto, estava a ouvir falar da questão da dificuldade de convidar mulheres e da convicção, da dificuldade de elas terem convicção, mesmo em áreas em que são peritas e então terem dúvidas em ir a esse tipo de programas. Mas é engraçado, as senhoras que são mais do lado da extrema-direita não têm problemas nenhum em dizer parvites, não é? E realmente dá para perceber que desse lado os peritos de tudo não têm problemas nenhum em dizerem barbaridades. Um abraço.
3: Olha, bem visto, Tiago.
1: Eu
3: bem
1: acho
3: visto.
1: Que não há peritagem, Tiago. Nessa
2: direita,
1: não. Acho que não há nenhum
0: perito.
2: Não lhe chamaria
0: peritas,
2: mas sim.
0: Olá,
5: Alvin, boa tarde, convidadas. Olha um tema. Feminismo ou femismo? Eis a questão.
2: Bom, como é que se chama?
0: José.
2: Pronto, José, primeiro feminismo não existe.
3: Eu não sei o que é feminismo.
2: Eu não percebi o que é feminismo. É uma cena que os gajos dizem tipo, o igual ao machismo é o feminismo. Portanto, vocês que querem igualdade têm que ser feministas e não feministas. É uma cena.
3: Eu nunca ouvi isso na vida, portanto, não. De facto, não.
0: Eu nunca tinha ouvido.
2: Não, é uma cena, é uma cena.
6: Olá, a minha experiência enquanto jornalista sobre esta diversidade de género é, eu sou jornalista e quando estou a trabalhar um tema tento arranjar também mulheres, trazer várias diversidades para esse tema, incluindo de género. E muitas vezes é muito difícil arranjar mulheres porque, por exemplo, num tema habitação. Sim, eu estou de habitação, mas não, essa parte específica não é tanto comigo.
3: Exato,
6: as mulheres ficam muito à retranca nisto.
3: Yeah.
6: Tenho que estudar melhor, para a semana ligo-me. Bem, não dá para ser para a semana. Enquanto os homens estão muito disponíveis para falar e vê-se na comunicação social, sobretudo nas televisões, como estão disponíveis. Depois está a experiência de mulheres que eu conheço. Foram chamadas à televisão uma vez, foram chamadas 2 dias depois outra vez e há uma altura que já dizem, bem, mas eu nem sou a pessoa ideal para falar deste tema. Há gente que fala, que tem mais conhecimento para falar deste tema. Então, mas eu vou passar o dia a ir à televisão, a tirar tempo do meu dia, de mil a fazeres, e enquanto os homens estão muito disponíveis para ir, como vemos, e muitas vezes estão a dizer o que dizem, sabemos nós mais em casa do que quem está a comentar numa televisão.
3: True. É verdade.
2: Como é que esta senhora se chama?
0: É Irina.
2: Olha, Irina, amo o teu nome e amo a tua intervenção.
3: Mesmo.
2: Tenho que já dizer.
0: Pronto, então deixa-me colocar aqui
4: Viva, belo programa. Um abraço a todos e todas. Um tema que eu acho bué interessante e que acho que se fosse mulher o instituiria. Se calhar sendo homem também poderia fazer. O Dia da Trabalhadora. Um dia em que, tal como o 1º de Maio, faz referência e nenhuma mulher trabalha.
2: Olha,
0: por acaso, então, mas isso já não é o Dia do Trabalhador?
2: Não, porque ele está a falar do trabalho doméstico.
1: Olha, que nós já temos
3: na
1: um
3: verdade,
1: bocado isso, que é...
3: No 8 de Março, isso. Há países em que as centrais sindicais convocam greve, tipo, greve de todas as mulheres
1: mas
3: trabalhadoras.
1: Mas sabes que nós já temos isso, mais ou menos, eu acho que cá em Portugal, que é... Pai, em novembro, já não me lembro do dia, que é um dia assinalado em que em Portugal as mulheres
3: é como se deixassem de receber
1: e continuam a trabalhar e os homens estão a receber até ao final do ano. Eu acho que
2: se não é 21 de novembro, é 27 de novembro, é uma
3: semana. Não, é antes, é tipo. Sim, porque eu sei que é antes do meu aniversário.
1: Exato.
0: Sim. Quando é que faz anos?
3: 22 de novembro.
0: Parabéns.
3: Obrigada.
2: Atrasados
3: ou adiantados, depende da
2: na perspectiva.
0: Atrasados ainda.
1: Mas sim, ou seja, isto para quem nos está a ouvir e não está familiarizado, é nós recebemos em média menos do que os homens. E para quem esteja a ouvir e esteja tipo, aquele talking point que é não, mas é, isso é porque as mulheres escolhem profissões que são menos bem remuneradas do que os homens. Isto é por profissão, está estabelecido que nós, quanto mais alta, aliás, é a formação de uma mulher, menos recebe em relação a um homem, chega aos 23% ou 25%, se eu não estou em erro, para lideranças empresariais, enquanto, por exemplo, trabalho no campo é 7%.
0: Uhum.
1: Portanto, nós temos mesmo isto por profissão, nós recebemos sempre menos do que um homem.
0: Por exemplo, entretenimento, achas que isso também acontece?
1: Não tenho assistência, não tenho dados para isso.
0: Olha a Tinoco.
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0: Não é só a Bárbara Tinoco que diz palavrões. Vai ser a nossa convidada amanhã. Já agora, deixem-me recordar quem é que está aqui no estúdio. Temos a Maria Castelo Branco, a Adriana Cardoso, mas também a Leonor Rosas. As três fazem parte de Lei da Paridade, um podcast que tem feito bastante sucesso e que agora vai estar ao vivo, primeiro no dia 25 de maio, mas já está esgotado, com várias pessoas que vão estar ali com elas. Tânia Graça, a Carolina Deslandes, a Jéssica Silva e ainda a Rebeca Caldeira. E depois, e essa é a boa notícia, é que ainda há bilhetes para o dia 2 de junho no Teatro Sá da Bandeira. Aí vai estar a Rita Magro, Estrela Michelin, nesta última edição, onde eu estava de resto. Também
2: a meter música.
0: A Bárbara Tinoco, é verdade, estava a passar música lá. E ainda a Sofia...
2: Oliveira.
0: Oliveira. Quem é a Sofia Oliveira? Não sei quem é.
2: Grande comentadora de futebol.
0: Ah, pois então, é, já não. Sei quem é. Gosto muito da Sofia Oliveira, por acaso.
2: Uma grande máquina. É embora fixe. Tenha chamado gajo da taberna ao meu treinador, mas está tudo bem. Uou. Eu gosto muito da Sofia.
3: Máquina, Sofia.
2: Eu adoro a Sofia, está tudo ok.
0: É, muito fixe. Ora, o que é que vocês vão falar neste espetáculo? Já sabem, há algum tema que vocês vão levar? Levam um tema... Antes? Não sei, nunca vi, tipo, leva uma coisa.
2: Exato,
0: lá. É o tema do momento.
2: Acho que, então, que isto sobre ti não ter sido.
3: Olha, é assim, a Leonor estava a explicar isto. Começa com.
0: Eu ia ficar tentar comprar, já não havia bilhetes.
2: Estou a gravar, sério.
3: Quem é que tem medo da igualdade? E a questão é, porquê é que alguns homens têm medo da igualdade ou não? O que é que está por trás deste medo? E portanto, vai haver alguma tentativa de desconstrução da masculinidade? Tentativas de desconstrução da posse, falar sobre a saúde das mulheres, que é sempre negligenciada, etc.
0: Há uma tese que diz que alguns problemas de saúde que estão ligados às mulheres não evoluem tão depressa como seria expectável, justamente porque esse domínio ainda é muito dominado pelos homens.
2: Bem-vindo à minha vida, sim.
0: Olha, tu podes responder a isto. Isto faz sentido ou é uma conspiração?
2: Não é uma conspiração, é um facto. É preciso uma mulher passar por 7 médicos para lhe ser diagnosticada endometriose. A endometriose pode levar a coisas tão variadas como uma ruptura do útero ou a mulher ficar infértil. Achas que se existisse uma patologia em que os homens pudessem ficar inférteis e tivessem que ter acompanhamento médico constante, tinham que passar por 7 médicos para ser diagnosticado?
0: Olha a próstata. Também ainda não foi... diagnosticada assim uma...
2: Diagnosticada o quê?
0: Uma cura para a próstata.
2: Não tem a ver com cura, é chegar ao diagnóstico.
0: Um método eficiente.
2: Não, é chegar ao diagnóstico. Não,
0: é porque o diagnóstico é delicioso.
3: A quantidade de vezes que os médicos... Bem, isso é lindo agora.
2: Uau. É a masculinidade de
0: sabes que os homens, sabes que há muitos homens que não fazem o teste da próstata com medo, com preconceito. Claro. E acho que não devemos ter, acho que devemos fazer todos.
3: Eu também, pois.
0: Eu já fiz e até fui repetir a ver se era verdade.
3: Repetiste?
0: Não, repeti. Não, mas não. Regularmente faço, claro.
3: Pronto. Porque se calhar mais regularmente do que todos. É suposto, não é? Ah, pois, claro. É, eu percebo.
0: Eu vou todas as semanas, mas... que eu não quero ter dúvidas.
3: mas eu acho que o que a Adriana está a dizer é...
2: É o diagnóstico.
3: É o diagnóstico, que é muito fácil um médico descartar, ou uma médica, ou mesmo descartar certos sintomas femininos porque não os conhecem tão bem.
2: E não é não conhecem. É coisas como, um dos sintomas da endometriose é ter dores horripilantes quando tu estás a menstruar ou quando estás a ter relações sexuais.
3: Mas não, é suposto ter dores.
2: E eles dizem, mas é suposto ter dores, ser mulher é sofrer. É suposto?
0: Não é
2: suposto
0: nada.
2: As dores? Pois não é.
0: Deixa-me colocar aqui uma...
3: Já agora não é mesmo normal.
2: Não é,
9: exato. Muito boa tarde, Zé Pedro, de Braga. Eu apenas queria questionar à Adriana como é que é ser do Benfica e depois mudar-se para o Sporting. Só não, essa curiosidade. Obrigado, boa tarde. O resto de uma ótima semana para todos. Beijinhos e abraço.
0: Eu não sabia disto, isto é muito grave.
2: Isto não aconteceu mesmo. E eu preciso que todos os homens que me dizem coisas como eu preferi mudar de mulher do que mudar de clube. Pá, vai ao psicólogo, vai ao terapeuta. Não sei, tipo, cura-te. Mas acontece que eu tive uma circunstância da minha vida que não interessa estar a explanar, que me levou a apoiar uma equipa e... Mas nasci Sportingista e permaneço Sportingista, é só isto.
0: Essa não equipa vou dizer que tu vou apoiar era o Benfica, isso?
2: É, não vou elaborar mais sobre este tópico, mas sei lá, homens, não sei, tipo, trabalha, arranjei uma vida,
0: para
2: psicólogo.
0: Fica aqui a promessa de que irei investigar este caso e depois direi quando a Adriana não estiver cá.
3: Explicas o que aconteceu.
0: Explico. Olha, entretanto, deixem-me só dizer que vocês estavam a falar, ainda a propósito das parecenças incríveis da Leonor Rosas com a Ana Markle, eu tive uma ideia que era, olha só, ideia para um podcast. Era um podcast que só interessava duas pessoas que eram parecidas.
2: Sim, por acaso, era ótimo.
0: Leonor Rosas e Nuno, porque há pessoas que são perseguidas, tipo, ah, tens muito parecido com não sei quem. Tipo, Nuno Markle com Nilton. Bem, agora parece a família toda Marco. Imagina, pessoas com os dois nomes, também podia ser Fátima Lopes, estilista, com Fátima Lopes, apresentadora.
1: Sim,
0: não era fixe. Era um podcast só assim.
1: Tu já tinhas tido essa ideia sobre os nomes, dos nomes, não já?
0: Não. Tive agora.
2: Tiveste agora?
0: Esta tive agora.
2: Se alguém tiver a ouvir e tiver dinheiro, por favor, financiem este projeto que eu sinto que ser muito cómico.
0: Não era giro.
2: Era muito giro.
0: Tinha que ser pessoas que já tinham várias vezes ouvido o nome daquela pessoa em relação a si por vários motivos. Dizer assim, a tua personalidade, não é? Há muitas pessoas que dizem, olha, tens igual a um amigo meu. Eu vou ver e é uma pessoa excepcionalmente bonita. E eu percebo.
3: Por acaso andava-me a dizer que eu era um amigo meu, andava-me a dizer que eu era muito parecida com uma amiga dele e ontem conhecia e ela de facto era mesmo muito gira.
2: Claro,
3: porque
2: tu és linda.
3: É normal.
0: E
3: eu fiquei tipo,
0: beautiful.
3: Beautiful. Não, não era esse o meu ponto. Era só que eu fiquei tipo, obrigada. Tipo,
0: olha, vês, estás a ver? Isso é bom. Mas eu estava a ser irónico.
1: Outro dia mandei uma coisa, mas... a Adriana, que era igual.
0: Igual?
1: Uma tipa que é igual à Adriana Wedestar.
0: Estás a ver? Havia um podcast que só juntava essas pessoas. É tudo giro, não é?
2: Ela, por acaso, era mentira.
1: Seria igual.
0: Ok, vocês são pessoas muito giras, mas tem que acabar este programa. Amanhã não percam Bárbara Tinoco, onde a proposta é eu dissecar o disco da Bárbara Tinoco. Vejam o resultado. Eu ouvi o disco todo da Bárbara Tinoco e vou confrontá-la com cada um dos temas, com as minhas análises, sim, de crítico musical. Pronto, quanto a vocês, acho que é melhor dizermos que dia 25 de maio já está esgotado, dia 2 de junho no Teatro da Madeira é que ainda não.

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1: É isso mesmo, RTP Antena 3. Bom dia, são 7 horas no continente e na Madeira, são 6 nos Açores. E vamos às notícias. Primeira volta na atualidade nesta manhã de sexta-feira com o Miguel Bastos. Miguel, bom dia.
2: Olá, bom dia. Está-se a agravar a situação na República Democrática do Congo. A situação é muito grave por causa do surto de ébola que está a afetar o país. A responsável pelo programa de emergência da Médicas Sem Fronteiras está, nesta altura, na província de Ituri, onde estão a crescer os casos suspeitos e também o número de mortes provocadas por uma estirpe do vírus considerada muito agressiva. Ouvida pela jornalista Marta Pacheco, a Trish Newport diz que a Médicos Sem Fronteiras está, nesta altura, a construir um centro de tratamento na região. A responsável diz que esta é uma corrida contra o tempo, o surto é de grande dimensão, os recursos precisam de chegar com urgência.
3: Sim, a situação é extremamente crítica. É essencial que os recursos sejam disponibilizados para que possamos responder a este surto. Ele é muito grande e quanto mais rápido conseguirmos disponibilizar todos os recursos necessários, mais rápido começaremos a controlar este surto.
2: A Médicos Sem Fronteiras está há 20 anos na província de Ituri, zona de conflito contínuo, com muitos deslocados e fortes necessidades humanitárias. Ainda o caso das crianças francesas abandonadas em Alcácer do Sal. O padrasto e a mãe das crianças, detidos ontem pela GNR, vão ser ouvidos hoje à tarde no Tribunal de Setúbal por um juiz de instrução. São suspeitos de violência doméstica e abandono. Há um mandado de detenção europeu sobre eles. Terão de ser ouvidos também pelo Tribunal da Relação. A França deu início ao processo de repatriamento dos dois menores. O Conselho Nacional do Chega propôs a rejeição da reforma laboral e da reforma do Estado que foram apresentadas pelo Governo sobre as alterações à lei laboral. André Ventura insistiu na ideia de baixar a idade da reforma. Esta quinta-feira, o secretário-geral do PS confirmou que o partido vai votar contra o pacote laboral na Generalidade. Se o Chega também votar contra, o diploma será rejeitado pelo Parlamento depois de ter sido chumbado na concertação social. O país deve se inspirar nos atletas portugueses e multiplicar aquilo que os atletas fazem no desporto nos vários setores de atividade. São palavras deixadas ontem pelo Primeiro-Ministro, ontem à noite em Anadia. Luís Montenegro elogiou o atleta do momento, o ciclista Afonso Eulálio.
4: O Afonso Eulálio, que até há pouco tempo pouca gente conhecia, eu conheci-o no dia em que ele, depois de liderar, não me recordo, mas terão sido uns 7 dias a volta a Portugal em bicicleta, em 2024, teve uma etapa de infelicidade. Aquela que se chama a etapa rainha do ciclismo, a etapa da Senhora da Graça. Ele chegou com a camisola amarela, era uma novidade naquele ano e acabou por não lhe correr bem aquela subida. E ele estava absolutamente desolado. Um atleta que numa prova, com uma volta a Portugal, teve esse dia de decepção e agora tem

0: páginas de glória à escala global.
1: Os registros deixados pelo Primeiro-Ministro na gala de condecoração de atletas olímpicos, paralímpicos e surdo-olímpicos, que foi acompanhada esta gala pelo repórter Horácio Antunes e decorreu no Velódromo Nacional de Sangalhos, em Aradia, no distrito de Aveiro. Esta noite houve uma estreia na Serenata Monumental da Queima das Fitas de Coimbra. Pela primeira vez ouviram-se vozes femininas. O espetáculo deu início às festas académicas da cidade. Aconteceu perante milhares de estudantes. A Queima das Fitas traz festa a Coimbra até ao próximo dia 30 deste mês.
2: E as notícias estão de regresso à RTP Antena 3 às 7h30 com o Miguel Bastos. A atualização sempre disponível em noticias.rtp.pt. Ora, cá estamos mais um dia, não é? Um dia de verão. Um
3: dia... 13º dia desta semana. Bem-vindos. Mas, por acaso, isto avizinha-se aqui numa sexta-feira muito bonita.
2: Muito bonita e muito quente, também vou-te dizer. Porque as temperaturas estão não sei onde. Sabes? Estamos naquela. Mas nós também somos portugueses. Portanto, precisamos de nos queixar. Não só quando
3: do
2: está
3: frio, claro.
2: Mas quando está calor. Portanto, cá estamos, não é? Thrown Around, para ouvir agora com James Blake. É assim que começamos esta sexta-feira. Este dia tão bonito da semana. 5 minutos depois das 7. Bom dia.

0: James Blake com Thrown Around a começar connosco esta sexta-feira, perto das 7h10. Como é que está o trânsito a esta hora, Alexandre Guimarães?
1: Começamos pela A3, Braga-Porto. Uhum. O trânsito está cortado devido a trabalhos entre a saída para o Hospital de São João e a VCI. Na capital, em Benfica, nos dois sentidos, o trânsito está cortado na Rua João Ortigão Ramos. Devido a quê? A trabalhos também. Entre a Rua dos Arneiros e as Pedralvas. Há muita demora e os desvios... Ah, isto é de ontem. Desculpa. Ignorem tudo o que eu acabei de dizer.
0: Pode ser que ainda esteja também.
1: É pá, se estiver já está há imenso tempo.
0: Pode ser.
1: Em Benfica não deve haver nada, ficou a saber. Isso é 19.25 de Abril, tem filas.
0: Ok. Já está?
1: É pá, já.
0: É tudo o que temos?
1: Temos um telefone também. Podem ligar para o número é 800.
0: Ok.
1: Depois marcam 21. Uh-huh. 21.
0: Ok.
1: 01.
0: Ok. E já está. Falam com a malta do trânsito.
1: É isso.
0: Muito bem.
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0: Ora bem, são 7h10. Como é que estamos nesta sexta-feira? Prontos para este fim de semana? O que é que vais fazer este fim de semana? Tens planos?
1: Tenho imensos planos.
0: Então,
1: amanhã de manhã, tal como sempre, vou...
0: Vais correr?
1: Correr.
0: Isso já nem é bem um plano, sabes? Já é uma extensão daquilo que tu fazes todos os dias.
1: É certo. Começar o fim de semana da melhor forma possível.
0: Ok.
1: Por acaso, o fim de semana começa já hoje, à noite. Porque até posso dizer que eu ontem fui às compras no supermercado. E vi lá... É assim, não sei se vocês são como eu ou não, mas eu compro sempre a mesma coisa no supermercado, todas as semanas, e eu compro sempre a mesma coisa todos os dias.
0: Okay.
1: Para facilitar. Ou seja, como salmão ao almoço, frango ao jantar, ou ao contrário. Frango ao almoço, salmão ao jantar. E depois os acompanhantes são iguais, batata doce, um arroz, o tomate, a alface, blá blá blá. Pronto. E então, de vez em quando, até se mimar-me e comprar uma coisa diferente.
0: Arrojaste?
1: Arrojei.
0: O que é que compraste?
1: Arrojei para o meu jantar de sexta.
0: Ok.
1: Pronto, ou seja...
0: Para o jantar de hoje.
1: É isso. O acompanhamento é o mesmo, é batata doce.
0: É sim.
1: Mas o prato principal vai ser...
0: O quê?
1: Plumas de porco preto.
0: Oh, meu Deus! Olha, eu não sei o que dizer.
1: Portanto, já estou... Com alguma vontade chega a hora de jantar.
0: Sim,
1: porque eu
0: percebo.
1: Gosto muito de plumas de porco preto.
0: Percebo.
1: Acho que nunca cozinhei plumas.
0: Ok.
1: Vou cozinhar para a primeira vez hoje, mas está tudo bem. Sinto-me confiante.
0: Vai correr bem.
1: Sinto-me... O porco é mais fácil, porque o porco é só deixar passar.
0: É do
1: não,
0: ponto.
1: Não sim. Podes comer mal passado.
0: Exato.
1: Então é só deixá-lo lá.
0: É só deixá-lo, sim.
1: Fazer.
0: Quando estiver um bocadinho antes do carvão,
1: é isso.
0: Está bom.
1: Eu, na verdade, tenho só uma chapa metálica para meter no meu fogão. Portanto, se tiverem alguma dica para fazer plumas, força, chutem. Depois, uma sabadabadão vai envolver de manhã uma corrida, aquela corrida mais longa.
0: Ok.
1: Ainda não sei se pela cidade ou se à frente da praia para dar
0: quantos um quilómetros já temos em plano?
1: É pá, ao sábado é entre 15 e 18. Faz-se. Ainda não sei se à frente da praia ou se na cidade, para ver se dou um mergulho ou não. Depois tenho o
0: agora
1: almoço.
0: Está bom para dar mergulho, Alexandre.
1: Na semana passada também.
0: Fim de semana vai estar super calor.
1: Mas a água continua gelada. Depois, a minha irmã celebra 32 anos de vida amanhã.
0: Oh.
1: Então vou almoçar com a minha irmã.
0: Ok.
1: E jantar com quem, imagina?
0: Com quem?
1: Com
0: a tua irmã.
1: Já viste?
0: Muito bem.
1: O sábado ao almoço é com os amigos dela.
0: E o jantar é família.
1: E o jantar é família.
0: Muito bem.
1: Portanto, será um dia muito dedicado à minha irmã.
0: E bem.
1: O que é bom, porque se é muito dedicado à minha irmã, vou estar com quem?
0: Com a tua irmã.
1: E
0: com o teu sobrinho.
1: Muito bem.
0: Pois, com certeza.
1: E com o meu cunhado já agora.
0: E com o teu cunhado. Sim, é, eu acho, não é? É sempre assim meio acessório.
1: Sim, é tudo boa malta, portanto vai ser um dia também muito familiar.
0: Muito bem.
1: Que é super agradável. Tarde de sábado, ainda não sei bem, mas talvez convívio com amigos da minha irmã. Domingo vou acordar, vou a um ginásio outdoor que quero experimentar há imenso tempo.
0: Uau, que inovador.
1: E desafiei-me a malta, então vai-se uma grupeta fazer um treino.
0: Ah, eu ia-te perguntar isso mesmo, se ias sozinho. Porque eu nessas...
1: Não, desafiei-me a malta e vamos assim todos fazer assim um treininho num ginásio que é no meio do... Que é assim aberto, não tem paredes. Eu adorei a ideia. E então vamos lá, depois tenho um almoço com os amigos.
0: Okay.
1: Num dos meus restaurantes favoritos. E depois tenho... Vou ver a final da taça à casa do amigo meu. A final da taça de Portugal. Bem, tenho um fim de semana.
0: Está mesmo fim de semana.
1: Incrível.
0: Está mesmo fim de semana.
1: Estou entusiasmado.
0: Eu confesso que fiquei um bocadinho exausta. Porque nesse momento não há aí nenhum em que tu abrandes um bocadinho.
1: Ah, mas isso...
0: Mas isso, olha, também parar é morrer, não é? Mas
1: isso não existe.
0: Parar é morrer.
1: Isso não existe na minha vida. E o teu fim de semana?
0: O meu fim de semana não tem planos este fim de semana. Este fim de semana o único plano que tenho é ir almoçar com o meu filho mais velho.
1: Isso não é incrível.
0: Ir almoçar,
1: sábado,
0: ou seja,
1: domingo.
0: Deslocar-me até...
1: Ah, vai às Caldas.
0: Vou às Caldas. Vou às Caldas.
1: Sábado, domingo.
0: Ainda não sei, sabes porquê? Porque os adolescentes têm uma coisa que se chama vida paralela. E então não dá mais... Nós queremos fazer uma surpresa. Ele esta hora ainda está a dormir, portanto estamos tranquilos. Queria fazer uma surpresa. Mas...
1: Aí é bem.
0: Ele não me dá bem a bébia para eu poder fazer a surpresa, sabes?
1: Epá, mas eu digo-te uma coisa.
0: Porquê? Porque hoje vai para a praia. É isso, amanhã não sabe.
1: Imagina, tipo, ou a tua relação com o teu filho é muito diferente da que eu tenho com os meus pais, ou eu dava um tiro nos cornos se os meus pais me aparecessem à frente de surpresa. Porque eu posso estar ressacado, posso sair de sair à noite.
0: Ah, mas isso, meu filho está ressacado? Eu compro-lhe McDonald's, já sabes que eu funciono assim. Né?
1: Eu podia ir à praia e do nada agora tenho que... Ai.
0: Não, ele vai à praia hoje com os amigos e depois amanhã não sei bem o que é que vai ser, porque tem uma... Ou é hoje? Não, acho que é amanhã. Tem uma coisa qualquer lá, a entrega das pastas, acho eu, dos finalistas. E como eles têm no grupo de amigos, também muita malta. Tem sempre muito o que fazer, percebes? Não dá bem para planear isto. Então não sei bem como é que vamos fazer ainda, mas vamos lá.
1: Isso. Pronto.
0: É, vamos dar uma volta por Caldas de Rainha.
1: Vem aí um fim de semana, maltinha, que é espetacular. Digam-nos qual é que é o vosso plano. 924-125-258.
0: Sim, sim, sim.
1: Para o caso do vosso ser melhor, nós substituímos.
0: Exato, sim. Eu estou a precisar de preencher o domingo. Se bem que eu o domingo sou um bocadinho contra a combinar coisas e marcar coisas. Eu gosto de ter o domingo, sabes, de improviso. Eu não sou muito pessoa,
1: sim,
0: de improviso,
1: eu
0: mas
1: percebo.
0: Eu gosto do domingo de improviso.
1: Mas isto é uma luta, porque às vezes sinto que se não tenho nada combinado.
0: Parece estranho, não é?
1: É pá, parece que não estou a aproveitar os dois dias de esquece.
0: Percebo.
1: Mas eu acho que ia ser mesmo uma discussão, nós vimos mesmo falar sobre esta questão dos
0: 3 dias.
1: Epá,
0: fim de semana, eu também acho. E preferias que fosse a sexta ou a segunda? Eu acho que já falámos sobre isto, mas eu não lembro qual é que escolhemos.
1: Eu acho que prefiro que seja a segunda.
0: A segunda? Ou seja, anulamos as segundas-feiras?
1: É, porque depois parece que a semana é mais curta. Começa logo da terça.
0: Mas eu preferia a sexta.
1: Então fica a sexta. É pá, André, não sou esquisito.
0: Está bem. Sabes porquê? Porque a sexta tu entras já naquele mood de fim de semana. E se tu perceberes que a tua semana termina à quinta, é só pensares como é que tu te sentiste nos dias em que tiraste as sextas-feiras para descansar.
1: Mas eu não tirei muito para descansar, André.
0: Não, está bem, mas não. Pensa no mood com que estavas. Ou seja, estás de folga, não é? Podes dormir mais um bocadinho.
1: Sim,
0: mas
1: sim,
0: seja...
1: eu percebo o que dizes.
0: Estás a ver? Pronto. Se bem que a segunda também funciona assim, mas a segunda depois parece-me a mim que tem o peso de domingo.
1: Parece que tem aquele peso de evitar a trabalhar.
0: É. E então amanhã já estou de volta, estás a ver?
1: É verdade.
0: E a sexta começa e ainda tens depois mais dois dias de descanso.
1: Tens razão.
0: Acho que a porta fica mais bem fechada se for na sexta. Portanto, senhores administradores da RTP, bom dia.
1: Não,
0: como
1: fica
0: é que estão?
1: Já.
0: Ah, é?
1: Está decidido.
0: Está? Está bem. Então vamos só pedir à Madalena para ligar ao nosso Presidente da República para vir homologar aqui a situação.
1: Pois é, sexta.
0: Pois, exatamente. E vou pôr música, então fica automático. Se
1: vai,
0: nós não voltarmos, já sabem.
1: Vai.

0: Phoebe Bridgers nesta manhã com Kyoto. São 7h23.
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0: E hoje é sexta-feira, Alexandre Guimarães. Por isso, é sexta de quê?
3: É sexta de música nova!
1: Sexta de música nova.
0: E começamos já com uma estreia de Vince Staples. Tem música nova depois de Blackberry Marmalade. Mais um single de avanço do novo disco do rapper de Compton, Cry Baby. Diz que é um tema contagiante.
3: Chama-se White Flag.
0: É isso mesmo, vamos ouvir.

0: Nesta sexta da música nova vai fazer parte este White Flag do novo disco Cry Baby, que chega a 5 de junho.
1: Bem, neste momento há um pico de internet de mensagens a serem enviadas Torres Vedras para o meu Instagram, que depois de mencionar que ia ver a final da taça com os meus amigos, estou a receber mensagens da malta do Torriense toda.
0: Claro.
1: Mas fico muito contente, na verdade.
0: Porque é a festa do futebol, não é?
1: É pá, é a festa do futebol e é um clube que não costuma ir ao Jamor, não é?
0: É verdade, é verdade.
1: Ainda por cima calhou uma semana muito difícil para o Torriense. O Torriense, eu sei que tu estás a par disto, estás muito interessada.
0: Claro que estou, pá.
1: Mas o Torriense na mesma semana tem playoff de subida à Primeira Liga e eu até acho que foi ontem, portanto deixa-me lá ver aqui o resultado.
0: Ok.
1: Espera aí, aguarda-me.
0: Aguardo.
1: Ou foi já na quarta? Ah, empataram 0-0. Ok, em casa. Então o Torriense tem que ir a Rio Maior ganhar. Muito bem. Portanto, playoff de acesso primeira mão, final do Jamor domingo, e depois a segunda mão do playoff de acesso. Outra vez contra o Casa Peia.
0: Casa Peia.
1: Aqui no Fichal. Então.
0: Casa Peia.
1: É a Casa Peia.
0: Como a bananinha.
1: Já chega.
0: Eu gostei. Um grande beijinho para a Madeira.
1: Torres Vedras agora
0: e
1: também.
0: E para Torres Vedras, claro. Eu acho que Torres Vedras vai com tudo, sabes? Porque eu tenho a ideia que nesta ocasião, os clubes mais pequenos, quando passam à final e vão defrontar os grandes, eles vão com a sede todo ao pote.
1: E pois vão, tens toda a razão e até te digo que eu tenho mais memórias com isso. Porque já fui ver ao Jamor o Sporting perder contra a Académica, 1-0.
0: Estás a ver?
1: E o outro, felizmente, não fui ao Jamor, mas também foi muito duro, que foi o Sporting Desportivo das Aves, que também perdemos.
0: Estás a ver?
1: Mas eu acho que isso foi na época do. Feito pouco tempo depois do ataque em Alcochete, e então aquilo estava muito tenebroso. Mas também já tive a sorte de ir ver ao Jamor o jogo contra o Braga, em que tivemos a perder o jogo todo, empatámos no último segundo. Com um gol do Slimani, se também ganha, ou do Monteiro. Não, o Slimani é o primeiro, o gol do Monteiro é o segundo. Eu sei que tu adoras estas histórias.
0: Adoro.
1: Empatamos no último segundo, vamos a penaltis e vencemos.
0: Olha,
1: já está o Rui Patrício cheio de queimbras. Está mal, de coxar pelo campo.
0: Mas eu vou-te dizer, eu prefiro que o jogo seja resolvido antes dos penaltis.
1: Mas o jogo no Jamor não é bem antes dos penaltis. O jogo do Jamor é mata, é antes do jogo. Tu quando entras num jogo, já tiveste um dia incrível.
0: Pois,
1: já nem interessa bem o jogo.
0: Sim, os adeptos é tipo,
1: por acaso eles estão ali a jogar a bola. Sim.
0: Acontece que há ali
1: 22 bros
0: no
1: que combinaram
0: de...
1: a jogar uma peladinha.
0: Sim.
1: Mas aquilo que interessa é as 30 mil pessoas que estão lá à
0: claro.
1: Volta. Já tiveram um dia incrível. Porque
0: claro que
1: aquilo,
0: sim.
1: Amiga, aquilo da 9h30 da manhã,
0: eu
1: tu
0: conheço,
1: estás.
0: Há uns tempos fiz uma reportagem, já há uns anos, para a Antena 1, precisamente no final da taça.
1: Infelizmente não me entrevistaste.
0: E é espetacular, o ambiente é espetacular. Há de tudo, não é? E a malta vai para lá tipo 7, 8 da manhã.
1: Certo,
0: para montar
1: que acampa lá na noite anterior.
0: Para pôr fogareiros, grandes ramboias.
1: Eu para o acampamento que fui, os dois líderes do acampamento, duas vezes. No acampamento que eu fui, duas pessoas foram na noite anterior. Acho que hoje em dia já proibiram isso. Mas houve uma altura em que tu podias acampar para montar o teu fogareiro, para montar o porco e tal. E assim, quando acordavas, já lá estavas.
0: Muito bem. É uma festa. É a festa do futebol.
1: É
0: está marcada para este domingo. O Sporting vai defrontar, então, o Torriense.
1: É verdade. 3
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0: E a nós junta-se também Miguel Bastos para as notícias. Numa síntese, Miguel, quais são os destaques a esta hora?
3: O surto de ébola na República Democrática do Congo está a aumentar. A situação é grave. A responsável pelo programa de emergência da Médicos Sem Fronteiras refere que o número de mortes e de casos suspeitos continua a aumentar por causa de uma nova estirpe do vírus que é ainda mais agressiva. A mãe e o padastro das duas crianças francesas abandonadas em Alcácer do Sal vão ser ouvidos hoje à tarde no Tribunal de Setúbal por um juiz de instrução. O casal foi detido ontem em Fátima pela GNR, é suspeito de violência doméstica e abandono. Nesta altura há um mandado de detenção europeu sobre os dois que irão ser ouvidos ainda pelo Tribunal da Relação. França, entretanto, deu início ao processo de repatriamento das duas crianças. O país deve se inspirar nos atletas portugueses e multiplicar o exemplo dos atletas nos vários setores setores de atividade. São palavras do primeiro-ministro deixadas ontem à noite em Anadia, no distrito de Aveiro. Luís Montenegro elogiou o atleta do momento, o ciclista Afonso Eulálio. Esta noite houve uma estreia na Serenata Monumental da Queima das Fitas de Coimbra. Pela primeira vez ouviram-se vozes femininas. O espetáculo deu início às festas académicas da cidade, que decorrem até dia 30.
0: As notícias estão de regresso à RTP Antena 3 às 8 da manhã com Miguel Bastos. A atualidade sempre disponível no site noticias.rtp.pt. E vamos lá, previsão para esta sexta-feira. Portugal continental com um dia bem quente, possibilidade de, ainda assim, de aguaceiros e trovoada na região norte a partir da tarde. Madeira e Açores também com aguaceiros para esta sexta-feira. Mas as máximas contam-nos outra história. Ponta Delgada sobe aos 19 graus, Funchal 24, Guarda e Viana do Castelo 27, 28 em Sagres, Aveiro, Porto e Faro 29, Coimbra, Sines, Leiria e Viseu 31 graus, Braga, Vila Real e Lisboa sobem aos 32, 33 em Bragança e Porto Alegre, Setúbal e Santarém chegam aos 34, 35 em Castelo Branco, Beja 36, Évora o ponto mais quente com 38 graus de temperatura máxima.
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1: Bem.
0: E cuidado com as poeiras.
1: Pá, que fixe isto das primeiras mulheres a cantarem
0: na, é espetacular.
1: Na Serenata Monumental.
0: Exatamente, é espetacular.
1: Um grande abraço para a Constância e para a Tânia.
0: É verdade.
1: Que são as duas
0: senhoras, as duas vozes femininas que se
1: cantaram
0: ouviram
1: ontem pela primeira vez na Serenata Monumental da Queima das Fitas de Coimbra.
0: E por falar em mulheres, este fim de semana há mais um episódio do Dona da Casa com Catarina
1: Muito
0: Marques Rodrigues.
1: Bem. Alguém que traga o capacete, por favor. O martelo, precisamos aqui para a senhora engenheira das pontes. Muito bem.
0: Dona da Casa traz-nos mais um episódio e mais uma conversa para ouvir este sábado às 11. Quem é que Catarina Marques Rodrigues convidou? Vamos saber.
4: 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Não é o amor, não é a morte, é a beleza.
5: Havia uma expressão que era mulheres reais. Uhum. E isso a mim chocava-me muito também, porque não se pode fazer body shaming de corpos que não encaixam numa norma do que é modelo. Mas agora estamos a fazer body shaming às modelos porque são magras. O meu corpo não é menos real porque eu nasci com este ar de Olivia Palito, não é? Essa diversidade de corpos pode incluir pessoas que são naturalmente magras e que não fazem nada para isso e que também temos que aceitar essas diferenças, não é? Esta coisa da inclusividade que exclui um tipo de corpo que é associada à beleza no nosso tempo, então se é todos os corpos, então é todos os corpos.
4: Foi modelo, é atriz e poeta, e esta junção de profissões já lhe valeu muitas críticas. Esta semana falamos de literatura, de bullying, de silêncio, de desigualdade, de mulheres e de muito mais com Sónia Balacó. Não percam.
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0: É isso mesmo, Sónia Balacó, então, a convidada da Catarina Marques Rodrigues, a conversa que podem ouvir, como eu dizia, amanhã às 11 da manhã, ou sempre quiserem também, fica guardada nas plataformas do costume.
1: E agora isto também passa na televisão, atenção.
0: Passa.
1: Na RTP2.
0: É verdade, mas este domingo não há na RTP2, só há mesmo no FM da RTP.
1: Mas conseguem recuperar ainda o último. Na semana passada eu vi, ninguém me contou, que estava a fazer zapping e apanhei.
0: Viste? Pronto. Catarina Marques Rodrigues conversa então este fim de semana com Sónia Balacó. Não perder. Para já, não perdemos também música nova de Ana Lua Caiano, que passa aqui em exclusivo só na RTP Antena 3. Chama-se Uma Vida a Menos. 7h35.

0: Dance No More, Harry Styles, manhã de sexta-feira. Faltam 19 minutos para as 8 da manhã.
1: Obrigado, internet.
0: Então.
1: Bem, descobri uma coisa que não te passa pela cabeça.
0: Ai.
1: Porque tu estás sempre a massacrar-me, a dizer que eu sou maluco por fazer uns treinos de corrida.
0: Yes.
1: Minha amiga, tu prepara-te para o que vais ouvir a partir deste momento.
0: Oh, não!
1: Eu ontem descobri que existe uma prova em Portugal
0: que
1: eu não estava a par. Não, não me vou inscrever.
0: Vai,
1: até
0: vai.
1: Porque não posso.
0: Ah.
1: Mas atenção ao que as pessoas talvez já conheçam no nosso auditório, de seu nome, as voltas do impossível. Eu descobri isto ontem, sabes, através de quem? Do Anthony Vincent, que nós já cá entrevistámos várias vezes, porque correu Portugal do ponto mais a norte ao ponto mais a sul. E então, isto é uma prova que acontece este fim de semana.
0: Okay.
1: E o Anthony vai participar.
0: Claro, como
1: então,
0: é que vai?
1: Desde já é uma prova que envolve 50 participantes. 50.
0: Okay.
1: 50 pessoas.
0: Okay.
1: Acontecem em Rio de Frades, em Arouca.
0: Uhum.
1: O que é que esta prova tem de especial? Perguntas tu, André.
0: Bem, só o nome impossível.
1: As voltas.
0: Pois.
1: As voltas do impossível.
0: As voltas do impossível, acho
1: então,
0: que pronuncia que é uma coisa. Enfim.
1: Não, tu percebes o que eu vou começar a elencar para tu perceberes a pancada que tens de ter. Atenção, que isto parece-me divertidíssimo. São uma aventura de ultra trail que se realizam na Serra de Freita e o percurso tem aproximadamente 105 km.
0: Credo!
1: Mas calma, isto é só a primeira parte. Tens que fazer os 105 km em 15 horas no máximo, mas não só. Isto porquê? Porque não são 105 km normais. Isto são 5 voltas de 21 km.
0: Muito giro.
1: Ou seja, são 5 meias maratonas.
0: Ok.
1: Problema, não só meia maratona, já é uma distância bastante exigente. 5 vezes é bizarro em 15 horas.
0: Claro.
1: E ainda tens um desnível de 1500 metros, portanto é sempre a subir e descer.
0: Muito bem.
1: Incrível. Portanto, o começo e o término é na aldeia de Rio de Frades, sobre a ponte. O início começa no sentido dos ponteiros do relógio, mas a seguinte já é no sentido contrário e vai alternando, sempre, entre cada volta.
0: Isso é bizarro.
1: E o que é que acontece? Acontece que os atletas têm de estar a partir da meia-noite de hoje, prontos, porque tu não sabes qual que é o horário de partida.
0: Opa, opa.
1: Tu tens de estar em Rio de Frades, a partir da meia-noite.
0: Equipado e pronto a sair.
1: E até ao meio-dia vai soar uma corneta.
0: E quando soa a corneta, lá vou.
1: Quando soa a corneta tens uma hora para te preparar.
0: Ok.
1: Portanto, vai soar uma corneta.
0: Ok.
1: Começas-te a preparar, não é? Os teus mantimentos. Isto porquê? Porque não há abastecimentos durante os 20 km. Tens de ter a água contigo e a comida contigo.
0: Também é fixe, não é? Pronto. Dá um peso extra.
1: Sim, exatamente.
0: Uhum.
1: Tens de ir com as coisas todas.
0: Sim.
1: E depois a prova começa quando o diretor acende a candeia. E tu começas a corrida. Ora, quais é que são as regras da corrida?
0: Quais são?
1: Os 50 atletas têm de encontrar 10 caixas com livros de guias de transporte que serão um comprovativo
0: de
1: passagem por ali. Pronto, se falharem algumas destas, desclassificados.
0: Ai, mãe.
1: Depois, em cada volta, levam um dorsal diferente.
0: Okay.
1: Para sabermos que é o dorsal daquela volta. Depois, o tempo não é bem 15 horas. Porquê? Porque tens de fazer as primeiras 3 voltas em 9 horas. Que eles consideram, em atenção, de fun race.
0: Portanto, os primeiros 60...
1: As primeiras três... Epá, os primeiros 60 quilómetros é para brincar.
0: É para meninos.
1: Pronto, é para os meninos. Depois a seguir é que é giro.
0: Ah, pá.
1: Pronto,
0: olha.
1: Depois, à quarta volta, ou seja, para fazer dos 60 aos 80, tens 3 horas para fazer os 21 quilómetros. E quem conseguir acabar as 5 voltas é imortalizado com o nome inscrito na grande rocha de xisto.
0: Pá. E assim, uma chanfana, se faz favor, ou não?
1: Epá, mas depois há aqui algumas coisas que eu não percebo bem. E eu não sei se alguém conhece esta prova que tem de me ensinar. Porquê? Porque, para te candidatar, tens que escrever uma carta de motivação. Tens que explicar.
0: É surreal.
1: Tens que explicar porque é que deves ser tu um dos 50 da
0: Sim.
1: prova anual.
0: Sim.
1: Com um currículo também, das provas que já fizeste. E no mínimo tens de ter feito uma de 100 km.
0: Ok. Giro. Portanto, isso é uma ultramaratona, é?
1: Isto já é, isto já é tudo o que é a partir de 42,
0: pois.
1: Já acaba para passar
0: já é
1: por ser
0: super
1: ultra.
0: Mega.
1: Exatamente. Pronto, as inscrições já acabaram e tal e coisa. O que é que acontece aqui? Há coisas que eu não percebo, que é. Aqui diz, os triantes têm que. Pronto, recebes uma cerveja artesanal no final.
0: Olha, vês.
1: Depois, os triantes têm que entregar uma matrícula de automóvel. Esta não percebo. Quem participa pela segunda vez tem que entregar um salpicão.
0: Giro.
1: E na terceira participação, um queijo da serra.
0: Vês? Olha, é assim que tu pagas. É em matrículas, queijos e chouriços.
1: Depois,
0: sim,
1: há os pilhas, que é o nome dos atletas desta prova, são os pilhas. Têm que entregar meio quilo de presunto.
0: Okay.
1: E, e os que participam pela quinta vez, um doce conventual, em vez do presunto e da matrícula.
0: Bem, eu espero que isto no final seja um banquete.
1: Deve ser, e pela sexta vez, uma garrafa de espumante. Portanto, isto deve ser, lá está, a o construção banquete. De um banquete. Agora, mas se alguém souber,
0: entendo,
1: que nos diga.
0: Mas eu não entendo onde é que a matrícula entra aí. É o quê? São as travessas, parte, depois para pôr as coisas?
1: A parte da matrícula estava a passar um bocado ao lado. Atenção, que as voltas do impossível e os atletas chamam-se pilhas, porque é uma homenagem aos mineiros e contrabandistas que em 1942, durante a Segunda Guerra Mundial, arriscaram a vida na extração e no tráfico de wolframio para o esforço de guerra alemão.
0: Muito giro.
1: Pá, sim, se alguém já fez isto,
0: por favor,
1: ou se conhece alguém que já tenha feito, eu descobri esta prova ontem. Isto é claramente uma inspiração numa prova que já falámos aqui, que é aquela prova maluca das Barclay Marathon, Barclays Mountains, que é aquela impossível, tens que fazer 200 e tal quilómetros por montanhas e tal e coisa. Isto é uma inspiração claramente nisso. Agora, eu adorava conhecer alguém que já...
0: Agora, se continua a ser, enfim, um delírio...
1: É pá, cada um com a sua, André.
0: Eu acho que esta malta, quando inventa estas coisas, das duas uma. Ou estão porque beberam um imenso sumo e pensaram, ei, bora lá fazer. E foram. Ou então estão mesmo em delírio de febre. Estavam com febres de 44 graus e pensaram, mano, bora lá.
1: De repente apetece-me imenso entrevistar alguém que tenha feito, ou o próprio diretor, se conhecerem alguém da organização das Voltas do Impossível, pá, por favor, Antena 3, RTP Antena 3 neste caso, mas Instagram RTP Antena 3 é bem. Vá, escrevam-se RTP Antena 3 Instagram no Google, ou André Pinto ou Alexandre Guimarães.
0: Mandem-nos.
1: Que nós estamos aqui prontos.
0: Sim,
1: para
0: ou então através do WhatsApp 924-125-258, façam-nos chegar. Se conhecem o diretor da corrida,
1: alguém
0: que tenha participado, se faz favor, enviem-nos a vossa colaboração, nós precisamos muito tirar isto a limpo, porque isto é uma ideia muitíssimo maluca. Está bem?
1: Pronto.
0: Agora, o nosso...
1: Sounds fun.
0: Sounds fun. Para mim, não, nada fun, tenho que dizer. Mas gostava de ver como é que eles começam e como é que terminam. Sabes?
1: Ah, sim.
0: Estes pilhas.
1: O antes e depois deve ser.
0: Estes
1: social.
0: Pilhas vêm descarregadinhos ou não? Isto, quem eu vi daqui? Bom, Portugalex também para ouvir depois das 8h10. há quem se identifique como animais. Não sei se estás a par desta tendência agora. São os...
1: Ah, sim, os Therians. Claro.
0: Exatamente. André Ventura também tem, obviamente, uma teoria.
2: Isso é um esquema que os imigrantes usam para terem acesso à saúde. Ai, não há médicos. Vamos ao veterinário municipal. Eu sei de um casal de Bangladesh que diz que se identifica como um casal de chihuahuas. Hein? E vive no caril de Monsanto, em Lisboa, com queima e ração à borla.
0: Cá está, é a edição completa do Portugalex para ouvir depois das 8h10. Para já, paramos no Neopop.
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0: E agora há 10 minutos das 8 da manhã, como é que estão as estradas a esta hora?
1: Vão complicando. Neste momento, IC9, Leiria Tomar, tem um despiste ao quilómetro 66 na zona de Carrascal. O trânsito está condicionado. Para já na A1, carregado de Lisboa, está um pesado avariado em Via Longa, com filas a partir de Alverca, de resto as filas habituais na capital. E o Porto também tem neste momento, é o costume, A28, A3 VCI. Não há nenhum acidente a reportar, o que é uma boa notícia. Portanto, 821-0101 é o número do Serviço Nacional de Trânsito da RTP.
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0: Ora bem, para já vamos à música com Soma, Please. Esta chama-se I'm a fan. Portanto, sou uma ventoinha. É o que esta música nos diz. Logo depois, já John Reilly and the Slow Rider.

0: Royal Otis, nesta manhã a fechar mais uma hora, Use Your Boyfriend. Agora com o nosso relógio certinho, são 8 horas no continente da Madeira, são 7 nos Açores. E vamos às notícias que marcam esta manhã de sexta-feira com edição de Miguel Bastos. Miguel, bom dia.
1: Bom dia. Há um incêndio a esta hora numa empresa de resíduos de reciclagem de plásticos. É em Taveiro, Coimbra. O incêndio está a ser combatido nesta altura por 60 bombeiros, apoiados por mais de 20 de veículos. O comandante subregional de Coimbra, Paulo Palrilha, disse há pouco à jornalista Oriana Barcelos que o trabalho dos bombeiros ainda vai demorar algum tempo.
2: Vai demorar ainda algumas horas devido ao combustível. É um combustível que está armazenado. Constituído por plástico, está armazenado no armazém e pronto, e vai demorar umas horas a extinguir o incêndio.
3: Mas está contido e não representa.
2: Está contido ao armazém, interior do armazém, e está a ceder devagarinho, mas está a ceder.
3: Sem vítimas e sem perigos maiores?
2: Não há feridos a registrar.
1: O alerta para o incêndio foi dado pouco depois das 3 da manhã. Não há vítimas. As chamas estão confinadas a um pavilhão da empresa, mas continuam a ser combatidas a esta hora pelos bombeiros de Coimbra, também de Condeixa, Penela, Miranda do Douro e Soure. O surto de ébola na República Democrática do Congo está a aumentar. A situação é grave. A responsável pelo programa de emergência da Médicos Sem Fronteiras refere que o número de mortos e de casos suspeitos continua a aumentar por causa de uma nova estirpe do vírus que é ainda mais agressiva. A mãe e o padrastro de duas crianças francesas abandonadas em Alcácer do Sal vão ser ouvidas hoje à tarde no Tribunal de Setúbal por um juiz de instrução. O casal foi detido ontem à tarde em Fátima pela GNR. Os dois são suspeitos de violência doméstica e abandono. A jornalista Camila Vidal conversou com a psicóloga Rita Gulhas sobre este caso invulgar que tem afligido o país nos últimos 2 dias.
4: Não resultou de impulso, foi calculado, explica a psicóloga, contraria uma ideia enraizada sobre instinto maternal.
5: De facto, há mães que não têm empatia pelos seus filhos, há mães que não criaram uma relação afetiva com os seus filhos, há mães que não se preocupam com o bem-estar dos seus filhos.
4: As crianças terão chamado pelo pai quando foram encontradas. Ruta Gulhas diz o que pode significar.
5: Quando a criança em aflição chama por alguém, normalmente esse alguém é a figura que é sentida como protetora e como securizante.
4: As duas crianças, em idade pré-escolar, foram abandonadas e vendadas. Achavam que era uma brincadeira.
5: Tenho até dificuldade em imaginar o que é que estas crianças terão pensado e sentido quando tiraram a venda e viram que estavam sozinhas, num sítio desconhecido, num sítio adverso.
4: Quanto à cobertura do caso, é importante proteger a identidade dos menores, mas será muito difícil impedir que saibam o que lhes aconteceu.
5: Provavelmente vão ter alguma noção do que possa ter acontecido ou podem ter alguma memória, ouvem alguém falar e rapidamente, com 2 cliques, encontram todas as notícias sobre aquilo que se passou.
4: A psicóloga diz que é preciso um equilíbrio entre a exposição das crianças e a necessidade de falar no caso, para que a sociedade não fique indiferente.
1: Nesta altura há um mandado de detenção europeu sobre a mãe e o padrastro das duas crianças. França deu, entretanto, início ao processo de repatriamento das duas crianças menores. Esta noite houve uma estreia na Serenata Monumental da Queima das Fitas de Coimbra. Pela primeira vez ouviram-se vozes femininas. O espetáculo deu início às festas académicas da cidade que decorrem até ao próximo dia 30.
0: As notícias de regresso à RTP Antena 3 às 8h30, com edição de Miguel Bastos, já sabem, sempre atualizadas também no site noticias.rtp.pt. Começamos esta hora com Bob Moses, esta chama-se Time of Your...

0: Moses a começar connosco mais uma hora nesta manhã de sexta-feira. Alexandre Guimarães, as estradas, como é que estão a esta hora?
1: Fica mais difíceis. Lisboa, neste momento, na segunda circular, tem um acidente, sentido aeroporto de Benfica, junto à Escola Alemã, com demora. Nas Calvanas, no inverso, há filas entre a Escola Alemã e as Calvanas. Pela curiosidade de estar a olhar. Há um carregado de Lisboa, um acidente a seguir às portagens de Alverca. Mais à frente está um pesado avariado também em Via Longa, de resto habitual. Seguimos para o IC9, Leiria Tomar, onde há um despiste ao quilómetro 66, na zona de Carrascal. O trânsito condicionado e já no Porto, as filas habituais a esta hora. 821-0101 é o número do Serviço Nacional de Trânsito da RTP.
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0: Aqui nada, há Portugalex.
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0: Prometido é devido, cá está ele, Portugalex, a edição desta sexta-feira. Com os veterinários, devem tratar pessoas que ladram? Fica a pergunta.
5: Um asteroide do tamanho de um autocarro passou esta semana muito perto da Terra, que é, como quem diz, a 91.500 quilómetros. A Tânia Laranjo esteve a postos.
6: Bom, eu estou aqui a tentar levar com o asteroide no focinho, em direto para a CMTV, e se vierem ETs pendurados nele, vou ser a primeira a fazer a entrevista. Senhor ET, o que vai fazer à Terra? Trabalho ou lazer? Se queria ver neve na Serra da Estrela, esqueça, agora não neva. E quando voltar a nevar, eles fecham a serra. Ah, bom, voltaremos a este direto quando eu levar com o asteroide no focinho. Alô, estúdio.
7: E abrimos hoje as nossas linhas para debater um tema que esteve em destaque esta semana, o comunicado da Ordem dos Veterinários, a dizer para estes não atenderem pessoas que se identificam como animais.
5: Perguntamos aos nossos ouvintes se alguma vez se identificaram com o animal, além do bezerro que acolheu o Paulo Núncio. E o primeiro ouvinte a ligar é o Bobby, que nos fala de Rio de Moro. Ora viva, Bobby.
8: Bom dia a todo o auditório. Eu identifico-me como um cão e o meu sonho é ir ao casting para a próxima temporada do Inspetor Max. Acho que vou dar um ótimo inspetor, porque além de ladrar, posso dizer logo o nome dos culpados, o que poupa imenso dinheiro à produção.
5: Ok, obrigado pela participação e as melhoras. Ligamos agora à líder do PAN, Inês de Sousa Real. Ora viva.
9: Olá, nós achamos que os veterinários devem atender todos os que se identifiquem como animais, sejam patudos ou peixinhos de aquário. Eu conheço uma senhora de Alcochete que se identifica como garça e sofre de ansiedade desde que se começou a falar em construir lá um novo aeroporto. E por causa do stress, as penas começaram a cair-lhe e já não tem nenhuma. Anda a ser tratada num veterinário.
5: E faz muito bem. Muito obrigado por partilhar connosco essa história tão bonita. Temos agora em linha o líder do Chega, que nos fala do Parque das Nações, Lisboa. Muito bom dia.
10: Bom dia a todos. Eu só gostava de dizer que isso é um esquema que os imigrantes usam para terem acesso à saúde. Ai, não há médicos. Vamos ao veterinário municipal. Eu sei de um casal de Bangladesh que diz que se identifica como um casal de chihuahuas, e vive no Caril de Monsanto, em Lisboa, com cama e ração à borla. Isto é uma vergonha.
5: Já cá faltava. Bom, as nossas linhas encerram hoje aqui. Para a próxima vamos perguntar se acha que os carpinteiros devem atender pessoas que se identificam como móveis.
7: E em semana de convocatória para o Mundial, a nossa ficha técnica será lida por Roberto Martínez.
11: Pois bueno, a convocatória para a seleção Portugalex. A lista contém 4 nomes, mas uno. Patrícia Castañeda, Manuel Marque, António Machado, Tomás Anaori e César Martins. Muchas gracias y felicidades a todos, ¿eh?
12: Sí. Gracias.
0: Está feita a convocatória para o nosso Portugalex. Está de volta na próxima semana com novos episódios, sempre às 8h10, 1h20 e quando quiserem em antena3.rtp.pt. São 8h11. Boa sexta-feira.
12: Que cedo.
0: Cimete
12: para ouvir. Para a cama.
0: Se não puderem, aguentem-se. Nós também cá estamos. Cimete para ouvir agora neste Running Planning. Há também Papillon em mais um. Deixem-se estar. Daqui a nada, Alexandre, traga-te uma celebração.
12: Vamos a isso.

0: Mais um de Papillon nesta manhã de sexta-feira, perto das 8h20. Alexandre Guimarães, há algo que hoje completa mais um aniversário. Queres saber o que é?
1: Espera, 22 de maio.
0: 22 de maio. Não pode ser o ano, senão denuncia.
1: Que
0: é muito fácil. Okay. Isto aqui.
1: Já devia saber?
0: Sim. Então hoje celebra-se 28 anos que abriu a Expo 98.
1: Pois, eu fui no carrinho ainda.
0: Pois foste. Sim, tu eras
1: pequenino. Mas agora o Parque do Gil.
0: Sim. A Expo 98, que foi uma exposição que abriu a 22 de maio de 1998, naturalmente, e foi prolongada até 30 de setembro do mesmo ano. Tinha o propósito de comemorar os 500 anos dos descobrimentos portugueses. O mote desta exposição, Os Oceanos, um património para o futuro. A música que ouvimos era o anúncio épico que rodava em todos os canais na altura para anunciar, obviamente, esta exposição que atraiu cerca de 11 milhões de visitantes, apesar das previsões indicarem para cerca de 15 milhões.
1: Deram
0: um bocadinho abaixo. Foi um bocadinho abaixo das
1: Ficaram todos a viver cá, ou pelo menos vieram agora, não foi?
0: Agora, esta exposição trouxe não só, obviamente, uma espécie de vitalidade cultural que trouxe, obviamente, nesta altura ao Parque das Nações, ao atual Parque das Nações, mas trouxe também alguma inovação, Alexandre, porque foi das primeiras vezes que se utilizou grandes projetos de engenharia e de construção que transformaram a Expo 98 num projeto de arquitetura muito arrojado para esta altura.
1: Sim, e sobretudo trouxe também empresários que decidiram espalhar pelo mundo lojas que vendem pastéis de nata. Foi um bocado isso que a Expo trouxe.
0: Achas que foi
1: a qualquer lado encontras uma loja de pastéis de nata.
0: E achas que foi a Expo 98 que trouxe?
1: Foi.
0: Trouxe isso. Muito bem. O pavilhão do futuro, na altura, é a atual Mel Arena, que foi um dos mais cobiçados na inauguração da Expo 98, precisamente pela sua estrutura arquitetónica em forma de carapaça de tartaruga. Que é esta a inspiração, sim. A inspiração não é, de facto, a coisa mais bonita do mundo, mas faz parte deste mote dos oceanos, não é? Portanto, tínhamos um pavilhão chamado Pavilhão do Futuro, que tinha então este propósito de mostrar o que é que seria o futuro em 1998. Bom, este exemplo destas estruturas que foram construídas com o auxílio de engenharia e de engenharia de topo e com a utilização do CAD, que é um programa de computador que hoje se utiliza em todo lado.
1: Acho que este é o único programa de rádio que está a mencionar o CAD.
0: Sabes o que é o CAD? Mas foi a primeira vez que se utilizou na construção, foi na Expo 98. Epa. Portanto, olha, somos, percebes, os tugas são assim.
1: Olha, um grande abraço para o CAD.
0: Um grande abraço para o CAD. A malta da arquitetura sabe tudo o que é. Portanto, fica aqui esta nota. São 28 anos da Expo 98. Eu fui, vou dizer.
1: Eu também.
0: Foste mesmo?
1: Fui. Foi no carrinho.
0: Lembras-te zero, não é?
1: Lembro-me zero.
0: Lembras-te zero.
1: Quais são as tuas memórias com...
0: As minhas memórias...
1: Dois anos de vida.
0: Não, eu tinha ano e meio.
1: Com 2 anos, o que é que tu te lembras da tua vida?
0: Com 2 anos não lembro nada.
1: Estranho.
0: Não lembro
1: nada. Estranhíssimo.
0: Rigorosamente nada. Mas lembro-me muito bem da Expo 98, porque eu aqui já tinha 27.
1: 35.
0: 27. Tinha 27 na altura. Já fui... Tinhas concertos... um dos grandes concertos, aliás, foi na Praça Sony. Foi de Daniela Mercury. Eu sei que isto não parece muito sonante, mas na altura era uma artista...
1: Era um banger.
0: Era um bangerzão, era mesmo, era um super banger.
1: Só o facto das Praça Sony?
0: Sim, era o nome da praça onde...
1: Eu acho que foi na Praça Sony que também começou o Superbox Super Rock, se não me engano. Acho que a primeira edição, acho que foi lá.
0: Não sei se
1: foi
0: já
1: Parque
0: na
1: Tejo.
0: Praça... Pois, foi no Parque Tejo, era o que eu ia dizer. Já foi no Parque Tejo, sim.
1: Mas houve um festival que começou na Praça Sony.
0: A Praça Sony, que foi, na verdade, construída com ecrãs absurdamente gigantes na altura, para a altura, aliás, hoje em dia já em qualquer concerto quase temos ecrãs daquela dimensão, mas na altura eram, de facto, ecrãs muito, muito grandes. E eles tentaram, na verdade, rentabilizar aquilo ainda durante uns anos, com alguns concertos que iam trazendo lá, iam fazendo alguns eventos, mas a verdade é que depois aquilo caiu num sítio.
1: Olha que giro, faz-me lembrar um sítio, não é muito longe da Praça Sony, que tem um palco muito grande, branco, que serviu para recebermos uma pessoa. faz-me lembrar.
0: É assim uma história,
1: epá,
0: não é?
1: Assim de repente, é assim faz-me lembrar assim, ou seja, um recinto que construíram para um evento, sim, onde se torraram milhões de euros, sim, que se tentou utilizar para concertos nos anos seguintes e que daqui a uns anos vamos perceber que caiu no esquecimento. Opá! Assim de repente vais-me lembrar um sítio. Parece que de facto a história é cíclica, não é? E que se lermos as coisas, percebemos os erros que precisamos evitar, não é?
0: Não, evitar nunca.
1: Não,
0: porque
1: não.
0: É errar,
1: não. É a cidade do rock.
0: É errar que se aprende.
1: É a cidade do rock.
0: É errar que se aprende. Agora, se nós aprendemos de facto alguma coisa com estas. Ganhámos um oceanário com esta exposição,
1: é
0: também.
1: Nós,
0: e um dos melhores.
1: Nós dormimos lá.
0: Dormimos lá e foi uma experiência muito divertida.
1: Eu gostei imenso.
0: Eu também. E sobretudo da nossa visita noturna, não é? Com aquela. Poderes ter acesso a um espaço como este, como é o Oceanário de Lisboa, sem ninguém.
1: Ah, mas a minha melhor parte foi acordar ali à frente do Aquário.
0: Claro,
1: eu sei que tu odiaste essa parte.
0: Não, eu odiei dormir,
1: que nós temos
0: não
1: uma
0: dormi,
1: semana inteira, e isto fica aqui, nós temos uma semana inteira da Andreia a dizer, você, porque eu assim, eu mostrei-me reticente à ideia de dormir lá.
0: Sim, sim.
1: Pá, mas só pelaquela bolha que nós estamos a quebrar de a nossa cama. Pronto, é o que é. Então eu disse, malta, podemos ir só visitar e depois vamos para
0: não,
1: lá.
0: Não. Nós vamos dormir.
1: Pronto, e tu disseste, vamos dormir. Eu, ok, para dormir então, Alinho, siga. Pá, dormi otimamente.
0: Sim,
1: adorei ver os
0: tubarões. Foi uma princesa a dormir.
1: Primeiro deitar-me, adormeci logo, acordei antes do alarme.
0: Sim.
1: Adorei. Acordei à frente do aquário. Bem, a Andréia, primeira hora e meia, ninguém podia falar com ela. Dremala! És que
0: foi horrível. Sim.
1: A única pessoa que nos obrigou a dormir lá. A única.
0: Mas foi uma experiência ótima, eu gostei muito, até porque adormecer e mesmo durante a noite nos espaços.
1: Para de mentir, tu odiaste.
0: Não, adorei mesmo. Porque durante a noite, quando ia acordando, teres aquele
1: quando ia
0: aquário
1: acordando,
0: em frente.
1: Como se fosse bom ir acordando.
0: Não é bom, mas tinha o aquário em frente, portanto melhorava a coisa, não é?
1: Sim.
0: E dormimos ao pé das. Aliás, as raias dormiram ao pé de nós.
1: Pois é, as raias pousam mesmo ali nos nossos pés.
0: Sim, pousam mesmo ali à nossa frente, com as asinhas para cima, que é muito, muito giro, parece que estão assim a voar, mas no mesmo sítio, paradas. E foi uma experiência muito bonita.
1: Pá, portanto, viva a Expo 98, porque nos esta oportunidade.
0: Exatamente, viva a Expo 98, sim. Faz hoje 28 anos. Se tem memórias, partilhem-nas, porque também é giro, não é? O que é que vocês gostaram mais na altura? O Pavilhão de Portugal, que hoje em dia também lá está, ainda. O Pavilhão de Portugal é aquele que tem a pala. É o da pala, exatamente.
1: Onde também já havia um festival de verão. O Superbox Super Rock, o palco secundário era debaixo dessa pala.
0: Vês? Olha o que nos deu.
1: Também já apresentei um evento no auditório do Pavilhão Portugal, que eu não sabia que tinha um auditório.
0: Tem um auditório, bastante grande até.
1: E é estranho, porque não sei se estás a par. Já agora ficam a saber.
0: Bem.
1: Que é o auditório do Pavilhão Portugal. O palco é virado para uma parede. A plateia está de lado.
0: Ok.
1: Tens uma plateia do lado direito e uma plateia do lado esquerdo.
0: Ok.
1: E então ficam a saber que se um dia forem um espetáculo no Pavilhão Portugal, é meio 360, mas só 180. É um conceito.
0: É meio 360, mas só 180.
1: Auditório é um conceito. Eu gostei muito.
0: Sabes o que é? Tu não entendes, mas é a arquitetura.
1: É isso.
0: É isso que é, sabes, é aquele toque. É aquele toque da arquitetura que roça a interpretação artística e nem todos nós temos a capacidade para interpretar esse.
1: É Cisa, pronto. Tinha só que ter certeza que é Cisa Vieira.
0: Exatamente.
1: É Portugal.
0: Pronto, e é isto que eu tinha para partilhar convosco. Tá bom?
1: Olha, gostei. Manhãs da 3. 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Quem agradece, são os estrangeiros que estão aí a fazer dinheiro com pastéis de nata pela diáspora. Esses sim agradecem.
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0: Desculpa, Alexandre Guimarães, tenho que voltar à Expo 98 porque preciso de pôr os meus óculos agora. Os meus óculos trazidos por um dos nossos ouvintes queridíssimos, que ligou para cá, muito indignado.
1: Porquê? Qual?
0: Porque eu disse que o pavilhão, a maior arena, era o pavilhão do futuro.
1: E não é.
0: E não é o pavilhão do futuro, é o pavilhão da utopia. O do futuro era um mais à frente, que fica ao pé dos jardins d'água, agora. Mas pronto, é isto.
1: Mas é giro, mantém-se atual, porque continua a ser uma utopia ter uma boa acústica no concerto lá. Desculpem,
0: vou brincar. Badum!
1: E estou a brincar, até já vi concerto lá com uma acústica, mas é raro.
0: É difícil.
1: É raro.
0: E dizer também que o CAD já era utilizado. Mas em obras de engenharia desta dimensão, foi na Expo 90. Está bem?
1: Ah, ok,
0: então
1: tá
0: vamos
1: bem.
0: Meio ponto cada um.
1: Voltámos ao CAD.
0: Voltámos ao ouvinte.
1: Regresso inesperado ao CAD.
0: Voltámos ao ouvinte, sabes?
1: Sim, sim, tiro os óculos.
0: Agora vou tirar os óculos e vou à cesta da música nova.
1: Oi! E atenção!
2: Cesta da música nova.
1: Saiu o Rock Music.
0: Saiu.
1: E agora, duas semanas depois, vem aí, isto é uma coleção primavera-verão.
0: É verdade.
1: Já não é Brett Summer.
0: Não.
1: Mas será qualquer coisa que Charlie XCX. Sim, Charlie XCX.
0: Essa
1: música
0: mesmo.
1: Nova.
0: Essa mesmo.
1: Temos guitarras.
0: Ok.
1: Um bocadinho mais melancólico.
0: Está bem.
1: E a própria Charlie diz que nada nos vai salvar.
0: Ou não?
1: Nada nos vai salvar do fim do mundo. Nem a música, nem a moda, nem os filmes. Ainda assim, se é para ir.
0: É para ir com
1: estilo.
0: Boa.

0: Música nova de Charlie XCX, SS26, assim se chama. E fica então em estreia absoluta nesta sexta da Música Nova. Para já são 8h33 e vamos às notícias. Uma síntese trazida por Miguel Bastos. Miguel, quais são os destaques a esta hora?
1: Cerca de 60 bombeiros continuam a combater um incêndio em Taveiro, Coimbra, numa empresa de resíduos para reciclagem de plásticos. O alerta foi dado pouco depois das 3 da manhã. Não há vítimas. As chamas estão confinadas a um pavilhão da empresa. Estão a ser combatidas a esta hora pelos bombeiros de Coimbra, Condeixa, Penela, Miranda do Corvo e Sor. A mãe e o padrasto das duas crianças francesas abandonadas em Alcácer do Sal vão ser ouvidos hoje à tarde no Tribunal de Setúbal por um juiz de instrução. O casal foi detido ontem à tarde em Fátima pela GNR. Os dois são suspeitos de violência doméstica e abandono. O país deve se inspirar nos atletas portugueses e multiplicar o exemplo dos atletas nos vários setores de atividade. São palavras deixadas ontem à noite pelo primeiro-ministro em Anadia, no distrito de Aveiro. Luís Montenegro elogiou o atleta do momento, o ciclista Afonso Eulálio. São as voltas de Trump. O Pentágono tinha cancelado o envio de 4 mil militares para a Polónia, mas nas últimas horas Donald Trump decidiu afinal enviar 5 mil, tudo porque o novo presidente da Polónia foi apoiado por Donald Trump e os dois, diz o presidente norte-americano, têm uma excelente relação. O presidente polaco já veio agradecer a Trump a decisão tomada.
0: E as notícias estão de regresso à RTP Antena 3 às 9 da manhã com Miguel Bastos, a informação sempre atualizada no site notícias.rtp.pt. E vamos à previsão para esta sexta-feira. Céu limpo em praticamente todo o território de Portugal continental. Ainda assim, há a possibilidade de aguaceiros e trovoada na região norte a partir da tarde. Açores e Madeira com aguaceiros também nesta sexta-feira. Quanto a máximas, Ponta Delgada 19 graus, Funchal 24, Guarda e Viana do Castelo sobem aos 27, 28 em Sagres, Aveiro, Porto e Faro com 29 graus, Coimbra, Sines, Leiria e também Viseu com 31 graus, Braga, Lisboa e também Vila Real com 32, Bragança e Porto Alegre sobem aos 33, 34 em Setúbal e Santarém, Castelo Branco 35, Beja 36, Évora 38.
2: Bem.
0: É assim que estamos.
2: Um grande abracinho para Évora.
0: É agosto, de repente é agosto.
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2: 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O que é que volta hoje a ficar sem pó?
0: O quê?
2: O nosso amiguinho.
0: Quem é o amiguinho?
2: Portátil. Que esgotámos o estoque no ano passado.
0: Qual?
2: O ar-condicionado, mulher.
0: Foi, pois é. O nosso, pois é.
4: É hoje!
0: Vamos ligá-lo. Vai ser a inauguração. Temos que fazer uma sessão solene. Eu estava a pensar, se calhar, trazer alguém para tocar umas cornetas.
2: Eu acho que fazes muito bem.
0: Para tornar o momento mais oficial. O que é que achas?
2: Sim, senhora.
0: Parece-me bem. Madonna, para ouvir agora também com Sabrina Carpenter, chama-se Bring Your Love. Música que junta estas duas belíssimas... eu ia dizer duas rainhas, mas não é bem. A Madonna é rainha e a Sabrina Carpenter é princesa da pop.
2: Uma grande dupla.

0: Chama-se Automatic, é Jessie Ware nesta manhã. E recuamos até à tarde de ontem, porque crescer também é perceber que o melhor sítio para se estar num concerto é na bancada e não na plateia. Epa. E eu não podia estar mais de acordo com esta afirmação.
1: Pode ser polémico.
2: Logo se vê. Beats.
3: E eu acho que crescer também faz parte, perceberes que às vezes os bilhetes da plateia não são os melhores bilhetes.
4: Não, e crescer faz parte da ideia de perceberes que não vais crescer mais.
3: Demorei, eu demorei a chegar a essa...
4: Desculpa, essa
3: matriótica. Sim. Eu no outro dia vi um vídeo no TikTok de uma rapariga que tinha mais de 2 metros. Era ela num concerto.
0: Mais de 2 metros?
3: Era enorme. Ela ao lado das pessoas era mesmo tipo jogadora de basquete, mas ainda mais. E era ela a contar que nos concertos é muito chato porque ela vai sempre ficar à frente de alguém.
4: Se penso que o mundo também fica muito complicado para quem é demasiado grande. Penso logo nas companhias aéreas e nos lugares que são atribuídos às pessoas.
3: Sim.
4: Que ficam ali ajoelhadas. Eu e os meus joelhos estamos a viajar.
3: Pronto, é assim.
4: Companhia.
3: Há duas coisas. Tens ótima vista nos concertos, ficas toda apertadinha em aviões.
4: Ah, sim. Também é grande, ninguém manda a pessoa ser grande. É grande porque quer.
0: É grande porque quer. Afirmação polémica de Tiago Ribeiro, que está de regresso mais logo às 4 com Catarina Palma e também com a Teresa Oliveira. Faltam 16 minutos para as 9 da manhã. Alexandre Guimarães, temos um conselho para ti.
5: Olha, Alexandre, se tiveres uma airfry, carne airfry é bué da bom. Metes-a lá crua, umas pedrinhas de sal, deixas lá uns pintinhos, vais abrindo para ver quando é que está bom. É bué da bom, experimenta.
1: Quanto tempo?
0: Queres outra vez? Vamos lá outra vez, que é para fazeres aqui a coisa como deve ser. Portanto, na airfryer.
1: Sim.
0: Os teus secretos. Secretos?
1: Secretos. É plumas.
5: Olha, Alexandre, se tiveres uma airfry, carne airfry é bué da bom. Metes-a lá crua, umas pedrinhas de sal, deixas lá uns pintinhos. Vais abrindo para ver quando é que está bom.
0: Vais abrindo.
5: É bué da bom.
0: É, deixaves.
1: Oh, Bernardo, assim eu adoro-te, obrigado, grande abraço. O problema é que vocês sabem cozinhar. Vocês têm de falar para pessoas que não sabem cozinhar.
0: Sim,
1: uns minutinhos. Bro, isso para mim vai de 3 a 57. Percebes? Tens de me dar o número exato de minutos.
0: Não pode, pode não ser exato, mas pode ser um bocadinho mais aproximado. Não é? Tipo que é uns 15 minutos?
1: Sim,
0: uns 20 minutos?
1: Sim, em 15. Tá, é, quanto é que é? Isso é porco, não, eu não posso ir mal passado, faz mal.
0: Pois faz mal. Agora temos o Randall também aqui com planos para o fim de semana.
6: Bom dia, Portugal. Bom dia, Antena 3. Até que enfim é sexta-feira! E o plano pro final de semana é chegar vivo na segunda-feira. E antes disso, pé na areia, carteirinha, água de coco, cervejinha. É ir pra praia, né, meu amigo? Tá sol, é praia.
0: Olha, eu gostei.
1: Obrigado por esta energia,
0: Randall. Eu gostei. É das melhores energias que nós temos aqui também nestas manhãs. Agora, João Serafim também tem plano.
7: Eu sou daquelas pessoas que carrega os fins de semana até ao máximo para aproveitar
1: a minha
7: folga. E tenho a ideia que descanso durante a semana porque, pronto, acho que quero aproveitar
1: quando dormimos no trabalho.
7: Está de folga para fazer várias atividades, voluntariados, enfim. Este fim de semana, por acaso, só vou sábado à tarde ao museu. Vai haver umas atividades no Museu Arqueológico Municipal de Moura, acho que é esse o nome, e então vou arrastar a minha irmã para irmos ver, pronto, um museu aqui numa zona que não é muito dada a museus, nem a cultura, e vai haver um dia aberto, então vamos lá ver isso.
1: Força.
7: O resto do fim de semana vai ser para descansar, dentro do possível. Adeus, boa fim
0: Olha,
7: de semana.
0: Olha, nada mal visitar um museu durante o fim de semana.
1: Espetacular.
0: Eu também acho que pode ser uma boa ideia. Portanto, obrigada, João, pela tua proposta. Jorge Pontes.
8: Bom dia, Andréia.
0: Bom dia, Madalena.
8: Bom dia, Alex. Olá, vosso Jorge Pontes. Ora, perguntaram há pouquinho por planos de fim de semana e a única coisa que eu tenho planeada e que é muito fixe é a ida ao Planetário da Marinha ver o Hotel Paradoxo no sábado à noite. E alguns no domingo, ver o episódio final da temporada do Taskmaster da RTP. Por isso, é um fim de semana muito calminho. Boa sexta e bom fim de semana para vocês.
0: Olha, mas nada mal, esta malta está cheia de planos culturais.
1: E gosto muito da diversidade.
0: Sim. Temos o museu, temos o planetário, temos o Taskmaster, temos aqui uma data de
1: final
0: coisas
1: da Taça Portugal.
0: Sim, a final da Taça, também no domingo, portanto, a não perder. Que vamos falar sobre ela já
1: a seguir. Percebes? Eu mando-te.
0: E eu apanho.
1: Eu mando-te as coisas.
0: E eu apanhei.
1: Isto é chamada assistência para o golo.
0: Agora se foi, também não sei. Não
1: foi,
0: tenho
1: foi.
0: É já a seguir.
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0: E vamos às estradas a esta hora. Alexandre Guimarães, como é que está o trânsito?
1: É chamada hora de ponta, André Pinto. Há um carregado de Lisboa, um acidente a seguir às portagens de Alverca. Mais à frente está também um pesado avariado em Via Longa. De resto, as filas são longas, mas as habituais. Na segunda circular, na A5, na calçada de Carris, na Caril, no Eixo Norte-Sul, na Nacional 117, no IC19 e principalmente na Ponte 25 de Abril. Já ao Porto, também na A28, A3, VC e Via Norte, difícil entrar na Invicta a esta hora. Podem ligar para 821-0101, é o número do Serviço Nacional de Trânsito da RTP.
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0: Olá Pedro, bom dia.
15: Bom dia Alexandre, bom dia André.
1: Ora, bom dia.
15: Vamos então fazer essa antevisão da Taça de Portugal.
0: Vamos a isso.
15: Temos domingo, 17h15, festa aqui na nossa RTP, no Estádio do Jamor. Portanto, é a festa da taça, prova rainha, que todos gostamos. Alexandre, vais aos
1: churrasco. Não vou conseguir aos Jamores, mas tenho o churrasco montado com a minha malta numa casa.
15: Portanto, não no Jamor, mas numa casa. Acho que o dia da final da Taça de Portugal é o dia nacional do churrasco.
0: Sim.
15: É isso, vale. Portanto, seja no Jamor, seja em casa, onde quiser. E vamos ter então esse Sporting Clube Portugal Torriense. Portanto, temos aqui uma final inédita entre Sporting e Torriense, uma final muito esperada.
1: Os meus companheiros benfiquistas a torcer pelo meu clube, onde é que nós já
0: não, não, não, eu por acaso até estou a torcer pelo Torriense, vou dizer, porque é da Zona Oeste.
15: Não, mas
1: convém,
15: é que há uma questão,
1: mas
15: André,
1: não te
15: é que o Alexandre tem razão nisto.
0: Ah, mas acho que...
15: É que se o Torriense vence a Taça de Portugal, o Benfica não vai direto à Liga Europa. Vai ter que começar...
0: Pronto, então perca o Torriense.
1: E começa na segunda pré-eliminatória, não é?
15: Que exatamente, dois jogos. Vai ter que começar na segunda pré-eliminatória, portanto, começa a meio de julho, ainda está a correr o Mundial. Portanto,
1: e o Benfica está a jogar contra os solteiros e casados de leste, não é?
15: Contra equipas assim um bocadinho mais exóticas, digamos assim, da Europa mais exótica. E portanto, ao Benfica, neste caso, convém que o Sporting, não deixa de ser engraçado isto, vença a Taça de Portugal.
1: E
15: vocês não estão a ver, mas eu acho que conseguem ouvir a cara de Alexandre Guimarães.
0: Jubilar. Opa,
1: é o que é, vai acontecendo. E não é só o Benfica, porque o Famalicão também depende da entrada na Europa.
15: Verdade,
1: neste jogo.
15: Ao nível de Conference League. Portanto, neste caso, infelizmente, adeptos torrienses que nos estão a ouvir, há muita gente contra o Torriense, mas é uma história bonita esta chegada à final de um Torriense que chega aqui cansado. E esta vantagem a equipa do Rio Borges tem. Se foi uma desvantagem para a equipa do Sporting durante algumas semanas nesta época, uma equipa claramente chegou mais fatigada do que os adversários a alguns jogos, porque teve ali, particularmente no mês de Abril, ali semanas muito intensas com Taça, Liga e Liga dos Campeões, o Torriense vai jogar esta final Taça Portugal no meio do play-off. E aqui é a questão. Chegar à final da Taça é muito importante. Vencer a Taça seria histórico. Mas, em termos realistas, é muito mais importante para o Torriense subir de divisão.
1: Claro.
15: Não só em termos financeiros, também em termos financeiros, mas, portanto, do que vencer a Taça Portugal. Portanto, eu não sei se não vai haver aqui, inclusive, alguma gestão por parte do treinador do Torriense, Luís Tralhão, porque, reparem, o play-off está a meio, 0-0. O Torriense recebeu o Casa Pia e foi superior ao Casa Pia nesse jogo. Tem aqui claras perspectivas de poder subir de divisão. E, portanto, há aqui uma gestão. Se nós, às vezes, achamos que os clubes grandes têm que fazer gestão, imaginem um clube como o Torriense tem um plantel muito menos profundo do que um Sporting, por exemplo.
1: E tem vivido dias completamente surreais, desde este play-off, à final da taça, ter um convocado pela primeira vez para o Mundial, Stopir vai jogar por Cabo Verde.
15: Exatamente, o primeiro jogador de sempre do Torriense a jogar o Mundial. Portanto, está aqui a viver um conto de fadas que pode ser ao mesmo tempo uma semana trágica. Esperemos que não, adeptos torrienses, que não seja, e no mínimo que o Torriense consiga um, ou o título ou da Taça de Portugal, ou a subida.
1: É a subida. É a subida.
15: Tu rapidamente dizes logo a subida.
1: É a subida.
15: Em relação a baixas, da parte do Torriense, não há baixas por lesão. Da parte do Sporting, temos os clássicos Zeno de Abaste e Fotis Ioannidis. À partida estarão mesmo de fora. Morten Newman apresentou-se com limitações num dos treinos desta semana. O Sporting já está a treinar no Jamor há uns dias para a adaptação ao relvado. Já se apresentou com algumas limitações, mas foi a relvado. Mas o Sporting tem essas várias baixas. Volto a dizer, o Sporting é amplamente favorito. Reparem, é o ex-bicampeão nacional contra uma equipa da 2ª Divisão. Creio que neste tipo de jogos é grande, o grande adversário, mais do que o adversário em si, é a própria mentalidade da equipa favorita, que é amplamente favorita, e portanto parece-me que não passará pela cabeça outra coisa, que não pela cabeça do Rui Borges, é que a equipa seja contundente. Para isso é necessário uma entrada forte, e isto parece aquelas coisas chavão, mas é verdade, porque se a equipa grande, quando deixa o jogo correr, quando deixa a outra equipa ganhar vida, diz muito isto no futebol, o jogo começa a partir e começa a ficar tudo possível. E portanto, da parte do Torriense, é o sonho, não tem pressão nenhuma, a pressão está do lado do Sporting totalmente, 100%. Portanto, vai ser um jogo interessante, acima de tudo, e para quem for ao estádio, para quem nos estiver a ouvir, vivam a festa. Para quem nunca foi, eu já fui muitas vezes ao Jamor, aproveitem que é um dia belíssimo. Eu digo que é o melhor dia do ano no futebol português.
1: Sim, para quem era de futebol e quem está na final, eu acho que é o... aquele, parece
15: é
1: que
15: o pináculo,
1: não, parece que não há má vibe, não é? Parece
15: exatamente.
1: Que as energias saem,
15: está tudo ali. É uma tarde de sol, aliás, uma tarde não, uma manhã e uma tarde de sol, porque aquilo há malta que chega na madrugada
0: muito
15: anterior.
0: Muito cedo, muito cedo.
15: E portanto, há um convívio até entre grandes rivais, costuma haver. Portanto, parece-me
1: é possível que...
15: existam
1: fotografias do Alexandre do passado, como a Bifani, como a Mini, às 9 da manhã no Jamor. É possível? É possível.
15: Eu posso dizer que aqui de
1: é
15: Pedro Azevedo também. Portanto,
1: é possível.
15: Já tivemos essa experiência. E podemos aconselhar. Mesmo quem não tiver bilhete para o jogo, vá viver a festa no dia do jogo, porque é muito bonito, e ficam cá fora num convívio são.
0: E há sempre comes e bebes, portanto, a malta leva tudo.
1: E há muita gente que não tem bilhete, portanto, metem muitas televisões.
15: Exatamente.
0: Sim, sim, sim, sim, sim, sim.
15: Há muita partilha entre adeptos dos dois clubes. E de malta que vai lá com os amigos e com a família.
0: É a festa do futebol.
15: É a festa da taça, é por isso que é a prova rainha. E portanto, para quem for à prova rainha, à festa da taça, vivam. Eu espero que continue a ser no Jamor, porque é muito bonito ser no Jamor. Olha, por falar em festa, e depois nós na segunda-feira cá estaremos para falar um bocadinho melhor, para perceber se houve aqui uma surpresa e se houve a tal expressão de festa da taça com a vitória do Torriense, ou se houve o beabá de um Sporting a ganhar. Segunda-feira cá estaremos para isso. Mas falando de festa, ontem houve festa na Arábia Saudita.
0: É verdade.
15: Finalmente.
1: Ronaldo lá conseguiu.
15: Finalmente, Cristiano Ronaldo lá conseguiu ganhar.
1: Mas precisa da JJ. Precisa de JJ.
15: Faltava esta junção, não é?
0: Sim,
15: faltava
0: sim.
15: Jorge Jesus e Cristiano Ronaldo com João Félix lá pelo meio. João Félix, que é o português, esta época, com mais participações em gols, entre gols e assistências. Está em grande forma João Félix. Então o Al-Nassr venceu por 4-1 o Damak FC. O Damak precisava de um empate para garantir a manutenção na Primeira Liga Saudita, não conseguiu, e portanto, com um bis de Cristiano Ronaldo, o Al-Nassr já não era campeão desde 2019, lá conseguiu ser campeão. Temos João Félix, naturalmente, como o jogador mais produtivo desta equipa. Ele acaba a época com números fenomenais, João Félix. Aliás, eu estava a dizer, é o jogador da seleção dos convocados que aparece com melhores números. Ele acaba com 26 golos, 18 assistências à época.
1: É impressionante.
15: E ele prestou declarações ontem, até disse que ele próprio tinha alguma desconfiança sobre a ida para a Arábia Saudita, mas que diz que encontrou um ambiente de conforto e que lhe permitiu melhorar o seu futebol também. Portanto, chega aqui em boa forma ao Mundial.
1: Mas, Pedro, se fala as declarações... portuguesas.
15: Ora bem,
1: quer dizer,
15: era aí que nós íamos naturalmente, porque Jorge Jesus garantiu, confirmou que não vai permanecer no Al-Nassr. Eu não sei se ele não vai treinar na seleção nacional.
1: Eu acho que é muito possível.
15: Muito possível, do que eu sei, é muito possível esse acontecimento. E a Pep Guardiola, que está de saída do Manchester City, é uma das hipóteses para o Al-Nassr. Jorge Jesus tem um comentário à JJ a fazer.
16: Até ontem também se dizia que o seu sucessor aqui poderia ser o Guardiola. Se for substituído por Guardiola, é também motivo de orgulho.
17: Não, porquê? Ele é que tem que ter orgulho em vir-me substituir a mim, não sou eu.
1: Toma,
17: eu.
1: Vai buscar.
15: Pepe Guardiola, apanha lá esta.
1: Apanha esta, oh,
0: leva e não digas que vais daqui.
15: Jorge Jesus, à sua a maneira, não é? Jorge, esse é Jorge Jesus, nós gostamos dele, é assim.
0: Claro.
15: E portanto, é isso, fica esse título do Al Nassr, com bis de Cristiano Ronaldo. Cristiano Ronaldo, que deixem-me dizer-vos, eu estava aqui à procura, já vai com um golo está quase no golo mil, já leva 973 golos na carreira.
0: Nossa.
15: O homem não vai parar até chegar ao golo mil. Não vai ser no Mundial, obviamente, mas...
1: Nunca sabe.
15: Bem,
0: não imagina.
15: Ser, a não ser que... Bem, eu acho que não é impossível,
0: seja
15: claro,
0: uma chuva de
1: gols. Eu acho que temos aqui.
15: É 99,9% de impossibilidade disso acontecer. Mas parabéns aos portugueses do Al Nassr. Cristiano Ronaldo finalmente ganhou o campeonato saudita. O Al Nassr não ganhava desde 2019. Jorge Jesus, de saída, vence o campeonato. E para fechar com chave de ouro portuguesa também, deixo-vos aqui uma nota de outro desporto, que é do ciclismo. Porque a passagem da 13ª etapa do Giro da Itália, que é uma das principais provas do circuito internacional de ciclismo, o nosso Afonso Eulaudio continua com a maglia rosa, que neste caso em Itália não é a camisola amarela, é a camisola rosa.
0: É o equivalente.
15: E, portanto, ele que é da equipa do Bahrain Sports, acho que é assim que se chama a equipa dele, exatamente, o Afonso Eulaudio, está em primeiro lugar, tem a maglia rosa e assim continua. E portanto, temos aqui, não só no futebol, mas também no ciclismo, portugueses, como sempre, não é? Em qualquer desporto, em qualquer parte do mundo, a ter sucesso. E aqui um abraço ao Afonso Eulaudio. E fica esses votos para quem for ao Jamor. Aproveite muito. Eu quero segunda-feira estar aqui e receber mensagens da malta que foi lá e que comeu e bebeu muito bem e que teve num grande convívio.
1: Siga.
15: Portanto, um abraço a essa malta. Até segunda-feira, um bom fim de semana e aproveitem a prova rainha.
0: A bom fim de semana, Pedro Azevedo.
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0: 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E segunda-feira estamos então de volta para esse rescaldo desta...

0: She's a go-go dancer do Reagan nesta manhã de sexta-feira, agora com 9 horas no nosso relógio, são 8 nos Açores. E vamos a mais uma volta pelas notícias que marcam esta manhã de sexta-feira. É contigo, Miguel Bastos, bom dia.
1: Volta de bicicleta, neste caso. É o atleta do momento, Afonso Eulálio, continua com a camisola cor-de-rosa no Giro de Itália. O ciclista reforçou a posição na classificação geral. Está agora a 33 segundos do dinamarquês Jonas Vingegaard. Na gala de homenagem aos atletas olímpicos, ontem à noite, em Anadia, no distrito de Aveiro, Luís Montenegro não escondeu o entusiasmo com o caminho que Eulálio tem percorrido para o desporto nacional.
2: O Afonso Eulálio, que até há pouco tempo pouca gente conhecia, eu conheci-o no dia em que ele, depois de liderar, não me recordo, mas terão sido uns 7 dias, a volta a Portugal em bicicleta, em 2024, teve uma etapa de infelicidade. Aquela que se chama a etapa rainha do ciclismo, a etapa da Senhora da Graça. Ele chegou com a camisola amarela, era uma novidade naquele ano, e acabou por não lhe correr bem aquela subida. E ele estava absolutamente desolado. Um atleta que, numa prova, com uma volta a Portugal, teve esse dia de decepção e agora tem páginas de glória à escala global.
1: Luís Montenegro considera que Afonso Eulálio é um desporto, é um exemplo, aliás, no desporto, mas é um exemplo também para todos os portugueses. Um outro ciclista numa aventura bem diferente. O jornalista José Pedro Tavares saiu há cerca de um mês da Califórnia para percorrer em bicicleta a icónica Route 66 até Santa Mónica, onde vai chegar amanhã. São 4 mil quilómetros ao todo, só faltam 100 quilómetros. Está quase, quase. Vamos ouvir o relato de José Pedro Tavares.
3: Amanhã é o último dia, estamos a cerca de 100 quilómetros, 110 quilómetros do cais de Santa Mónica, onde termina a Mother Road, esta rua que atravessa os Estados Unidos desde Chicago a Los Angeles, a primeira rua pavimentada em direção ao oeste, que de facto abriu o oeste americano à colonização. Hoje foi o dia 33. E estamos quase lá. Passamos por, este é o 8º estado, passamos por 7 outros estados. Hoje descemos do tórrido deserto californiano para LA, para Los Angeles. De facto, houve momentos duros.
1: A oeste, tudo de novo de bicicleta com José Pedro Tavares. Outras voltas, as voltas de Trump. O Pentágono tinha cancelado o envio de 4 mil militares da Polónia, mas nas últimas horas Trump decidiu enviar 5 mil. Isto porque o novo presidente da Polónia, diz Trump, é um bom presidente e os dois têm uma excelente relação.
4: A Polónia ia gostar de receber os soldados. Nós temos uma ótima relação com a Polónia. Tenho um ótimo relacionamento com o presidente. Eu apoiei-o e ele ganhou. Saiu de uma situação muito desfavorável e ganhou. É um grande lutador. Ele é um grande rapaz e eu gosto muito dele. Portanto, é positivo. Talvez eu envie soldados.
1: O presidente polaco já agradeceu a decisão. Mark Rutte, o líder da NATO, também já veio saudar o presidente dos Estados Unidos. Eu saúdo esse anúncio. Estamos agora a tentar perceber os detalhes militares, mas aplaudo a decisão. De qualquer das formas, sejamos claros. O caminho que estamos a percorrer, de uma Europa mais forte, de uma NATO mais forte e menos dependente de um só aliado, como é o caso dos Estados Unidos, é para continuar. Esta decisão é tomada na véspera da reunião dos ministros dos negócios estrangeiros da NATO, que começa esta manhã na Suécia.
0: E as notícias estão de regresso às 9h30 com Miguel Bastos e a informação fica sempre disponível também no site noticias.rtp.pt. Mais uma voltinha na nossa Sexta da Música Nova.
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0: E bem.
1: E o que é que nós temos agora, Alexandre Guimarães?
0: Stormzy e Odil. É verdade. Peço desculpa.
1: Aí vai ele. Já cá está.
0: Até fico emocionado.
1: Pois é.
0: Nova música do músico britânico, feita também a meias, desculpem. Estou aqui um bocadinho embaralhado com o Odile. Atenção que eu ouvi isto ontem.
1: Uhum.
0: Eu sou muito fã do Stormzy, como vocês sabem. Já fui de propósito a Londres ver um concerto do Stormzy. E isto é, digo-vos, candidata a música de verão.
1: Vamos a isso.
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0: É Stormzy com Odile, 24 Hours.

0: Música nova de Stormzy e Odile a estrear nesta sexta da Música Nova 24 Hours. Está descoberto mais um hino para o verão. É juntarem à playlist porque o tempo já ajuda. Portanto,
1: estou prontíssimo para ver esta no carro a caminho da praia.
0: Dá para rolar, sim, dá para rolar já durante o fim de semana. E por falar em ir a caminho da praia, será que é para aí que esta malta está a ir a esta hora, Alexandre?
1: Não está assim tão mau o trânsito nesta fase. Okay. A melhorar nesta sexta-feira. Há 28 e há 13 IVCI com as filas habituais. Em Lisboa, há apenas um acidente a reportar, é na A1, carregado capital, a seguir às portagens de Alverca. Mais à frente há um pesado também variado. Em Via Longa, de resto, o habitual para entrar em Lisboa a esta hora, mas não tão mau como há pouco. 821-0101 é o número do Serviço Nacional de Trânsito da RTP.
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0: E com mais uma volta no nosso consultório ambiental. Olha, então, não quis vir, hein? O nosso consultório ambiental.
1: Tens que chamar com um carinho.
0: Tiago Lagoa, no nosso consultório ambiental.

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1: Ora, muito bom dia. Hoje assinala-se o Dia Internacional da Biodiversidade Biológica. E sendo a crise da perda da biodiversidade um problema tão preocupante no meio científico, decidi assinalar esta data. Pergunta a quem nos está a ouvir. Se amanhã desaparecesse metade das espécies do planeta, quanto tempo demorariam a notar? Honestamente, acredito que ainda um pouco, porque não é como se nós saíssemos de casa e notássemos ai, desapareceu. Ainda que no último século se tenha perdido entre 2 a 11% das espécies conhecidas e, desde 1970, a vida selvagem sofreu um declínio na sua população de 70%. Atualmente, para terem noção, os humanos e os animais de gado representam 96% dos mamíferos vivos no planeta, evidenciando aqui a pouca diversidade que existe entre esta classe. E quando falamos de biodiversidade, atenção, estamos a falar da variedade de vida no nosso planeta. Plantas, animais, fungos, micro-organismos e também dos ecossistemas onde vivem. Só que nós esquecemos muitas vezes que a biodiversidade funciona aqui como uma equipa, não é? Nem todos os elementos fazem a mesma coisa. Uns ajudam a produzir alimentos, outros reciclam nutrientes, outros polinizam culturas, outros ajudam a manter a qualidade da água. E quando perdemos algumas destas espécies de forma prolongada, o ecossistema fica em desequilíbrio. Claro que nós também somos aqui um elemento que muitas vezes não está a ajudar. Ajudamos a nós próprios, mas nem sempre ajudamos outras espécies. Hoje sabemos que as alterações climáticas são um grande responsável pela extinção de espécies, mas a nossa atividade e a nossa economia também contribuem muito para a diminuição do número da população, da biodiversidade em geral, nomeadamente através da desflorestação e sobreexploração de recursos. E isto devia importar, sobretudo nos dias de hoje, porque nós dependemos totalmente de tudo isto. 80% da alimentação humana tem origem em plantas. Cerca de 3 mil milhões de pessoas dependem do peixe como fonte importante de proteína. Muito deste peixe também poderá depender de sistemas tão sensíveis como os corais, como aos recifes de corais, no caso, que atravessam atualmente um outro grande branqueamento em massa. Além disso, muitos medicamentos que usamos têm a origem em compostos naturais e ainda, talvez isto toque aqui um pouco mais às pessoas, porque pode condicionar aqui muito o nosso estilo de vida, ainda que temporariamente, nós quando destruímos ecossistemas, alteramos o contacto entre espécies e isso pode aumentar o risco de transmissão de doenças entre animais e humanos. Poderão pandemias serem mais comuns com o aquecimento global e perda de ecossistemas? Sim. E na verdade, até há pouco tempo, falando aqui um pouco deste contacto entre espécies e riscos de transmissão, até há pouco tempo, há cerca de 10 anos, o mosquito capaz de transportar a Zika não existia em Portugal e agora, apesar de não existirem, infelizmente, casos desta doença, ele está espalhado no nosso território. Até a Islândia, que era conhecida por não ter mosquitos, agora, com as mudanças de temperatura, foram detectados mosquitos no território. E é por estas razões que este ano o Dia Internacional da Biodiversidade Biológica tem um lema que é harmonia com a natureza e desenvolvimento sustentável. Porque a ideia não é, obviamente, pararmos tudo isto, não é? É suposto pararmos de produzir, não é suposto pararmos a mudarmos totalmente o nosso estilo de vida do dia para a noite, mas sim perceber como conseguimos continuar a desenvolver-nos sem destruir os sistemas dos quais nós dependemos tanto e continuamos a não valorizar. Devemos ver, obviamente, a biodiversidade como uma infraestrutura, um elemento estrutural nas nossas casas, porque sem ela estamos em risco. Proteger a biodiversidade não é só sobre protegermos as espécies, mas sim protegermos elementos básicos do nosso dia-a-dia, como a água, alimento, saúde, estabilidade económica e qualidade de vida. E para me despedir, deixo a pergunta. O que vão fazer hoje para proteger a nossa biodiversidade? Obrigado e até para a semana.
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2: 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E por falar em Dia da Biodiversidade, vai ser este também o mote do programa Logo Se Vê, mais logo a partir das 4. São 9:15, praticamente, para já, Ace One com a banda. Chama-se Ginástica. Bom dia.

0: chama-se Ginástica, junta Ace One e a banda, agora com 17 minutos depois das 9 da manhã, no nosso WhatsApp, Marcos Mota Veiga, bom dia.
1: Bom dia, espero que se encontre bem.
2: Sempre.
1: Epa, Andreia, obrigado por essa nostalgia logo de manhã. Opa, que saudades. A última vez que eu fui à Expo 98, pronto, foi quando eu tinha 9 anos, já lá vão muitos aninhos. Epá, foi da melhor experiência da minha vida. Ainda hoje me recordo de muita coisa que lá fiz. Opa, foi espetacular. Foi pena não ter sido os 15 milhões como falavam de pessoas, mas epá, foi espetacular. Para quem teve essa oportunidade como eu, opa, adorei. E se fosse hoje, repetiria tudo novamente. Um bom fim de semana para os dois.
0: Muito obrigada, Marcos. Sim, sim, sim.
2: Está na carta de amor à Expo 98.
0: E de repente temos aqui várias memórias da Expo 98. Pati de Braga.
3: Bom dia.
0: Bom dia.
3: De Braga. Eu tinha chegado do Brasil com 26 aninhos, sozinha, mas vim para o país onde meu pai nasceu. A melhor memória que eu tenho da Expo é uma artista que vai voltar ainda bem a Guimarães agora, no Mimo, né, festival, que é a Fernanda Abreu. Vocês falaram da Daniela Mercury, tudo bem? Mas quem é carioca sabe quem é a Fernanda Abreu, com seu Rio 40 graus. Eu adorei, delirei mesmo, dancei todas. Foi muito bom matar a saudade do Rio de Janeiro na Expo com a Fernanda Abreu. Beijinhos, meus amores.
0: Memórias partilhadas nestes 28 anos da Expo 98.
2: Beijinhos, meus amores, eu fico. Olha, sexta-feira ganha. Obrigado, Pati.
0: Hélder Marques.
4: E Alexandre e Andreia. Passa só em Expo 98.
0: Epa,
4: tive quase, na altura que eu fugi de casa para ir ver um grande concerto Prodigy, que estava previsto vir a Portugal. Afinal, depois acabaram por não vir. E pronto, eu poupei um ralhete e ficar de castigo o resto da vida. Boas lembranças. Beijinhos.
2: Bem, Prodigy, foste aqui ao hipotálamo. Ouvi muito quando era puto.
0: André.
5: Boas pessoal. Expo 98. Eu lembro-me lá ir ver um espetáculo das luzes e até um espetáculo de magia também. Tenho fotos, lembro também na data de skate, não, de patins na Praça Sónica. Foi muito fixe aquilo, curti-me bem. Já passaram grandes passeios de bike também. É fixe. Curti.
2: É fixe. Curtiu. Curtei.
0: O André curtiu.
2: É fixe. Curtei.
0: Tiago Sousa.
6: Olá, bom dia, Andreia. Bom dia, Alexandre. O tema hoje da Expo 98, para mim, diz-me muito, pois foi a minha primeira viagem. Não foi a minha primeira vez em Lisboa, já tinha ido várias vezes, sim, pelo meu sotaque, já perceberam que eu sou do Norte, mas foi a minha primeira viagem porque quando fui à Expo 98, a primeira vez que foi com os meus pais, para mim foi surpreendente todas aquelas pessoas que estavam lá e o que era o mundo. E graças à Expo 98 abriu-me as portas ao estrangeiro e ao mundo em si, e disse a mim mesmo que gostava de ir conhecer o Machu Picchu, gostava de ir ao Japão, gostava de ir a Singapura, gostava de ir a Cabo Verde, gostava de ir a São Tomé. Foi a partir da Expo 98 que me fez abrir essa minha perspectiva, para além de amar o Gil como se fosse o meu irmão. Beijinho, bom fim de semana.
0: Amar o Gil maravilha. Como se fosse meu irmão, adoro.
2: E é incrível como um evento pode influenciar tanto o resto da nossa vida.
0: É verdade. E fazer com que guardemos estas memórias todas. Apenas com uma coisa que aconteceu durante vários dias, é certo, mas a malta não ia muitos dias, ias tipo 2 dias, 3 dias, e mesmo assim a malta que já ia 3 dias já estava aí,
2: pois,
0: a distribuí-las.
2: Faz-me lembrar a minha primeira vez no estádio do Sporting Novo, no dia 18 de maio de 2005, nunca me esqueci.
0: Mas a ver.
2: Em que perdi-me a final da Taça UEFA, okay, e percebi a partir daí que pronto, ia ter que sofrer muito o resto da vida enquanto Sportingista. É igual.
0: Falaste na primeira edição do Superboc Super Rock, Alexandre?
7: Bom dia, meus amigos. Alexandre, primeira edição do Superboc Super Rock foi em Alcântara, na Doca de Alcântara.
2: Pois foi.
7: Eu estava lá.
2: É verdade.
7: No More, The Cure, Blind Zero, etc, etc. Abraço.
2: E a seguir é
0: claro que
2: foi
0: um
2: para... E a seguir foi para o Parque Tejo.
0: Eu acho muito giro, é porque temos, de facto, alguém
2: que esteve lá.
0: Nós temos sempre alguém que esteve.
2: Muito RTP, então, aliás.
0: Agora, cortamos de Expo 98 para um tema que eu sei que tu gostas muito mais. Vamos.
8: Bom dia, Alexandre. Eu ajudo com secretos.
2: Yes!
8: Eu, quando faço secretos em minha hervoreia, aquilo fica completamente suculento.
2: Bora!
8: Portanto, temperas isso com limão e sal grosso, metes na airfryer mais ou menos uns 15 minutos, okay, a uns 180 graus.
2: Muito bem.
8: E deixas aquilo fazer o trabalho dela. Quando tiras, é só meter no prato, mexes com uma salada e um vinhinho, tal como eu disse ontem, e depois é só saboreares.
0: Vamos.
8: Bom dia também, André.
0: Obrigada.
8: Bom dia a todos. E bom fim de semana.
2: Ai, por obrigada. Favor, sejam já 8 da noite.
0: Calma.
2: Estamos no jantar de hoje.
0: Calma. Portanto, já sabes, não é?
2: Eu vou
0: 15
2: confiar.
0: Minutos, 180, tens
2: sal,
0: de temperar.
2: Limão.
0: Sal e limão.
2: Tenho tudo em casa. Só preciso saber, Lourenço, se ainda estiveres ouvido nesta fase, se tenho de virar a meio.
0: Não, não, ele disse para deixares fazê-la para a Airfryer fazer o trabalho
2: ali
0: dela.
2: Ali nos 7 minutos e meio não convém virar, ao contrário.
0: Podes dar uma espreita dela.
2: Vou dar uma espreita dela.
0: Faz um check it out, só para ver.
2: Ai, eu sou mesmo maroto, eu vou
0: como
2: dar uma espreita
0: dela. Como é que estamos
2: dela.
0: Aí? Perguntas, como é que é? Estão secretos? Pronto. E já está.
2: Já chega,
0: está bem? Pronto.
2: Tu não sabes, tu não percebes.
0: Agora precisamos é
2: tu
0: de...
2: Tu não percebes os secretos. Há quem não percebe o hip-hop, tu não percebes os secretos.
0: Nem o hip-hop, na verdade, apesar de gostar. Mas, Alexandre, agora temos que assumir aqui um compromisso também, que eu acho que é importante, que depois de tanta gente a enviar-te sugestões para fazeres os teus secretos...
2: Tu agora queres uma sugestão para
0: nós
2: fazer torrada.
0: Nós precisamos de uma fotografia.
2: Ah, de dos créditos?
0: Com certeza.
2: Claro.
0: Portanto, logo, quando eles estiverem feitos com sucesso...
2: Ah pá, será um prazer.
0: Vais ter que publicar uma fotografia desse jantar, não é?
2: E publicar não sei até que ponto.
0: Não, num story.
2: Posso trazer para aqui e enviamos aí pelo WhatsApp e tal.
0: Uns créditos para aqui.
2: Queres que eu traga um restinho?
0: Não. Estou bem.
2: Olha quais vais vacilar.
0: Estou bem.
2: Pois tu não queres porque sabes que vais vacilar.

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6: E para já avançamos com Interpol neste The Rover. São 9h25. Já a seguir vamos atualizar toda a informação. Fiquem ligados porque temos também um recado para vos dar. Se estão em tomar, então melhor ainda.
7: Ah, fantástico.

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1: É isso mesmo, estão com a RTP Antena 3, com as manhãs. Se só agora se juntaram, sejam muitíssimo bem-vindos e são 9:30. Vamos às notícias numa síntese com edição de Miguel Bastos. Miguel, é contigo.
2: Os bombeiros continuam a combater um incêndio em Taveiro, Coimbra, numa empresa de resíduos para reciclagem de plásticos. O alerta foi dado pouco depois das 3 da manhã. Não há vítimas. As chamas estão confinadas a um pavilhão da empresa. O juiz Ivo Rosa defende que, num Estado de Direito, nenhum juiz se deve sentir intimidado. Recordo que Ivo Rosa foi o juiz que, em 2021, deixou cair a maior parte das acusações contra José Sócrates na Operação Marquês. Esta manhã, o juiz dá uma entrevista ao Jornal Expresso, onde diz que foram ultrapassados todos os limites de 8 inquéritos crime que foram abertos contra ele, depois de daquilo que decidiu na Operação Marquês. O país deve-se inspirar nos atletas portugueses e multiplicar o exemplo dos atletas nos vários setores de atividade. Palavras deixadas ontem pelo Primeiro-Ministro em Anadia, no distrito de Aveiro. Luís Montenegro elogiou o atleta do momento, o ciclista Afonso Eulálio. O Presidente dos Estados Unidos tinha cancelado o envio de 4 mil militares para a Polónia, mas nas últimas horas Donald Trump decidiu enviar 5 mil. Isto porque o novo presidente da Polónia foi apoiado por Trump e os dois, diz Trump, têm uma excelente relação. O presidente polaco já agradeceu esta decisão, tomada na véspera da reunião dos ministros dos negócios estrangeiros da NATO na Suécia.
1: As notícias de regresso à RTP Antena 3 com Miguel Bastos, às 10 da manhã, já sabem, a atualização sempre disponível também no site noticias.rtp.pt. Para já, a previsão para esta sexta-feira, 22 de maio, traz, antes de irmos à sexta-feira, a semana fecha com um fim de semana bem quente, um pouco por todo o país, portanto há bom sinal. Amanhã o tempo está um bocadinho mais instável, mas no domingo volta o céu limpo e o calor. Hoje há muitas nuvens, mentira, estou a mentir. Há céu limpo ou pouco nublado. Atenção às poeiras que andam por aí. Possibilidade ainda assim de aguaceiros e trovoada na região norte a partir da tarde. Nos arquipélagos há previsão de aguaceiros para esta sexta-feira. Máximas, Ponta Delgada 19, 24 para o Funchal. Guarda e Viana do Castelo sobem aos 27, 28 em Sagres, Aveiro, Porto e Faro sobem aos 29, Coimbra, Sines, Leiria e Viseu 31, Braga, Vila Real e Lisboa com 32 graus, Bragança, Porto Alegre 33, Setúbal e Santarém 34, 35 em Castelo Branco, Beja sobe aos 36, 38 graus em Évora. E se estão em Tomar, esta é para vocês, podem interessar-vos.
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1: Rita Cortesão, que passa agora mesmo aqui na RTP Antena 3 com O Tempo Que Fica.

0: The Sun Comes Up, Tremendous Disclosure, nesta manhã, 20 minutos das 10. Boa sexta-feira. E vamos lá ao nosso WhatsApp, que nos traz a nossa Penélope.
1: Antena 3,
0: olá.
1: Daqui é a Penélope.
2: Olá.
1: Fim de semana, como vai estar muito calor, nós tínhamos sugerido ir andar de bicicleta, só que não podemos, só que as pessoas com quem tínhamos combinado não podem ir. Então, eu estava a pensar em fazermos um churrasco lá em casa,
0: olha,
1: convidar uns amigos, porque nós temos uma varanda com um churrasco e seria bué, bué, bom fazermos um churrasco assim, quente, num dia de calor. Até já!
2: Eu sinto que também isto é a forma da Penélope pedir aos pais,
0: sim,
2: para fazerem um churrasco lá em,
0: sim,
2: casa.
0: Estávamos a pensar, mas
2: é,
0: eu,
2: sim,
0: adoro a forma
2: estávamos...
0: como a Penélope,
2: sim,
0: tem,
2: sim,
0: 10 anos, não é?
2: Eu acho que nós devíamos
0: faz
2: fazer.
0: Faz esta gestão,
2: sim,
0: sim. Muito adulta, logo, a dizer. Não, eu acho que devíamos fazer um churrasco, porque nós temos uma varanda, convidar uns amigos.
2: E claramente também ao pai ao lado, ao ouvir,
0: claro,
2: isto, não é?
0: Claro.
2: E pensar, ok, tenho que fazer um churrasco.
0: Sim, boa sorte, mãe e pai. Beijinhos, Penélope. A Cristiana, manda-nos aqui também algumas memórias da Expo 98.
3: Bom dia, Alexandre. Bom dia, Andréia.
0: Bom dia.
3: Boas, gratas memórias da Expo 98, sem dúvida. Eu tinha 21 anos na altura, portanto já era uma jovem adulta. Fui vários dias, eu acho que 3 no total, e eu lembro-me que num deles tive o enorme prazer de ver um concerto da Maria Bethânia. Foi qualquer coisa de extraordinário, é uma coisa que acho que nos fica para sempre, não é? Porque a voz daquela mulher cola-se à pele, cola-se à memória e foi extraordinário. Foi extraordinário. Beijinho, bom fim de semana.
0: Há sempre malta que guarda concertos 10 para 98. Eu acho isto muito engraçado. Muito engraçado.
2: Experimentam, para quem tinha só 10 anos na altura, e foi, mas no carrinho ainda, é espetacular ouvir, porque isto tem um impacto gigante na memória de toda a gente que está ouvindo neste momento esta emissão. E para mim é meio que uma total névoa.
0: Claro.
2: Não é?
0: Mas pronto, mas estão a oferecer-te memórias também.
2: Exatamente.
0: Para poderes experienciar este lado. Ora, o João Teixeira.
4: Bom dia, maltinha.
0: Bom dia.
4: 98. Uhum. Dois sentimentos. O primeiro dia que lá fui, adorei. Vamos, a minha sogra que era cadeirante, vimos os pavilhões todos, com a prioridade dela, não é? Todos não, vimos os principais. Depois, da segunda vez que lá fui, odiei cada segundo, fui lá no último dia. Um abraço, bom dia.
0: Pois no último dia,
2: se calhar,
0: deve
2: já, não,
0: ser,
2: já não ia com o cadeirante.
0: Deve ser meio pilhagem, ou não?
2: Tiveste de lidar com as filas.
0: Eu acho que no último dia deve ter sido meio pilhagem. Porque havia muita coisa que era oferecida, muitos brindes, e o que é que o Tuga mais gosta, não é? Uma boa borla.
2: Uma boa fila.
0: Uma boa borla e uma boa fila para ir buscar brindes. Senão vejamos também como é que funcionam todos os festivais, não é? Que quando há borlas, a malta tem normalmente uma fila de 3,5 km. A Liliana.
5: Olá, bom dia.
0: Bom dia.
5: Quando vocês falam na Expo 98, a primeira coisa que me vem à cabeça é aquela senhora que diz que anda no teleférico sempre, desde que lá chegou até à noite. Beijinhos, Liliana.
2: Olha, para mim é mesmo ao lado esta.
0: Há uma reportagem de uma senhora que dizia que entrou no teleférico e não conseguia sair. Não saiu, porque adorou aquilo, adorou a experiência.
2: Ah, e ficou lá.
0: E andava sempre de um lado para o outro. Então aquilo levava-te uma ponta à outra.
2: Não, já andei várias
0: do parque,
2: vezes, sim.
0: Não é? Pronto, e a senhora saía, voltava a entrar e ia para o outro.
2: Ah,
0: pronto,
2: e ficava lá
0: ali,
2: sempre.
0: Sim, okay. Sim, uma espécie de viagem no tempo, mas avariada, não é? Porque não acabava nunca. Ficava sempre ali presa naquele bocadinho. Bom, agora temos aqui uma espécie... uma memória, na verdade, que nos traz algo que não sei se nós vamos conhecer, nem eu.
6: Bom dia, Antena 3.
0: Bom dia.
6: Aqui o desconhecido mais famoso do mundo. Tenho estado a ouvir todas as memórias sobre a Expo 98 e ainda ninguém falou da máquina mais maravilhosa jamais criada, que eram as Yuppies. E as Yuppies é que nos mantinham vivos durante os dias que lá passávamos, e a gente ia lá muita vez. Mas vivam as Yuppies da Expo 98. Obrigado, beijocas e divirtam-se.
0: Ora, o desconhecido mais famoso do mundo traz-nos então esta memória das Yuppies. As Yuppies que eu não me lembro o que eram.
2: Pronto.
0: Se calhar porque também não tinha idade para consumir aquilo que elas nos davam. Porquê? Porque a nossa Madalena Paredes pôs o seu chapéu de Sherlock Holmes, que ela tem ali na gaveta. Pegou na sua lupa e foi por esta internet fora à procura do que são as Yuppies. E o que são as Yuppies, Alexandre Guimarães?
2: O que são as Yuppies?
0: Uma máquina de cerveja. Que quando tu tiravas a cerveja, ela dizia...
2: Yuppie!
0: Exatamente.
2: Espetacular.
0: Exatamente. Então, são
2: de facto, a tecnologia de ponta chegou mesmo em 98.
0: Gonçalo.
7: Bom dia. Engraçado que ainda há dias recordava as semanas da Expo 98 com os amigos. Tive a sorte dos meus pais poderem, na altura, comprar bilhetes para alguns dias, para cerca de 6, 7 dias. Portanto, as memórias que eu tenho era sair cedo com os meus pais, de Setúbal para Lisboa, bem cedo, 8, 8:30 da manhã, a caminho de Lisboa, passar o dia inteiro na Expo e ter o passaporte para carimbar com os carimbos dos pavilhões. Andava com o meu irmão a carimbar à procura dos, à casa dos carimbos. E depois jantar na Pans & Company, alguns ali na área de serviço da Ponte Vasta Gama. Portanto, são excelentes memórias.
2: E foi seleção.
7: Um momento muito importante para Portugal e para Lisboa. Bom fim de semana, abraços.
0: É verdade. Gonçalo, tá? O Gonçalo, que tinha de facto aqui, ele quando frisa, tive a sorte dos meus pais poderem pagar 6 dias. Porque sabes, Alexandre Guimarães.
2: Ah, o bilhete, não sei, não faço a minha
0: quanto
2: ideia.
0: Quanto é que custava o bilhete?
2: É em escudos ainda.
0: Era em escudos, sim. Temos o bilhete para um dia e o bilhete para 3 dias. Queres tentar adivinhar?
2: Aí, bem, deixa-me ir por um.
0: Então vá.
2: Tu tens em euros ou em escudos?
0: Tenho nas duas versões.
2: Tens as duas versões? Bem. Então, eu em euros, que é mais a minha moeda, vou dizer... Epá, isto foi há quase 30 anos.
0: Foi há 28 anos.
2: Então espero bem que não seja mais 10 euros. É mais 10 euros.
0: Para um
2: euros.
0: Dia?
2: Para um dia.
0: Para 3 dias?
2: 3 dias vou dizer 20.
0: Então, o bilhete...
2: É muito para... menos, espero
0: o
2: eu.
0: O bilhete para um dia custava 5 contos. Que é equivalente 25 euros. Exatamente.
2: É caro.
0: E o bilhete para 3 dias custava 12,500 contos, que é equivalente a 62,5 euros.
2: É muito caro, é muito para a altura era muito caro.
0: E atenção, porque havia depois o bilhete para a noite, que era 2,500 contos, 12,5 euros, válido apenas para entradas após as 20 horas, só para assistir a espetáculos da Praça Sony, ou da Praça Sony, ou alguns desfiles que havia também à noite no parque. Depois tínhamos o passe livre para 3 meses, também havia, que custava 50 contos, que é qualquer coisa como 250 euros.
2: Isto é nível de Nós Alive.
0: Sim,
2: ia bem,
0: sim,
2: era,
0: sim.
2: Não sabia que era tão caro.
0: Era muito caro, era de facto muito caro. Portanto, quando na altura se falava de malta que teve a sorte de ir mais do que um dia,
2: pois lá está,
0: percebes, percebes, né? Que era percebes, muito sim. dinheiro. Porque falamos, e não esquecer, não é? Como tu dizias, e bem, foi há 28 anos. Há 28 anos, 5 contos era um balurdo.
2: Claro.
0: Que é os tais 25 euros que custava o bilhete diário da Expo 98, que celebra hoje 28 anos, que abriu as Expo 98.
2: Parabéns.
0: E também há aí um dia especial para celebrar. Não é da Expo, mas também tem a ver com o mar.
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0: Faltam 12 minutos para as 10 da manhã. Para já paramos na prova oral de ontem, que recebeu a Lei da Paridade, um podcast formado por Adriana Cardoso, Maria Castelo Branco e também Leonor Rosas. E nesta pequena amostra falam-nos aqui, ou respondem a uma das perguntas de Fernando Alvim, que lhes diz porque é que não há mais painéis com mulheres comentadoras.
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11: Acaba por não ser tão normal três mulheres terem um programa. Porquê é que isso acontece?
12: Olha, abre uma televisão. Seja de canal for, é aceitável em 2026 teres um painel de 3, 4 pessoas e não teres uma única mulher especialista no tema a falar?
11: Acho que não.
12: Eu acho que não é.
13: Eu estive a fazer aqui na RTP2 um programa com o Nuno Artur Silva e queria convidar pessoas e o que acontece é os homens nem perguntavam o tema, a maior parte deles. Era tipo, ah sim, claro. E as mulheres era, eu juro, eu ligava e elas eram especialistas na área. E eram tipo, pá, eu não sei se sou a pessoa indicada para falar disso.
12: É o síndrome de impostor acima de tudo, eu acho.
13: Também.
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0: É isso mesmo. E mais logo à nova sessão de Prova Oral com Fernando Alvim. Hoje à conversa com Bárbara Tinoco. Faltam 11 minutos para as 10 da manhã. Como é que está o trânsito a esta hora, Alexandre?
2: Vai ficando mais fácil. Consoante passa a hora de ponta. Mencionar só na A1 Gaia Porto um acidente antes da ponte da Arrábida, com filas a partir de Coimbrões. De resto, as filas habituais. 821-0101 é o número do Serviço Nacional de Trânsito da RTP.
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0: Sexta da Música Nova, não podíamos ir embora sem antes vos trazer mais uma estreia.
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0: Quem é que nos chega agora, Alexandre Guimarães?
2: Chega Black, finalmente vem um novo álbum, sou muito fã do Black. East Atlanta Love Letter é dos meus álbuns preferidos, show em 2018, já tive a oportunidade de o ver duas vezes ao vivo, não só no Mel Sudoeste, mas também no Lisboa ao Vivo, a sala vizinha aqui da RTP. Em 2023 saiu Since I Have a Lover e agora vem, meu Deus, novo disco, eu estou super entusiasmado porque Love is the New Gangsta. Há já colaborações com Young Thug, por exemplo, chega agora com Liam Thomas e A-Chick. All That Matters é Black na sexta da Música Nova.

0: esta manhã, na sexta da Música Nova. Há muito mais para descobrir ainda hoje, até às 7. Portanto, fiquem ligados, já sabem, é sempre um fartote de descobertas às sextas-feiras aqui na RTP Antena 3. Quanto a nós...
1: Está na hora, não é? Só mencionar que o álbum de Black sai hoje, Love is a New Gangster.
0: Exatamente.
1: Portanto, se gostaram muito desta, têm outras 14 para ouvir.
0: Exatamente, portanto podem já começar a fazer planos ou juntá-lo à vossa playlist. Nós então...
1: Bom fim de semana!
0: Vamos para dentro. Seis
1: Eu vou mandar domingada.
0: Vais mandar domingada?
1: Domingada temos Vocês Sabem Lá às 11 da manhã.
0: Vocês Sabem Lá.
1: E eu convidei Bárbara Tinoco.
0: Convidaste.
1: E tivemos uma belíssima entrevista.
0: Tiveram.
1: Portanto, eu convido-vos a ouvir a partir das 11 da manhã na RTP Antena 3, mas depois volto.
0: Às 6.
1: Isto é Alexandre FM, domingo. Temos Imperfeita Retição.
0: Sim.
1: No qual vou passar boas cantigas.
0: Muito bem. Sim, senhor.
1: E é isto. E depois, segunda-feira, cá estaremos.
0: Às 7 da manhã, para vos fazer companhia.
1: É muito cedo.
0: É,
1: pode ser às 9, na segunda.
0: Acho que não. Acho que não dá.
1: Tá,
0: não dá, não.
1: Tá bem, então
0: tem que
1: vai.
0: Ser às 7.
1: É às 7.
0: Tá, okay. Bem? Pronto. Beijinho. Bom fim de semana. Tchau. 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

0: Wet Leg, nas manhãs da 3, a fechar esta sexta-feira. Para André e para o Alexandre, uma hora. Ai, meu Deus. 10 horas, 1 minuto no continente e na Madeira, 9 e 1 nos Açores, uma hora. Bom, vamos às notícias. A edição é do Miguel Bastos. Bom dia, Miguel.
1: Bom dia. Chegaram há pouco os dois portugueses da flotilha para Gaza que foram detidos pelas forças israelitas. Estão de regresso a Portugal depois de terem passado a noite na capital da Turquia. Esta manhã o avião da Turkish Airlines saiu de Istambul com Beatriz Bartilotti e Gonçalo Reis Dias a bordo. Chegou há pouco ao aeroporto Francisco Sá Carneiro, na cidade do Porto. Nesta altura, os dois estão a prestar declarações aos jornalistas. Ontem, o presidente da República lamentou a forma como Israel tratou os ativistas. O primeiro-ministro português admitiu rever o acordo entre a União Europeia e Israel. Os bombeiros continuam a combater o incêndio que deflagrou esta madrugada em Taveiro, Coimbra. O incêndio está nesta altura circunscrito ao edifício da empresa de resíduos para reciclagem de plásticos, mas este é um combate difícil por causa da quantidade de materiais inflamáveis no interior da fábrica. O juiz Ivo Rosa defende que num Estado de Direito nenhum juiz se deve sentir intimidado. Ivo Rosa foi o juiz que, em 2021, deixou cair a maior parte das acusações contra José Sócrates na Operação Marquês. Esta manhã o juiz dá uma entrevista ao Jornal Expresso e volta a falar numa perseguição criminal contra si próprio, algo que nunca tinha acontecido na democracia portuguesa. Estreia hoje em Lagoa a peça As Três Irmãs. É uma peça da companhia Momento, de artistas independentes, numa reflexão sobre o próprio teatro, o contexto mundial e também a identidade. Sandy Gageiro.
2: A narrativa acompanha um ensaio que parece não chegar ao fim.
3: Isto era um clássico, não havia para onde falhar.
2: Um clássico de Chekhov, As Três Irmãs.
4: Nós estamos a fazer uma versão diferente o suficiente para ser uma coisa pouco russa e muito portuguesa.
2: Entre reescritas, o encenador Diogo Freitas quis trazer para o palco temas como a criação artística, o cancelamento, a guerra, cultura e representação, com humor e sem respostas.
5: Esta ideia do lugar de fala que se fala hoje, a ideia de quem é que pode representar quem, a ideia da representatividade barra representação, a ideia da política de cancelamento também, que eu queria trabalhar sobre isto, e brincar com estas temáticas, porque acho que é isso, nós fazemos teatro.
3: O Chekhov não invadiu a Ucrânia. Tu estás a propor fazer um texto russo numa altura que é muito delicada. Um texto marcado por frases como... Hoje em dia já não há invasões, massacres e torturas.
2: Filipe Gouveia escreveu o texto.
6: Na nossa área estamos sempre a dizer, ah, vamos fazer aquela peça porque é um clássico, mas depois vamos lá ver e é uma adaptação contemporânea. Então, mas então é o clássico, queres fazer porque é o clássico, mas queres adaptá-lo, então... E acho que isso também acaba por ser uma autocrítica, este espetáculo acaba por ser uma autocrítica a esse tipo de papéis que todos nós... Já passámos por isso, acho.
2: A história desenrola-se em 24 horas num ensaio atribulado que reflete sobre a humanidade.
1: As Três Irmãs estreia hoje às 19h no Auditório Carlos do Carmo, em Lagoa. Estreia a Sul, depois segue para Norte, para o Teatro Diogo Bernardes, em Ponta de Lima, e depois para o Teatro Gil Vicente, em Barcelos.
0: Muito bem, ponto final na informação na RTP Antena 3, com o jornalista Miguel Bastos. Um abraço, Miguel, e bom fim de semana.
1: Abraço.
0: 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Sejam muito bem-vindos, sexta-feira.
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0: A partir de agora e até à 1 da tarde é com David Bruno e...

0: portas abertas para o fim de semana. Amanhã de sexta-feira na RTP Antena 3. Sejam muito bem-vindos. 10 em 10. David Bruno e Presto, a primeira a tocar aqui depois das 10 da manhã. Comigo, André Santos, até à 1 da tarde. Obrigado por estarem connosco. Boa viagem com a 3. Já a seguir, continuamos a nossa incursão na sexta da Música Nova.
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0: Vai acontecer, depois transmitimos terça-feira. Aqui na 3, portanto, domingo acontece, terça-feira ouvem aqui na rádio à noite. Agora são 10h10, em frente e comprometido. Hoje é dia de...
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0: E com o regresso de Lola Young, ela está de volta depois de uma pausa na carreira para cuidar de si própria. A britânica regressou às canções com esta From Down Here. Uma canção que, atenção, é produzida por James Blake. É uma canção particularmente densa, a recuperar memórias de um período de incertezas enquanto a Lola Young ainda atuava. Felizmente está tudo bem, ou pelo menos a caminhar para isso, e cá temos um dos maiores novos talentos da música britânica a fazer música nova. É a Lola Young de regresso, From Down Here, na sexta da Música Nova, na RTP Antena 3.

0: Lá atrás o Prof Jam com Sozinho. E agora a Rita Onofre vai e volta na Casa da Nova Música Nacional, a RTP Antena 3. É assim há 32 anos. Sexta-feira. Sejam muito bem-vindos. O dia de hoje traz sol, traz mais calor e traz também alguma poeira. É pelo menos esse o cenário apresentado pelo Instituto Português do Mar e da Atmosfera para o dia de hoje. Quanto às ilhas, Açores, com aguaceiros durante a manhã no Grupo Central e Oriental, a Ilha da Madeira vai ter uma sexta-feira com sol. Vamos a máximas, 19 graus em Ponta Delgada, é o ponto mais frio no país. O Funchal com 24, Faro a chegar aos 29, Coimbra e Porto com 31, em Lisboa são esperados 34 graus e no topo hoje das máximas temos Évora no Alentejo com uns escaldantes, é caso para isso, 37. Quanto ao fim de semana, amanhã a temperatura vai descer ligeiramente. Atenção que no norte e no centro, em particular no interior, pode chuviscar, estão previstos alguns aguaceiros. Domingo volta a descer ligeiramente a temperatura, ainda que não exista previsão de chuva. Quanto às ilhas, no fim de semana há chuva para os Açores, tanto no sábado como no domingo. Quanto à Ilha da Madeira, o cenário apresenta algumas nuvens para sábado e sol para domingo. 3. Amanhã a dona da casa, já a seguir vamos perceber quem é a convidada desta semana.
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0: Ora, nem mais Guimarães. Agora olhamos para amanhã de amanhã, sábado às 11, dona da casa com a Catarina Marques Rodrigues e este fim de semana com que convidada?
4: É um dos temas mais antigos do mundo. 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
0: É um belo ponto de partida para a conversa que vamos ouvir na íntegra amanhã às 11 da manhã. Sónia Balacó, convidada do Dona da Casa desta semana. Sexta-feira, bom fim de semana. É novo single de Father John Misty a rodar agora pela RTP Antena 3. Chama-se The Payoff, a dias da passagem por Portugal. 1 de junho, Sagres Campo Pequeno em Lisboa. 2 de junho, no Coliseu do Porto. Concertos com o Carimbo, RTP Antena 3.

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atrás os Macacos do Chinês e agora a eterna Sonic Youth, Kim Gordon, no seu terceiro disco a solo lançado este ano, aos 73 anos. Ainda está em belíssima forma. Esta chama-se Play Me, ou melhor, o disco chama-se Play Me e esta chama-se Girl With A Look. É justamente uma das canções desse álbum que chegou este ano e que tem merecido também eco aqui pela RTP Antena 3. Faltam 27 minutos agora para as 11. Sexta-feira, bom fim de semana. Daqui a pouco, música nova. Mais uma a chegar nesta sexta da música nova aqui à 3.

chama-se Sem Vagar. Velhote do Carmo na RTP Antena 3. Vagar, que é coisa que não vai faltar durante o próximo ano em Évora, que vai ser a capital europeia da cultura. É apenas a quarta vez que uma cidade portuguesa é nomeada para, com este estatuto, será a capital europeia depois, da cultura, depois de, nos anos 90, termos tido Lisboa em 1994, o Porto 2001, todos nos lembramos, e mais recentemente também em 2012, Guimarães assumiu esse estatuto. Agora em 2027, 15 anos depois, Portugal vai voltar a contar com uma capital europeia da cultura, Évora, cujo mote para esse ano de intensa atividade será justamente o vagar, um modo de estar, de viver tão característico da cidade e também da região do Alentejo. Acontece então ao longo do próximo ano e necessariamente vai trazer, e já está a trazer, muita agitação à zona de Évora.

0: sem vagar, que é o título da canção de Velhote do Carmo. Bom fim de semana.
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0: E agora, a britânica Rachel Hagata Keane. Não estão a ver quem é, não é? E se eu vos disser que é Ray?

0: São os Algarvios Manga Limão, com este parque temático, eles que este sábado atuam na SMUP, na parede. E sábado também vão a votos no A330, ao top de música nacional da RTP Antena 3, para o qual ainda podem votar. Passem pelo nosso site.
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0: No último fim de semana, a Yolanda ascendeu à terceira posição com este responso.
1: Número 2.
0: Richie Campbell com You segurou o segundo lugar. Quarta semana consecutiva na liderança, os Soma Players e este Pockets on My Sleeve voltou a ser a vossa canção nacional favorita. Agora tudo pode mudar, claro. Votem e amanhã às 6 da tarde temos encontro marcado aqui na 3.
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0: Buenos dias, bom fim de semana.
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0: É hoje e chega também hoje mais uma nova canção de Mike D, o produtor e MC dos Beastie Boys, depois de Switch Up, o seu primeiro single a solo, este What We Got, nascido das mesmas sessões de gravação, aqui com uma proximidade muito maior à saudosa estética dos Beastie Boys. Aí está ele, Mike D, What We Got, é Música Nova.

0: Foi isto que fizemos também quando ouvimos ao vivo estas e outras canções, o Tame Impala na RTP Antena 3. A próxima hora abre com esta. What Was That? É a Lorde, uma espécie de aquecimento também para o concerto que ela vai dar muito, muito em breve em Portugal. Passa este ano pelo Alive. Mas antes disso ainda... Chegamos às 11 no continente e na Madeira. São 10 da manhã nos Açores. Bom fim de semana. Está na hora.
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0: Portas escancaradas para o fim de semana. Valentina Jesus, muito bom dia. O que é que há para contar?
2: Bom dia. Bom dia. Começamos este domínio público a dar conta de mais uma edição de Concertos à Pala, hoje e amanhã no Pavilhão de Portugal, integrados na Semana Experimenta o Futuro e com o apoio da RTP Antena 3. Depois do arranque no ano passado,

Já amanhã, a tarde começa às 6 com Eva Wife, que cruza hip-hop e eletrónica, seguida de Capital da Bulgária, que estamos também aqui a ouvir de fundo. Nome emergente do circuito alternativo nacional, é mais uma edição de concertos à pala no pavilhão de Portugal, hoje e amanhã, com apoio da RTP Antena 3. E de Lisboa à Lusa, para o Palari, Festival de Curtas do Momo, Museu do Circo. Trata-se de um festival de curtas-metragens com a temática circense. A concurso estarão 15 filmes, 4 documentários, 11 ficções de 11 países. São atribuídos os Palari de Ouro nas categorias ficção, documentário e prémio do público. Decorre de hoje a domingo, como dizia, na Lousa e Foz do Arouse. E fechamos com música nova de MXGPU, Feel the Float.

0: É para começar bem o fim de semana após o lançamento de Tree of Life, MXGPU, Mellinex e GPU Panic. Então agora o próximo passo da sua nova era com este novo tema mais rápido, ousado e pensado para as pistas de dança. E já percebemos, será impossível não dançar este verão ao som de MXGPU. André.
1: É mais uma para a coleção, de resto. Já
0: mais
1: são
0: uma
1: muitas
0: para a coleção,
1: propostas.
0: Exatamente. Já estamos habituados. Eu estou de regresso às 2 da tarde.
1: Combinado.
0: Até já.
1: Beijinhos, bom fim de semana.
0: Até já.
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1: 11 horas, 2 minutos. Sejam muito bem-vindos. Sexta-feira.
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1: Começamos esta hora num dos sítios que eu tenho maior... É daqueles sítios... Ah, e tal, onde é que gostavas de ir um dia? Eu gostava de ir muito à Nova Zelândia. E é de lá que chega a Lorde. É justamente com ela que abrimos esta hora.

0: What was that? A maravilhosa Lorde na abertura de mais uma hora aqui na RTP Antena 3. Bom fim de semana.
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0: Nem mais. Daqui a pouco voltamos a entrar na sexta da música nova aqui na RTP Antena 3, com música nova de Capital da Bulgária, para já também com o cunho nacional, ainda que numa parceria luso-britânica, os Soma Plays neste I'm a Fan.

0: A maravilhosa Jessie Ware na RTP Antena 3. Lá atrás os Soma Please, I'm a Fan. Daqui a pouco o disco da semana é o novo do Prof Jam, já lá vamos. Chama-se LSD, mas primeiro ainda, mais música nova.
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0: E esta é de Capital da Bulgária, que amanhã atua na pala do pavilhão de Portugal com o carimbo RTP Antena 3. Capital da Bulgária, que é o mesmo que dizer, Sofia Reis. Ela editou esta semana Almoço, é o novo EP, que reúne 6 canções lançadas ao longo dos últimos meses e que ganha agora um novo capítulo com um novo single. Chama-se Onde Andas e é justamente a canção que segue agora. É a faixa inédita que abre o disco e é a que ouvimos agora na 3. Ela dia 25 de junho atua também na Casa Capitão em Lisboa.

0: Dança Comigo na Ilusão. É o regresso do Afonso Cabral, homem que conhecemos também dos You Can't Win Charlie Brown. Música nova na RTP Antena 3, capital da Bulgária, lá atrás, com Onde Andas. Ela que vai estar amanhã no Pavilhão de Portugal, na pala do Pavilhão de Portugal, concertos à pala com o carimbo RTP Antena 3. Vai estar num dia que será de sol, já vamos ao fim de semana. Para hoje, subida de temperatura e sol em todo o continente. O cenário é diferente nas ilhas, onde estão previstos aguaceiros, em particular nos Açores, máximas de 19 a 37 graus. 19 em Ponta Delgada, é o ponto mais frio. Funchal 24, Faro com 29, Porto e Coimbra 31, Lisboa a chegar aos 34 e Évora, já que falámos de Évora hoje, máxima de 37 graus. Vem por aí o fim de semana, traz uma ligeira descida da temperatura. Para amanhã sábado, o norte e o centro pode contar com alguns aguaceiros, em particular no interior. Domingo, nada de chuva, é esse o cenário, que será quente. 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Disco da semana já a seguir, chama-se LSD, Love Songs Die, é o novo do Prof Jam.
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0: Vai acontecer domingo, apareçam.
4: E eu acho que crescer também faz parte, perceberes que às vezes os bilhetes da plateia não são os melhores bilhetes.
5: Não, e crescer faz parte da ideia de perceberes que não vais crescer mais.
4: Demorei, eu demorei a chegar a essa...
5: Desculpa, essa matriótica.
4: Sim. Eu no outro dia vi um vídeo no TikTok de uma rapariga que tinha mais de 2 metros. Era ela num concerto.
6: Mais de 2 metros?
4: Era enorme. É muito, ela ao lado das pessoas era mesmo tipo jogadora de basquete, mas ainda mais. E era ela a contar que nos concertos é muito chato porque ela vai sempre ficar à frente de alguém.
5: Penso que o mundo também fica muito complicado para quem é demasiado grande. Penso logo nas companhias aéreas e nos lugares que são atribuídos às pessoas.
4: Sim.
5: Que ficam ali ajoelhadas. Eu e os meus joelhos estamos a viajar.
4: Pronto, é assim.
5: Companhia.
4: Há duas coisas. Tens ótima vista nos concertos, ficas toda apertadinha em aviões.
5: Ah, sim. Também é grande, ninguém manda a pessoa ser grande. É grande porque quer. Logo se vê.
0: Beats. O drama das alturas no Logo se vê de ontem, aqui na RTP Antena 3, com o Tiago, a Teresa e a Catarina. Eles estão de regresso hoje, depois das 4.
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0: E nós estamos de volta ao disco da semana. O novo do Prof Jam, Mário Coutrinho, está de regresso.
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0: Com LSD, Love Songs Die, para hoje este Baby Vem Comigo é uma das canções, uma das 16 do novo álbum do Prof Jam, Ailu, no disco da semana na RTP Antena 3.

É sim senhor, Prof Jam. Novo álbum LSD, Love Songs Die, em destaque durante toda esta semana aqui na 3. Está de volta logo depois das 5 da tarde. Ele que foi convidado das manhãs, justamente no dia do lançamento. Recuperem a conversa no nosso site. 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Daqui a pouco, Isilda Sanches e a fricção científica de hoje. Vamos traduzir língua gestual. Como? É o que vamos perceber daqui a nada. Para já, X-Rosanne, Hollywood na 3. Bom dia, bom fim de semana. 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

0: Garantir bilhete para o regresso dos Buracas São Sistema vai acontecer no festival Nós Alive. Esta chama-se Puro Mambo, é música nova e chegou acompanhada de um belíssimo videoclipe. Atrás, amanheça a Rita Vião, ouvimos também o Richie Campbell. Estamos a 22 minutos do meio-dia, já a seguir chega-nos a Isilda Sanches com o episódio de hoje da Fricção Científica.
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0: A acontecer com o carimbo Cada Casa, daqui a pouco voltamos à sexta da Música Nova com uma diva. Sim, sim. Kylie Minogue. Ela está de volta às canções e vamos perceber a que propósito. Já daqui a pouco na 3. Para já é tempo de recebermos a Isilda Sanches com uma tradução para a língua gestual. É esse o mote para a Fricção Científica de hoje.
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3: A forma como comunicamos com as pessoas surdas pode mudar radicalmente com anéis que transformam a língua gestual em texto. Talvez não seja aparente para pessoas que ouvem, mas é muitas vezes difícil para os surdos fazerem-se entender. A língua gestual é complexa e a maior parte de nós não sabe usá-la nem entendê-la. Por isso têm sido criadas algumas ferramentas. Investigadores da Coreia do Sul desenvolveram um sistema de tradução de língua gestual que usa 7 anéis com sensores. Quando a pessoa surda faz os gestos usando os anéis, eles detectam os movimentos. Essa informação é depois enviada através de Bluetooth para um telemóvel ou computador e um sistema de inteligência artificial traduz para texto. A grande vantagem deste sistema é não usar fios. Sistemas semelhantes, já existentes, dependem de luvas e usam quase sempre cabos. Neste caso, os anéis são pequenos e a tecnologia não requer fios, o que facilita muito o uso. Para já, este sistema tem uma fiabilidade de 88% e compreende apenas 100 palavras de língua gestual americana e 100 de língua gestual internacional. O próximo passo é tornar os anéis mais pequenos e alargar a capacidade de tradução do sistema com mais palavras e outras línguas gestuais. O estudo foi publicado no Science Advances.
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0: Trazido este estudo aqui à nossa emissão pela Isilda Sanches, a Fricção Científica de hoje, tal como todas as outras guardadas em antena3.rtp.pt.
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1: Chama-se Kylie.
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4: And the Grammy goes to...
1: Kylie Minogue é justamente ela, a protagonista de um documentário que chega agora à Netflix. Três partes para contar a história desta australiana por meio de imagens de arquivo, fotografias, energia, entrevistas inéditas de uma das maiores estrelas da pop mundial. Ora, é justamente este documentário que motiva o lançamento de uma nova canção de Kylie Minogue. Ela lançou, é uma canção inédita e que agora chega aos nossos ouvidos. É também parte desta Sexta da Música Nova.
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1: Chama-se Light Up. A canção começou a ser desenvolvida em 2023. E agora já cá mora. Ayla.
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1: Light Up, Kylie Minogue.

0: primeiro Kylie Minogue, depois Moulin X, e agora surpreendam-se, Anne Hathaway, justamente a atriz. É dela este My Mouth Is Lonely For You. É música nova a tocar aqui na RTP Antena 3. Uma das canções que integra a banda sonora de Mother Mary, filme de David Lowery, onde de resto Anne Hathaway é protagonista, e que, cuja canção que estamos a ouvir em fundo faz parte da banda sonora. A canção que foi escrita nem mais nem menos do que por FKA Twigs. Ela que dá também, digamos, uma perninha nesse filme. Anne Hathaway, que nos últimos tempos tem também, obviamente, estado em amplo destaque, já que é também figura central na sequela de Diabo Veste Prada. Muitos filmes, 6 para o meio-dia.
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0: Outros filmes, estes no mundo do hip-hop, é a música nova de Drake, uma das muitas canções que Drake lançou. O álbum Iceman já por aí anda. Shabang é a canção que escolhemos para ouvir agora na 3, uma canção que tem sido associada como uma espécie de retrato também das consequências do duelo entre Drake e Kendrick Lamar, de que todos estamos praticamente familiarizados. Ele que nesta canção faz também uma espécie de retrato e de crítica ao estado da indústria musical. Shabang, aí está Drake, música nova na 3.

0: bem-vindos. Um minuto para lá do meio-dia no continente e na Madeira. Tum, tum, tum. 11 e 1 nos Açores. No ar até à uma.
1: André Santos, na RTP Antena 3.
0: Começamos esta hora de almoço de sexta-feira com calor, com cheiro a verão, ao som dos portugueses Ganso. Esta chama-se Mal Vestido. É a primeira para esta tarde. Bem-vindos, bom fim de semana.

0: Ganso na RTP Antena 3.
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0: Em frente, Meta agora neste Coming of Age. Depois vamos a Barcelos com os Glocanoise, vai dar a música nova. Também os Birds Are Indie. E ainda o senhor que vai dominar as atenções na próxima semana. Em particular, atenção, porque enfim, por onde ele passa e desde há uns meses para cá é um dos nomes mais falados do mundo. Falamos de Bad Bunny. Ele vai tocar daqui a pouco aqui na RTP Antena 3. Boa tarde.

0: próxima semana em Portugal, terça e quarta-feira, Estádio da Luz em Lisboa. É o Bad Bunny na RTP Antena 3 nesta sexta-feira quente, uma sexta-feira praticamente de verão, com muito sol em todo o continente. Atenção às poeiras que estão aí em suspensão no ar. É possível que os vossos carros possam ficar um pouco sujos. Fica a nota. Quanto ao tempo desta sexta-feira, traz-nos muito calor, dizia eu. A cidade de Évora é o ponto mais quente no país, a chegar quase aos 37 graus. É a maior máxima do dia. Depois Lisboa com 34, Porto e Coimbra 31, Faro 29, Funchal com 24. Na cauda da tabela temos hoje Ponta Delgada, que não deve vir além dos 19 graus de máxima. Quanto às ilhas, hoje nos Açores há alguma chuva no grupo central e oriental. A Ilha da Madeira tem um dia com sol. Vem o fim de semana e com ele o que é que chega? Bom, amanhã sábado o dia será limpo, em especial no sul. O norte e centro vão contar com algumas nuvens, podendo mesmo contar também com outro aguaceiro, em particular no interior. Domingo não há previsão de chuva, mas a temperatura deve uma vez mais descer ligeiramente. Ontem a prova oral aconteceu, claro, com o Fernando Alvim. Três convidadas em estúdio, vamos conhecê-las já a seguir.
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0: Acontece no Porto no domingo e depois vamos transmitir tudo na terça-feira, dia do centenário de Miles Davis. Ora, agora é tempo de recuarmos então à prova oral com o Fernando Alvim. Ele que, atenção, atenção, atenção, recebeu ontem, não uma, não duas, mas três convidadas. As autoras do podcast Lei da Paridade, Adriana Cardoso, Maria Castelo Branco e Leonor Rosas. As três estiveram por cá e deixaram a questão: mas porquê é que não é comum termos painéis neste país de mulheres comentadoras?
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5: Acaba por não ser tão normal três mulheres terem um programa. Porquê é que isso acontece?
6: Olha, abre uma televisão. Seja de canal que for, é aceitável em 2026 teres um painel de 3, 4 pessoas e não teres uma única mulher especialista no tema a falar?
5: Acho que não.
6: Eu acho que não é.
7: Eu estive a fazer aqui na RTP2 um programa com o Nuno Artur Silva e queria convidar pessoas. E o que acontece é, os homens nem perguntavam o tema, a maior parte deles. Era tipo, ah, sim, claro. E as mulheres era, eu juro, eu ligava e elas eram especialistas na área. E eram tipo, pá, eu não sei se sou a pessoa indicada para falar disso.
6: É o síndrome de impostor acima de tudo, eu acho.
7: Também.
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0: Lei da Paridade, o podcast que foi ontem mote para a conversa aqui na 3 com o Fernando Alvim, que está de regresso logo mais a partir das 7 aqui à 3.
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0: Bom almoço, bom fim de semana. Benjamin, Recursos Humanos, depois Turnstile, Never Enough.

0: Turnstile. Never Enough na RTP Antena 3. Faltam 28 para a 1. Sejam bem-vindos.
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0: Ah, pois é, sexta-feira. Por isso mesmo, muita música nova a chegar com o Agir, também ele de volta. Ora, é o título da canção que é descrita como uma reflexão sobre a resiliência e a vulnerabilidade que, no fundo, nos acompanha ao longo da vida. Foca-se na urgência de alcançar os objetivos e também na importância de aprender a confiar no processo. É a música nova do Agir. Ora, na sexta da Música Nova, na RTP Antena 3. Bom fim de semana.

0: Going Shopping. Strokes, RTP Antena 3. Novo disco a caminho, Reality Awaits, está quase quase a chegar. Lá atrás o Conan Osiris, a caminho de uma tarde que vai trazer música ao vivo com o Carimbo Cada Casa, em Lisboa, nesse belíssimo espaço de uma zona renovada, de uma autêntica revolução na malha urbana da capital. Falamos da Expo, do Parque das Nações e da Pala, do Pavilhão de Portugal, onde hoje há música com o Carimbo da 3.
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0: Uma autêntica barrigada desde as 7 da manhã. Vince Staples, Charlie XCX, Stormzy, Black, Lola Young, Mike D, Capital da Bulgária, Kylie Minogue, Agir e daqui a pouco mais uma nova canção nacional a chegar à 3. Para já, Michael Knight, Extinto.

0: a caminho do fim de semana. Muito boa tarde, tarde de verão autêntico. Estão com a RTP Antena 3, digitalesma, 8 minutos da 1 da tarde, é sexta-feira.
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0: Dia de Música Nova, sim senhor, e do primeiro single de avanço do álbum de estreia. Chamar-se-á Os Camelos Também Sabem Nadar. É um ótimo título este. Os Camelos Também Sabem Nadar. Assim se vai chamar o álbum de estreia.
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0: De peculiar, que avança com um tema descrito como um cruzamento entre a pop e elementos da música algarvia, música árabe do Norte de África e ritmos latinos. Evoca o calor, o verão e as paisagens sensoriais do Sul. Chama-se Azeitona, é a canção que ouvimos, do Peculiar.

0: chama-se Azeitona. Peculiar. Música nova na RTP Antena 3.
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0: Justamente, e a seguir com a Inês Henriques aos comandos. Alô, Inês, está calor ou não está?
2: Olha, está tanto calor que eu até... Olha, estou tão preocupada, sabes?
0: Então porquê? Quais são
2: porque
0: as tuas preocupações com o calor?
2: As minhas preocupações são as baratas vão chegar. Pessoal, eu sei que vocês que têm acompanhado a minha presença habitual em antena, eu sei que falo muito sobre isto, mas é um problema que eu tenho.
0: E algo
2: é uma fobia.
0: E algo que os ouvintes gostam de imaginar. Baratas. Funciona muito, é muito sexy.
2: É pá, pois assim, elas dizem que elas são nossas amigas e que não nos fazem mal, mas eu se pudesse, assim, eu não as convidei. Para vir visitarem o meu bairro.
0: Mas imagina, o que tu gostas menos nas baratas é o aspecto físico das
2: tudo.
0: Baratas ou é quando as pisamos e fazemos clac?
2: Cala-te.
0: Bom fim de semana, sou o André Santos, amanhã estou de volta para o A330 a partir das 6 da tarde. A Inês Henriques fica já a seguir. Como é que é?

Os White House em This Is Heaven, a deixar-nos com 2 minutos depois da 1 da tarde no continente e na Madeira, depois do meio-dia nos Açores. E chegou o dia, aquele dia que eu tanto gosto da semana, sexta-feira.

Fico convosco até às 4 da tarde com muita música para ouvirmos juntos, música também para descobrir, até porque hoje é a sexta da música nova. Para já, Rex Orange County em Take a Drive.

0: Esquadra, na canção Tanto Faz. Vêm de Braga e hoje vão estar nos concertos à Pala, um sítio onde vamos passar também hoje durante a tarde. Logo se vê, vai estar por lá, eu própria vou estar por lá. Quem sabe não encontro Esquadra ao virar da esquina.
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0: Queremos muito Miles, muitos Miles. Eu adoro este título que foi dado a este centenário, esta celebração, e vai acontecer no domingo. Vamos espreitar agora o Portugalex.
3: Isso é um esquema que os imigrantes usam para terem acesso à saúde. Ai, não há médicos? Vamos ao veterinário municipal. Eu sei de um casal de Bangladesh que diz que se identifica como um casal de chihuahuas, hein? E vive no Caril de Monsanto, em Lisboa, com cama e ração à borla.
0: Deixa a pergunta, quem é que acham que tem esta teoria? Vamos já saber de tudo no Portugalex daqui a pouco. Para já, Sozinho é uma das canções de Prof Jam.

0: Beijos e balas. Ouvimos a voz de Manel Cruz a juntar-se a Dilema. Traz também Prof. Jam na canção Sozinho. E deixem-me dizer-vos que hoje é sexta-feira.
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0: E o que é que temos reservado para ficarmos a conhecer já nesta hora da uma? Ora bem, a primeira canção original de 2026 da banda norte-americana Cigarettes After Sex. É verdade, uma pop ambiental e íntima a dar o mote para um novo período criativo do grupo de Greg Gonzalez. Ainda sem data de, pronto, prevista para um novo disco, mas o que é certo é que já temos uma canção por aí. Chama-se Twizzler. É para ouvir aqui na RTP Antena 3.

0: Temos direito à nova canção de Cigarettes After Sex, chama-se Twizzler e é assim um primeiro avanço de algo novo que está para chegar. RTP Antena 3. Já a seguir, o que está para chegar é o Portugalex.
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0: Para ouvir agora na RTP Antena 3, Portugalex. Vamos lá.
3: Um asteroide do tamanho de um autocarro passou esta semana muito perto da Terra, que é, como quem diz, a 91.500 quilómetros. A Tânia Laranjo esteve a postos.
4: Bom, eu estou aqui a tentar levar com o asteroide no focinho, em direto para a CMTV, e se vierem ETs pendurados nele, vou ser a primeira a fazer a entrevista. Senhor ET, o que vai fazer à Terra? Trabalho ou lazer? Se queria ver neve na Serra da Estrela, esqueça, agora não neva. E quando voltar a nevar, eles fecham a serra. Ah, bom, voltaremos a este direto quando eu levar com o asteroide no focinho. Alô, estúdio.
5: E abrimos hoje as nossas linhas para debater um tema que esteve em destaque esta semana, o comunicado da Ordem dos Veterinários, a dizer para estes não atenderem pessoas que se identificam como animais.
3: Perguntamos aos nossos ouvintes se alguma vez se identificaram com o animal, além do bezerro que colheu o Paulo Núncio. E o primeiro ouvinte a ligar é o Bobby, que nos fala de Rio de Moro. Ora viva, Bobby.
6: Bom dia a todo o auditório. Eu identifico-me como um cão e o meu sonho é ir ao casting para a próxima temporada do Inspetor Max. Acho que vou dar um ótimo inspetor, porque além de ladrar, posso dizer logo o nome dos culpados, o que poupa imenso dinheiro à produção.
3: Ok, obrigado pela participação e as melhoras. Ligamos agora à líder do PAN, Inês de Sousa Real. Ora viva!
7: Olá, nós achamos que os veterinários devem atender todos os que se identifiquem como animais, sejam patudos ou peixinhos de aquário. Eu conheço uma senhora de Alcochete que se identifica como garça e sofre de ansiedade desde que se começou a falar em construir lá o novo aeroporto. E por causa do stress, as penas começaram a cair-lhe e já não tem nenhuma. Anda a ser tratada num veterinário.
3: E faz muito bem. Muito obrigado por partilhar connosco essa história tão bonita. Temos agora em linha o líder do Chega, que nos fala do Parque das Nações, Lisboa. Muito bom dia.
8: Bom dia a todos. Eu só gostava de dizer que isso é um esquema que os imigrantes usam para terem acesso à saúde. Ai, não há médicos. Vamos ao veterinário municipal. Eu sei de um casal de Bangladesh que diz que se identifica como um casal de chihuahuas, hein? E vive no Caril de Monsanto, em Lisboa, com queima e ração à borla. Isto é uma vergonha.
3: Já cá faltava. Bom, as nossas linhas encerram hoje aqui. Para a próxima vamos perguntar se acha que os carpinteiros devem atender pessoas que se identificam como móveis.
5: E em semana de convocatória para o Mundial, a nossa ficha técnica será lida por Roberto Martínez.
9: Pues bueno, a convocatória para a seleção Portugalex. A lista contém 4 nomes, mas uno. Patrícia Castañeda, Manuel Márquez, António Machado, Tomás Anaore e César Martins. Muchas gracias y felicidades a todos, ¿eh?
10: Sí.
0: Mais um excelente episódio de Portugalex para ouvir novos episódios na próxima semana, a partir de segunda-feira até sexta, depois das 8h às 1h20. E sempre que quiserem, fica guardado, claro, no nosso site. E agora, muita atenção ao que se segue, porque temos aqui uma... Olhem, um bombonzinho para vocês. Uma nostalgiazinha só para vocês. A Vampire Weekend para ouvir neste Harmony Hall.

0: Mother Fluters a dar-nos a energia que precisávamos para esta sexta-feira. Chama-se Dreamer esta canção. Ouvimos ainda Alabama Shakes no novo tema, um dos mais recentes, na verdade, Another Life, e ainda os Cara de Espelho em Cara Podre. Fiquem, porque já a seguir vamos desvendar. Caso ainda não tenham percebido quem é que é a convidada do a dona da casa desta semana, vamos já ficar a saber.
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1: E para ouvir por aqui na RTP Antena 3, todos os sábados às 11 da manhã, há sempre um novo episódio de Dona da Casa com Catarina Marques Rodrigues e também com alguém. Vamos lá saber quem é a convidada desta semana da Catarina. É um dos temas mais antigos do mundo. Não é o amor, não é a morte, é a beleza.
2: Havia uma expressão que era mulheres reais. E isso a mim chocava-me muito também, porque não se pode fazer body shaming de corpos que não encaixam numa norma do que é modelo. Mas agora estamos a fazer body shaming às modelos porque são magras. O meu corpo não é menos real porque eu nasci com este ar de Olivia Palito, não é? Essa diversidade de corpos pode incluir pessoas que são naturalmente magras e que não fazem nada para isso, e que também temos que aceitar essas diferenças, não é? Esta coisa da inclusividade que exclui um tipo de corpo que é associado à beleza no nosso tempo, então se é todos os corpos, então é todos os corpos.
1: Foi modelo, é atriz e poeta, e esta junção de profissões já lhe valeu muitas críticas. Esta semana falamos de literatura, de bullying, de silêncio, de desigualdade, de mulheres e de muito mais com Sónia Balacó. Não percam.
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1: É isso mesmo, e também com Sónia Balacó, atriz e poeta, para ouvir este sábado às 11 da manhã, e depois já sabem que fica sempre disponível em RTP Play, antena3.rtp.pt, em todas as plataformas onde vocês vão buscar os vossos podcasts. Está lá tudo. Dona da Casa com Catarina Marques Rodrigues e este sábado com Sónia Balacó. Mas, enquanto o sábado não chega, estamos na sexta-feira, e sexta-feira é dia de quê?
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1: Não mentiu, é mesmo isso, é a Sexta da Música Nova e há mais uma música para ficarmos a conhecer. De quem, perguntam vocês? Do quarteto britânico West Side Cowboy. Eles que andam a fazer as primeiras partes de uns outros queridinhos do indie. Claro que eu estou a falar, não é, dos nossos amigos Geese. Eles andam a fazer as primeiras partes, mas o que é certo é que hoje tem uma nova canção e que continua, no fundo, a abrir o caminho para este disco de estreia. Chama-se Kickstones, The Boys, a canção que vamos ouvir, e certamente que vão ter mais música para mostrar em agosto no Vodafone Paredes de Coura.

Just Side Cowboy. Mais uma canção que ficámos a conhecer, novíssima, Kick Stones The Boys. Mais uma canção a abrir caminho para o disco de estreia, eles que vão estar nesta edição de 2026 do Vodafone Paredes de Coura. Seguimos com mais uma das novas canções, desta vez de Lucy Dacus, ela que nos traz Planting Tomatoes para ouvir por cá. Há também, para o fecho, Yard Act. Fiquem por aí, muito boa tarde!

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1: E isto e muito mais aqui pela RTP Antena 3, numa altura em que são 2 da tarde no continente e na Madeira, 1 da tarde nos Açores. Já sabem que é esta hora. Temos mais uma ronda.
2: Domínio público.
1: É isso mesmo, de domínio público com a Valentina Jesus. Olá, Valentina.
3: Olá, Inês. Começamos este domínio público a falar de cinema. A terceira sessão do Nimas Fora de Hora já tem data e filme escolhido. No próximo dia 29 de maio, à meia-noite, o Motel X e a Film Twist revisitam Possession, de André Zulawski, um clássico do terror europeu considerado pela revista Siren Sound um dos melhores filmes de todos os tempos. A história traz-nos uma mulher que começa a revelar um comportamento cada vez mais perturbador depois de pedir o divórcio ao marido. As suspeitas de infidelidade rapidamente dão lugar a algo mais sombrio e desconcertante. Possession, na terceira sessão do Nimas, Fora de Horas, com apoio da RTP Antena 3. Chama-se Abrir Fogo. É uma peça de teatro que fala de resistência e de como nos últimos anos nos afastamos do espaço público. É a produção número 80 da Escola de Mulheres em Lisboa, texto e encenação de Ana Sampaio e Maia.
4: Foi um desafio perceber o que é que se faz quando o mundo está com fogo aberto, não é? O que é que nós podemos fazer, o que é que nos resta, que respostas é que nós podemos criar para continuarmos a viver contemporaneamente com tanta desgraça e com tanta pressão e ódio a coexistir connosco.
5: Os imigrantes ficam.
4: Por um lado, eu acho que as pessoas têm reclamado o espaço da rua como seu nos momentos de manifestação organizada. Mas fico bastante triste por perceber que o espaço nos está a ser tirado diariamente. A rua não está feita para nós estarmos nela, está feita para nós passarmos e andarmos e não olharmos muito para os buracos, porque senão vamos nos queixar muito, não é? Então a gente não se encontra, a gente não conversa, a gente não faz nada na rua, a não ser que seja de uma forma organizada, não é?
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0: E com todas as novidades trazidas pela Valentina Jesus. E estou convosco até às 4 da tarde.
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0: Muita música para ouvirmos por cá. A pessoa que vai abrir esta hora chama-se Billie Eilish e traz-nos uma canção linda, L'amour de ma vie.

0: Bem, terminar assim é mesmo de partir o meu coração. Billie Eilish neste L'Amour de ma vie, começar a esta hora das 2 da tarde. E muita atenção, hoje é sexta-feira, temos muita música nova para vocês, naquela que nós começámos e intitulámos de Sexta da Música Nova. É dia dela, é dia de mostrarmos todas as novidades que saíram durante a última semana aqui, para vocês também terem novas canções para adicionarem às vossas playlists. Já lá vamos, primeiro uma sugestãozinha.
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3: Daqui a pouco temos música nova para ficarmos a conhecer. Para já é Marco que nos faz companhia na canção Tintas. Há também Raquel Martins e ainda Tunde Adam Bimpe para escutarem por cá. Esta é a sequência destas duas da tarde.
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1: Tunde Adam Bimpe, ele que é a voz do Stevie Wonder Radio e se estreou a solo com The Black Bolt aqui neste 8 da Moon. Atrás ouvimos ainda Raquel Martins na canção If I Gave You My Dream e seguimos com música nova.
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1: É dia dela, vamos descobrir mais uma. E de quem? De quem? É de Olivia Rodrigo, é isso mesmo. Continua aqui a contagem decrescente para o regresso aos discos. The Cure é a próxima canção, é a que saiu hoje. É o novo single de You Seem Pretty Sad for a Girl So In Love, que sai já no dia 12 de junho. Vamos ouvi-la.

0: Olivia Rodrigo, de regresso, esta chama-se The Cure. Mais um apontamento para o disco que vai sair já no dia 12 de junho, You Seem Pretty Sad for a Girl So In Love. Olhem, o nome já diz tudo. Estamos com 24 minutos depois das 2 da tarde e já a seguir vamos até às manhãs da 3.
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0: Pois é, vamos até às manhãs da 3. Hoje, a Andreia e o Alexandre fizeram uma viagem no tempo. Onde, perguntam vocês? À Expo 98, é isso mesmo.
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0: Sabes, Alexandre Guimarães.
5: Ah, quanto é que custava o bilhete? Queres tentar adivinhar?
6: Aí, é bem. Então, eu em euros vou dizer... Epá, isto foi há quase 30 anos. Espero bem que não seja mais de 10 euros. 3 dias vou dizer 20.
5: O bilhete para um dia custava 5 contos, que é equivalente 25 euros. E o bilhete para 3 dias custava 12 contos e 500. E atenção, porque havia depois o bilhete para a noite, que era 2,500€, 12,5€, válido apenas para entradas após as 20 horas, só para assistir a espetáculos. Tínhamos o passe livre para 3 meses, que custava 50 contos, que é qualquer coisa como 250€.
6: Isto é nível de nós alive.
5: Era de facto muito caro, portanto, quando na altura se falava de malta que teve a sorte de ir mais do que um dia.
6: Pois lá está.
5: Percebes,
6: não
5: é?
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0: Pois é, pois é. Não estava fácil, não era barato. O preço dos bilhetes em destaque, um dos destaques nas manhãs da 13, uma viagem no tempo à Expo 98. Eu confesso que ainda hoje me lembro que tenho uma fotografia com o famoso Gil. Eu, em pequena, claro, encasacada e com o Gil ao meu lado. Saudades.
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0: As manhãs regressam para a semana, já sabem, das 7 às 10. Para já, Alex Alves e Malina, para ouvir em Cartas.

uma de 18 novas canções do novo trabalho de Carlão. Está cá fora, Quinta Essência, CD5 25, um disco que também foi destaque pela RTP Antena 3, nosso disco da semana. E aproveitem também, porque é uma conversa com Carlão e com Marta Rocha no Vocês Sabem Lá, é um programa novo que temos pela RTP Antena 3 e que podem recuperar no nosso site, antena3.rtp.pt. Sinto que disse RTP e PT muitas vezes, mas vamos lá à música. É isto que interessa. Ray, para ouvir agora, Beware, South London Lover Boy. Yeah.

0: Beware South London Loverboy. Já a seguir fiquem porque há música nova por cá.
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0: De barriga cheia e também com uma nova playlist, até porque tem muitas músicas por onde escolher. Temos mais música nova para descobrir.
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0: E eles vêm de Dublin, na Irlanda, são os punk, pós-punk de Gurriers, eles estão de regresso, vêm em novo disco de Gurriers em setembro, mas enquanto não chega esse novo trabalho, chegam as canções Nobody's Coming to Save You, assim que se chama esta nova canção que vai rolar por aqui pela RTP Antena 3, e deixo também já a nota que nos dias 6 e 7 de novembro eles regressam a Portugal, à Casa Capitão em Lisboa e ao Moco no Porto, respectivamente, pois claro. Vamos lá, Nobody's Coming to Save You, são os Gurriers a tocar por cá.

0: O regresso dos Gurriers, novo disco em setembro. Eles estão de volta e estão de volta também a Portugal. Dia 6 na Casa Capitão em Lisboa e dia 7 de novembro no Moco, no Porto. Portanto, vamos tê-los ao vivo para ver por cá.
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0: Estamos a 12 minutos das 3 da tarde. Há Houseplants para ouvir agora na canção Do It Like This e depois Sharon Van Etten e Angel Olsen, que duas rainhas.

0: Sean Van Etten e Angel Olsen, na canção Like I Used To, a deixar-nos também a 5 minutos das 3 da tarde.
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0: Programa para o vosso fim de semana. Deixar-vos com esta sugestão antes do fecho desta hora e deixo-vos também com Bad Tomato. Esta chama-se FIFA 25 para ouvir agora. Deixem-se ficar desse lado na companhia da RTP Antena 3. Hoje é sexta-feira, dia de música nova e temos muita para descobrir ainda.

E são 3 da tarde, de facto. No continente e na Madeira, são 2 nos Açores. Sejam muito bem-vindos e bem-vindas. Mais uma hora convosco. E começo já esta hora com uma homónima, Inês, também, Marcos Lucas neste caso. Ela canta e encanta também, e pediu tanto, com tanta força, que o verão lhe chegasse a casa, que chegou de facto. Está um calorzinho maravilhoso, pelo menos aqui na zona onde me encontro, aqui na zona de Lisboa. Traz-me o verão a casa, é a nova canção de Inês Marcos Lucas, e é a canção que abre esta hora.

City Lights, The Wave, a rodar por aqui na RTP Antena 3, a deixar-nos também com 8 minutos depois das 3 da tarde, uma hora em que começámos com o verão de Inês Marcos Lucas. Traz-me o verão a casa, é assim que se chama a mais recente canção da artista portuguesa. Vamos continuar com música em português, já a seguir com Yolanda.

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1: A Yolanda para ouvir agora na canção Responso. Também Licky Lee, que tem o seu regresso com The After Party. Um regresso que, no fundo, também marca um fim. Ela que disse ser o seu último disco da carreira. Vamos ouvir já a seguir Happy Now. Fiquem por aí. Boa tarde.

0: Chama-se Happy Now. É uma de muitas canções de The After Party, aquele que será provavelmente o último disco de Licky Lee, segundo a própria artista. E pensar que ainda ontem falei sobre ela, precisamente sobre o ano em que La Vida Adele, o filme com Adele Exarchopoulos e também Léa Seydoux, ganhou a Palme d'Or e, enfim, uma das canções imortalizadas nesse filme foi precisamente uma canção de Licky Lee, I Follow Rivers, e é uma das canções que ainda hoje, 2026, está presente na cabeça de uma das atrizes, Léa Seydoux, e que faz lembrar e que traz boas memórias desse ano em que ganharam a Palme d'Or e também faz lembrar, claro, de uma amizade que ficou eterna com Adele Exarchopoulos. Mas seguimos agora com música nova.
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0: E o que é que temos agora neste menu? Ora bem, temos uma artista que vem de Dublin e chama-se Abby Coulibaly. É uma artista que está a trabalhar com a música como um processo de tratamento de dores pessoais. Gostei desta. Está de volta à música depois de se ter afastado, após perder o seu pai. Há uma semana lançou Love Is Enough, uma experiência musical a explorar a complexidade das dores pessoais, e agora tem um novo tema. Chama-se Control, é belíssimo e é para ouvir aqui na RTP Antena 3.

Control é a nova canção de Abby Coulibaly, ela que é uma artista nova, que temos de andar de olho e de ouvido bem aberto também, uma artista que ficamos a conhecer na nossa sexta da música nova e com belíssimas canções, pois está claro. Há mais música nova a chegar daqui a pouco, portanto, fiquem. RTP. Nos próximos minutos eu vou deixar-vos com Falso 9, a canção chama-se Blusa, para ouvir por cá, e também os Jungle em Carry On. Fiquem por aí, muito boa tarde.

0: Chama-se Carry On, canção dos Jungle. Eles que têm regresso marcado para Portugal este ano, 24 de outubro. E têm regresso aos discos também. Vão ter disco novo já em agosto. E mal podemos esperar por novas novidades, no fundo, é isso.
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0: A não perder, quem estiver pelo Porto, passem por lá no domingo. A esta hora temos mais uma nova canção.
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0: E quem é que ficamos a conhecer agora? Ficamos a conhecer Josh Conway. É um dos membros fundadores dos The Marias e agora com estreia a solo em disco. Ele que nos vai trazer um bocadinho de pop psicadélica minimal. É assim que é descrito esta canção. Este Crumble é para ouvir aqui na RTP Antena 3, na Sexta da Música Nova.

0: Chama-se Josh Conway. É para ficarmos bem atentos ao que nos traz. Ele que é um dos membros fundadores dos The Marías e agora estreia-se a solo a trazer-nos esta canção Crumble nesta sexta da Música Nova.
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0: Estamos a meio desta hora das 13 e ainda há muita música para ouvirmos por cá. Ezra Collective agora com Yasmin Lacey, God Gave Me Feet for Dancing. E se vocês não dançarem com esta, então eu não sei. Há também Maro para ouvir e David Byrne, fiquem por aí. Boa sexta-feira, boa tarde.

0: David Byrne na RTP Antena 3, Everybody's Coming to My House. Atrás também Amaro com a canção Feeling So Nice. E fiquem, porque temos coisas para saber sobre a Floresta Encantada.
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5: Esta semana, os Magos da Floresta recuperam canções de Traffic, Family ou Tomorrow, bandas de referência do psicadelismo britânico. Destaque ainda para um par de temas de Jethro Tull, a inícios dos anos 70, e no momento Zuvizeva Zappa. Regressamos à edição que celebra os 50 anos de Bongo Fury, registro que junta Frank Zappa a Captain Beefheart. Fica por ouvir agora uma canção emblemática de Traffic, Dear Mr. Fantasy, em 1967.

Uma recordação, um dos clássicos do psicadelismo, Dear Mr. Fantasy, os Traffic, em 1967, passa na Floresta Encantada, juntamente com canções de Family, Tomorrow ou Frank Zappa. 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Oito minutos para as 4 da tarde e há Fuckers para ouvir agora. Play me.

0: um dos nomes da música eletrónica desta nova temporada são os Fuckers em Play Me, que nos deixam a 5 minutos das 4 da tarde. E antes da última canção, antes mesmo de me despedir de vocês, vou deixar-vos com esta sugestão.
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0: É isso mesmo, fica a dica para vocês que gostam de música de dança. Eu estou de saída, mas calma que eu já regresso. Eu vou ver como é que param as coisas nisto que são os concertos à pala e já trago todas as novidades. Regresso aqui à antena, já sabem, na próxima semana, da 1 às 4, e já a seguir há logo se vê para vocês e para o vosso regresso a casa. Para o fecho, Beatriz Pessoa na canção Figuração. Beijinhos!

0: chama-se Figuração, Beatriz Pessoa na RTP Antena 3. Muito boa tarde. Boa sexta-feira. São 4 em ponto, 3 nos Açores. Vamos às notícias com Miguel Soares. Olá, muito boa tarde, Miguel.
1: Boa tarde. Falha de segurança no Serviço Nacional de Saúde. A entidade reguladora da saúde abriu um processo de avaliação. A PJ e o Ministério Público confirmam o inquérito. Após as denúncias sobre alegados acessos indevidos a registros de utentes, o regulador anuncia uma avaliação para adoção pelas entidades responsáveis das medidas que venham a revelar-se necessárias. O regulador apela ainda aos utentes que se encontrem numa situação equivalente para comunicarem os factos à entidade através do sítio na internet. A Polícia Judiciária e o Ministério Público confirmam a abertura de inquérito. Já os serviços partilhados do Ministério da Saúde adiantam que todas as comunicações possíveis incidentes de cibersegurança com o portal do SNS são analisadas e que sempre que há indícios de factos ilícitos, esses factos são comunicados às autoridades competentes. Em causa, alegada consulta ilegal a processos clínicos de dezenas de pessoas, incluindo crianças. A Ordem dos Médicos acredita que um pirata informático ter-se-á apoderado das credenciais de um médico da Unidade Local de Saúde do Alto Minho e acedido a dezenas de processos clínicos através do portal do Serviço Nacional de Saúde. O bastonário Carlos Cortes assegura que o médico em causa lhe garantiu que nada teve a ver com estes acessos indevidos.
2: Até porque, segundo me reportou, teria sido impossível ele fazer, porque o sistema detectou intrusões em vários locais do país onde ele naquele momento não estava, porque se encontrava no local dele de trabalho, na ULS do Alto Minho.
1: Na sequência destes relatos, a Iniciativa Liberal apresentou um pedido de audição parlamentar urgente ao Presidente dos Serviços Partilhados do Ministério da Saúde, Luís Góes Pinheiro. Apesar da União Europeia já ter dito que não é bem assim, o governo português continua a dizer que o problema é mesmo europeu. De visita ao aeroporto do Porto, o secretário de Estado das Infraestruturas diz que as dificuldades no controle de fronteiras estão a afetar aeroportos em toda a Europa e não apenas já em Portugal.
3: Não é o que está a falhar em Portugal, deixe-me começar por aí, eu acho que esse é o principal argumento, é o que está a falhar na Europa. Nós temos relatos de problemas em Amsterdão, em Milão, em Munique, nos aeroportos de Tenerife. E, portanto, eu acho que não vale a pena, eu entendo, a Comissão Europeia tem, de facto, um orgulho grande e uma necessidade grande, e eu entendo a necessidade deste novo sistema, é um sistema que nos serve para proteger mais as nossas fronteiras e é um imperativo, não só nacional, mas europeu. Agora, vamos conhecer, isto não é um problema português, é um problema europeu neste momento.
1: Mas o Governo, assegurou o Secretário de Estado, não está de braços cruzados.
3: Estamos a atuar sobre isto, estamos em várias dimensões, desde logo aumentando a capacidade nos aeroportos de Lisboa e de Faro e também aqui, a reforçar a capacidade tecnológica, a reforçar meios humanos. Portanto, estamos a fazer um esforço muito grande para responder a este desafio, que é um desafio que obviamente não nos orgulha, já falei disso, já o Sr. Ministro também falou disto, mas agora, fique claro, não é uma questão portuguesa. Aí não estou de acordo.
1: É um problema europeu, sublinha o Secretário de Estado das Infraestruturas. O Ministro da Administração Interna desvaloriza eventuais excessos das Forças de Segurança em ações de risco. Luís Neves promete total comprometimento com quem combate o crime.
4: As Forças de Segurança terão no Ministro da Administração Interna e do Governo todo o apoio, todo o suporte, toda a

0: mais ou menos meia hora. Até já.
1: É isso, até já.
0: Boa sexta-feira, está calor.
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0: Tiago e Teresa já abalaram, estão provavelmente em Milão, à espera que Olivia Dean suba ao palco. O meu nome é Catarina Palma e faço-vos companhia neste Logo se vê. Sim, sim, sim, estou aqui firme e irta para vos levar até casa nesta sexta-feira de calor. Grog Nation e Sam the Kid. Junta-se aqui com Body. Boa tarde.

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3: Faltam 6 meses. 6 meses e já estamos assim, muito entusiasmados. Olá! Bem-vindos à RTP Antena 3. Boa sexta-feira. E já sabem que à sexta-feira, aqui na RTP Antena 3, há música nova. Aliás, há música nova um bocadinho por todo o mundo, mas a 3 gosta de recolher e depois mostrar para fazer o trabalho de casa. Portanto, podem contar com música nova de Channel 3, também de Black.

e vem contar-nos tudo o que não contou até agora, não é? Porque esteve lá nos últimos 8 dias. E ainda vamos até ao Pavilhão de Portugal, porque começam hoje os concertos à Pala e Inês Henriques. Conta-nos tudo. Ai, ufa, que programinha! Composto, ou não? Tá bem. Sophie Alex, Alice Baxter, agora com Taste. Muito boa tarde, boa sexta-feira. E bebam água, porque está muito calor.

0: terça-feira. Boa música de desamor, não é? Chama-se Falling Out of Love, The Strokes, aqui na RTP Antena 3. É música nova, pois é. Ai, não a ouviram? Pois é, também não. É a primeira vez que estou a ouvir e tenho a dizer que estou... apetece-me adicioná-la vezes mil a todas as minhas mixtapes, que neste momento são zero. E apetece-me fazer certo. Dia 26 de junho sai o novo álbum dos Strokes. Chama-se Reality Awaits. E nós estamos aqui ansiosamente à espera. Falta um mês. Pouco mais de um mês para que esse grande álbum chegue. Portanto, é aguardar no fundo, não é?
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0: Hoje é dia 22 de maio e há 28 anos abriam as portas pela primeira vez da Expo 98. E foi sobre isso que hoje as manhãs andaram a falar.
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4: Sabes, Alexandre Guimarães, quanto é que custava o bilhete? Queres tentar adivinhar?
5: Aí, é bem. Então, eu em euros vou dizer... Epá, isto foi há quase 30 anos. Espero bem que não seja mais 10 euros. 3 dias vou dizer 20.
4: O bilhete para um dia custava 5 contos, que é equivalente 25 euros. E o bilhete para 3 dias custava 12 contos e 500. E atenção, porque havia depois o bilhete para a noite, que era 2 contos e 500, 12 euros e meio. Válido apenas para entradas após as 20 horas, só para assistir a espetáculos. Tínhamos o passe livre para 3 meses, que custava 50 contos. Que é qualquer coisa como 250 euros.
5: Isto é nível de Nós Alive.
4: Era de facto muito caro. Portanto, quando na altura se falava de malta que teve a sorte de ir mais do que um dia...
5: Pois, lá está.
4: Percebes, não é?
0: 28 anos. Sim, de repente cai a realidade em nós. Mas já que estamos a falar do Parque das Nações, do Expo 98, vamos daqui a pouco até ao Parque das Nações, porque um pavilhão que também nasceu há 28 anos ganhou uma nova cara, uma nova alma o ano passado, o Pavilhão de Portugal. E Inês Henriques foi até ao Pavilhão de Portugal, porque hoje começam os concertos à pala. É verdade, e como o próprio nome indica, são concertos que se podem ver à pala. Não é maravilhoso? Eu também gosto. A Prof Jam agora com música nova, chama-se Sozinho. Hoje ainda vamos a mais uma voltinha do disco da semana. Sim, é do Prof Jam.

0: Daft Punk com Sozinho. LSD, assim que se chama o novo disco, Love Songs Die, e é para ouvir uma música nova a partir das 5h20, mais ou menos. São 4h30, horas de irmos às notícias com Miguel Soares. Olá novamente, Miguel.
1: Olá de novo. Afonso Eulálio é a figura do giro, a volta à Itália, de pedra e cal de camisola rosa. O ciclista português continua a liderar a prova, chegou integrado no pelotão a 13 minutos do vencedor da etapa de hoje. Vladimir Putin acusa a Ucrânia de atingir de forma deliberada uma residência estudantil na zona de Luhansk durante a noite, uma região controlada pelas tropas de Moscovo. O presidente russo denuncia a morte de pelo menos 6 pessoas, 39 feridos e 15 desaparecidos. As equipas de emergência continuam no local a tentar resgatar vítimas. Putin caracteriza o ataque como terrorista. Os dois suspeitos do abandono de duas crianças francesas junto a uma estrada no concelho de Alcácer do Sal chegaram há pouco ao Tribunal de Setúbal. Vão ser presentes a primeiro interrogatório judicial. A entidade reguladora da saúde abriu um processo de avaliação. A PJ e o Ministério Público confirmam o inquérito após as denúncias sobre alegados acessos indevidos a registros de utentes. O regulador anuncia uma avaliação para adoção pelas entidades responsáveis das medidas que venham a revelar-se necessárias. Já os serviços partilhados do Ministério da Saúde adiantam que todas as comunicações de possíveis incidentes de cibersegurança com o portal do SNS são analisadas e que sempre que há indícios de factos ilícitos, esses factos são comunicados às autoridades competentes. Em causa, a alegada consulta ilegal a processos clínicos de dezenas de pessoas, incluindo crianças, a Ordem dos Médicos acredita que um pirata informático ter-se-á apoderado das credenciais de um médico da Unidade Local de Saúde do Alto Minho. Subiu para 177 o número de pessoas que se suspeita terem morrido de ébola na República Democrática do Congo. Os casos suspeitos são já 750, dados adiantados esta tarde pela Organização Mundial de Saúde.
0: Muito obrigada, Miguel Soares. Voltamos a falar daqui a mais ou menos 28 minutos. Até já. Em relação ao tempo para amanhã, estão com medo que o calor se vá embora durante o fim de semana? Podem respirar de alívio porque não vai. Aliás, vai estar céu limpo, vai estar calor, tanto calor que até há a possibilidade de trovoada, sabem? Esses efeitos atmosféricos. Portanto, é isto que nós podemos contar para o fim de semana. 20 graus de máxima para Ponta Delgada, 24 na Guarda e em Viana do Castelo. 25 em Aveiro, Funchal, Porto. Também 27 em Leiria e Vila Real. 28 graus de máxima para Bragança, Coimbra, Sagres, Sines e Viseu. Braga e Faro chegam aos 29 graus de máxima. 31 em Castelo Branco, Lisboa, Porto Alegre, Setúbal. Santarém chega aos 32. As cidades mais quentes são Beja e Évora, com 35 graus de máxima para amanhã.
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0: Daqui a pouco há música nova que cabe perfeitinha na categoria sexta da música nova aqui na RTP Antena 3. Antes disso, temos Melodies Echo Chamber in the

0: Melody's Echo Chamber, In The Stars, e como eu disse, vamos a uma
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0: Tanta música nova que saiu, tanta música nova portuguesa também, mas ainda não é o caso.
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0: Vamos até Channel 3. Parece-vos bem, a mim parece-me lindamente. Ele tem sempre coisas boas e coisas novas para nos mostrar. E cá está ele com Pop Pop.

0: como é que é? Bem dispostos? Fizeram alguma coisa nova esta semana? Uma coisa nova, se calhar cozinharam um novo prato, fizeram pão pela primeira vez. Eu tenho essa guardada na minha lista de a fazer já para aí há 3 ou 4 anos. Quer experimentar fazer pão? Nunca consegui arranjar a coragem. Se isto interessa para alguma coisa, não, mas eu também gosto de partilhar e gosto que vocês partilhem comigo. 924-125-258 é assim o número do WhatsApp da RTP Antena 3.
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0: Vamos a mais uma Música Nova de sexta-feira e hoje temos não só uma música, como um disco de Black. Black lançou disco novo, chama-se Love is the New Gangster. Uhum. Uma ode ao amor à sua filha. É verdade. Black aparece na capa deste disco com a sua filha e é sempre uma boa música e um bom tema para se ouvir. Portanto, vamos a isto. Temos Black com

Last Dinner Party, Big Dog. Boa tarde. Boa sexta-feira, a música continua aqui para o vosso regresso a casa ou para não sei o que é que vocês vão fazer hoje, provavelmente aproveitar o final de uma sexta-feira, o final de uma semana com calor, que era uma coisa que já não acontecia há algum tempo. Portanto, se estão a caminho de algum sítio, espero que esta música vos encontre bem. Filipe Sambado com 6, o meu sangue.

0: O meu sangue. Filipe Sambado com 6. E por falar em música, em sangue, temos Imperfeita Repetição este fim de semana.
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0: Há outras coisas que acontecem na RTP Antena 3, como por exemplo várias conversas, conversas muito interessantes. Teresa Vieira, para além de ter estado em Cannes esta semana, há umas semanas, há mais ou menos um mês, esteve à conversa com Jessie Ware e tem esta conversa disponível no site da Antena 3.rtp.pt. Portanto, passem por lá, ouçam e encantem-se e ficam com uma para a banda sonora. Jessie Ware com Automatic.
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0: cavalo. Samalúria, com 2000 AD. 5 da tarde, 4 nos Açores. Vamos às notícias com Miguel Soares. Olá novamente, Miguel.
1: Olá, Catarina. Perto de um terço de Portugal continental está em risco alto e muito alto de incêndio rural. Cálculo feito pelo Instituto Nacional de Estatística com base na Carta de Perigosidade Estrutural de Incêndio Rural de 2020-2030, publicada pelo Instituto da Conservação da Natureza e das Florestas. O Ministro da Administração Interna promete que tudo será feito para reparar a curto prazo os dois helicópteros de combate aos fogos que avariaram.
2: Às vezes pode ocorrer, como em tudo na vida, pode ocorrer um ou outro equipamento que possa ter alguma dificuldade, mas nós estamos a trabalhar muito seriamente e com toda a celeridade para recuperar esses dois equipamentos e estou absolutamente convicto que serão recuperados a curto prazo de tempo.
1: Declarações do Ministro da Administração Interna aos jornalistas à margem do aniversário da Unidade de Intervenção da GNR. O Ministro desvalorizou esta tarde eventuais excessos das forças de segurança em ações de risco. Luís Neves promete total apoio do Governo a quem combate o crime. O Sindicato dos Trabalhadores dos Registros e Notariado decidiu avançar com greve nacional entre os dias 8 e 13 de junho. Foi já enviado o pré-aviso de greve ao Governo. O Governo anuncia esta tarde a aprovação de um plano para a abertura de 400 novos recrutamentos na guarda prisional e 380 promoções, decisão que o Sindicato Nacional do Corpo da Guarda Prisional aplaude. A entidade reguladora da saúde abriu um processo de avaliação. A PJ e o Ministério Público confirmam um inquérito após as denúncias sobre alegados acessos indevidos a registros de utentes. Em causa alegada, consulta feita por um alegado pirata informático que se terá apoderado das credenciais de um médico da Unidade Local de Saúde do Alto Minho. É pelo menos essa a versão da Ordem dos Médicos. Na sequência destes relatos, a Iniciativa Liberal apresentou um pedido de audição parlamentar urgente ao Presidente dos Serviços Partilhados do Ministério da Saúde, Luís Góis Pinheiro. Apesar da União Europeia já ter dito que não é bem assim, o governo português continua a dizer que o problema é mesmo europeu. De visita ao aeroporto do Porto, o Secretário de Estado das Infraestruturas diz que as dificuldades no controle de fronteiras estão a afetar aeroportos em toda a Europa, não apenas em Portugal, mas o Executivo sublinha não está de braços cruzados.
3: Estamos a atuar sobre isto, estamos em várias dimensões, desde logo aumentando a capacidade nos aeroportos de Lisboa e de Faro e também aqui, a reforçar a capacidade tecnológica, a reforçar meios humanos. Portanto, estamos a fazer um esforço muito grande para responder a este desafio, que é um desafio que obviamente não nos orgulha, já falei disso, já o Sr. Ministro também falou disto, mas agora, fique claro, não é uma questão portuguesa. Aí não estou de acordo.
1: O Secretário de Estado das Infraestruturas. Um homem desapareceu hoje no Rio Paiva, em Arouca, distrito de Aveiro. Há buscas em curso desde as 3 da tarde, é o que adianta a Corporação Local de Bombeiros. Luke de Jong, o futebolista internacional neerlandês, deixa o Futebol Clube do Porto, conclui assim uma passagem de apenas um ano pelo clube, sem renovar contrato. A informação foi já confirmada pelos Dragões. Afonso Eulália é a figura do giro na volta à Itália, de Pedra e Cal de camisola rosa. O ciclista português continua a liderar a prova, chegou integrado no pelotão esta tarde a 13 minutos do vencedor da etapa de hoje.
0: Muito obrigada, Miguel Soares. Voltamos a falar daqui a mais ou menos
1: até
0: uma meia hora. Até já. Olá, muito boa tarde.
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0: Não. 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Neste momento é só a Catarina Palma, porque Tiago e Teresa abalaram juntamente com Marta Rocha e foram até Milano para assistir a um belíssimo concerto. Eu vou confessar que também estou com

Harry Styles com Aperture na RTP Antena 3, são 5:48, se estiverem pelos Açores. Vamos ao trânsito. A28 no Porto está sujeita a demora entre Matosinhos e o Porto. A VCI com abrandamento na subida do Estádio do Dragão para A3. A IC2 está parado, a sul de Condeixa Nova, são trabalhos. Por Lisboa, na A5, há um acidente na zona do Estádio Nacional de Cascais para Lisboa. As filas começam em Oeiras. IC19 com um acidente também junto à curva do Palácio de Caluz. 4 viaturas na via esquerda e com trânsito morado no sentido Sintra-Lisboa. A ponte 25 de Abril de Lisboa para Almada tem um acidente no início do tabuleiro e muita demora, a começar em 7 rios e com acessos preenchidos. A ponte Vasta Gama com luz verde, apenas resistência no nó de Sacavém. Temos em Benfica, nos dois sentidos, trânsito cortado na rua João Ortigão Ramos, devido a trabalhos de repavimentação entre a rua dos Arneiros e Pedralvas. Há muita demora e os desvios estão assinalados no local. Segunda circular está difícil entre Benfica e o aeroporto. Há um

0: também para quem vem em direção a Lisboa na A1, vai encontrar um acidente em Alhandra, com trânsito a parar mais à frente. Novo acidente junto ao Rio Trancão e, portanto, há demora. No sentido sul-norte, trabalhos em Vila Franca de Xira e demora a partir de Alhandra. No oeste-norte-sul temos trânsito lento de Sete Rios para Telheiras e mais à frente também com paragens à chegada ao Túnel do Grilo. Mais informações e troca de informações. Trânsito 821-0101.
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0: Ora bem, hoje é dia 22 de maio, o que quer dizer que entramos numa nova era astrológica. Não sei se lhe podemos chamar era, mas vamos falar sobre signos, que eu gosto sempre de explorar um bocadinho deste tema. E ora bem, portanto, entramos na era dos gêmeos. Pois é, portanto, se vocês conhecem, se são gêmeos, se conhecem alguém gêmeos, estejam atentos porque vão fazer anos no próximo mês. Mas agora, o que é que isto significa? Então, colaborem comigo, entrem aqui comigo, ok? Estamos aqui neste tema, e é um tema que às vezes tem de ser abordado. Porquê? Porque já existe há muito tempo. Significa que estamos a entrar numa atmosfera que vai ficar... a energia vai ficar mais rápida, mas ao mesmo tempo mais leve, mais barulhenta, mais comunicativa, porque os gêmeos são... a personificação para além da comunicação, são também a personificação da curiosidade, das conversas, ligação entre pessoas. Portanto, vamos, mesmo que nós não sejamos gêmeos e não tenhamos absolutamente nada a ver com maio, mesmo que nós não gostemos da primavera, não importa. Importa sim que vamos ter a cabeça mais acelerada, mais ideias, mensagens, notícias, vontade de aprender coisas novas. É uma boa altura para fazer networking, por exemplo. Tenho aqui uma dica prática para escrever, para viajar, para reorganizar rotinas do dia-a-dia. Agora, para quem nasceu em gêmeos, aliás, para quem nasceu agora e portanto é do signo gêmeos, estamos numa renovação, ok? O Sol volta ao ponto onde nasceu, no céu, e portanto é um novo ciclo de vida. Está bem? Com energia extra para começar o quê? Novas coisas, novos projetos. Para quê? Reinventar. Pronto.
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0: Foi o momento dos astros na vossa RTP Antena 3, no vosso serviço público, porque às vezes uma pessoa também tem que deixar um bocadinho daquilo que gosta de vir cá para fora. Vamos a mais música nova? Vamos, sim senhor. Hoje é sexta-feira e à sexta sai sempre música nova. Vamos ouvir daqui a pouco música nova de Lola Young.
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0: Vamos a isto? É mais uma
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0: Desta vez temos a Lola Young, que lançou as canções. Esteve um bocadinho de fora, mas não foi muito tempo. E ainda bem, Lola Young juntou-se a James Blake, que produziu esta canção. Vamos ouvir From Down Here. É assim que se chama?

0: A música nova de Ana Lucaiano. Férias e feriados, fim de semana folga. Férias e feriados. Fim de semana folga, férias e feriados. Chama-se Uma Vida a Menos, Ana Lucaiano, com o dedinho na ferida.
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0: E assim uma semana passou e estamos quase no fim do disco da semana.
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0: Estivemos à volta do novo disco de Prof Jam chamado LSD Love Songs Die. Esta chama-se Baby, vem comigo. Metam mais alto e boa viagem. Boa sexta-feira.

Chama-se Bang Bang Bang Sports Team. E antes disto, Prof Jam com a música nova Baby Vem Comigo. Faz parte do disco da semana, LSD. Antes de irmos até ao Parque das Nações, é verdade, Inês Henriques anda por lá, vamos até à praia. Vai à praia com Eu Quero, Eu Vou.

0: e todos os portugueses neste momento. Porquê? Porque está muito calor e nós não podemos ver um raio de sol. Aleluia. Vamos às notícias com o Miguel Soares. Olá, Miguel.
1: Olá, olá. Tu queres, mas pode ficar mais caro. É que os preços dos combustíveis em Portugal vão aumentar cerca de 1,5 cêntimos por litro na próxima semana. A estimativa é feita pela Associação Nacional de Revendedores de Combustível, a ANAREC. A média final só fica fechada ao final do dia. Depende da evolução das cotações internacionais do petróleo e o custo final nos postos de abastecimento pode variar, como é lógico, em função da marca e da localização. É a resposta ucraniana à acusação russa. Manipulação, responde Kiev. Vladimir Putin acusou hoje a Ucrânia de ataque terrorista ao atingir de forma deliberada uma residência estudantil na zona de Luhansk durante a noite. O presidente russo denuncia a morte de pelo menos 6 pessoas, 39 feridos e 15 desaparecidos. O exército ucraniano nega ter tido como alvo civis, diz que atingiu uma unidade de elite e comando de drones e que a Ucrânia cumpre a lei humanitária internacional. A Organização Mundial de Saúde eleva o risco de transmissão de ébola na República Democrática do Congo e faz um novo balanço. São já 177 as mortes suspeitas de ébola no país e cerca de 750 casos suspeitos. No vizinho Uganda, a situação é estável, sem novos casos registados. Um hospital dos Países Baixos anunciou esta tarde a admissão de um doente com uma ligeira suspeita de infecção pelo vírus ébola. Os resultados das análises vão ser conhecidos este fim de semana. A estimativa é feita pelo Instituto Nacional de Estatística. Perto de um terço, o território do Portugal continental está em risco alto e muito alto de incêndio rural. O ministro da Administração Interna prometeu esta tarde que tudo está a ser feito para reparar a tempo do verão os dois helicópteros de combate aos fogos que avariaram. O Sindicato dos Trabalhadores dos Registros e Notariado decidiu avançar com uma greve nacional entre 8 e 13 de junho. O pré-aviso já foi enviado ao governo. Afonso Eulálio continua a liderar a Volta à Itália em bicicleta, o Giro. O ciclista português chegou ao final da etapa de hoje, integrado no pelotão, a 13 minutos do vencedor. Isto é que é pedalar.
0: É verdade. Voltamos a falar às 6 da tarde. Até já, Miguel Soares. Vamos ao tempo. Amanhã, então, tenho boas notícias. Pois é, o calor não se vai embora. Podemos todos ir usar do calor este fim de semana. Mas não se esqueçam, bebam água, que é sempre muito importante. Temos céu limpo ou pouco nublado, alguns aguaceiros e trovoada na região norte. Isto é causa de muito calor. 20 graus para Ponta Delgada, 24 na Guarda e Viana do Castelo, 25 em Aveiro, Funchal e também no Porto, 27 em Leiria e Vila Real, 28 em Bragança, Coimbra, Sagres, Sines e Viseu, 29 em Braga e em Faro, Castelo Branco, Lisboa, Porto Alegre e Setúbal chegam até aos 31 graus de máxima. Depois, Santarém chega aos 32 e com 35 as cidades mais quentes são Beja e Évora. Isto tudo para este fim de semana, que bom!
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0: Ora bem, Tiago e Teresa estão por Milão, mas esta tarde junta-se Inês Henriques. É verdade, Inês Henriques abalou do estúdio e foi até ao Pavilhão de Portugal, porque hoje e amanhã acontecem os concertos à pala. Pois é, são concertos de graça, debaixo da pala do Pavilhão de Portugal. Não é meio magnífico? Eu também acho. Inês Henriques conta-nos tudo já a seguir. Antes disso, ficamos com Philip Carson e Michael Knight. É música nova, chama-se Segura Firme.

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0: Annie Dijon, Betty on the Floor. Boa sexta-feira, e se estão pelos lados de Lisboa, começa hoje uma série de concertos à pala. No ar. E para nos falar sobre isso, temos Inês Henriques, que foi para debaixo da própria pala. Olá, Inês.
1: Olá. Olha, na verdade, eu já lá estive debaixo da pala, mas eu, entretanto, sabes que eu sou uma pessoa muito curiosa. E entrei derrompando pelas portas deste edifício onde estou, no Centro de Exposições do Pavilhão de Portugal. E estou, na verdade, estive aqui em Mena Cavaqueira com duas pessoas que eu já te vou apresentar.
0: Okay.
1: Sobre os concertos à pala, mas não só, porque há muita coisa a acontecer. Chama-se Experimenta o futuro. No fundo é um convite para olharmos para o futuro, sustentabilidade, conversa, concertos, cultura. Há muito para ficar a conhecer neste que é também a celebração de um ano de Pavilhão de Portugal da Universidade de Lisboa. Ora bem, e quem é que eu tenho aqui para falar sobre isto mesmo? Tenho a Rita Tomé Rocha, que é diretora do Pavilhão de Portugal da Universidade de Lisboa. Olá, muito boa tarde.
2: Olá, boa tarde.
1: Eu estava aqui a dizer todas estas coisas, mas o melhor mesmo, e a pessoa mais certa para me falar sobre o que é que acontece nestes dias, que ainda faltam, hoje temos concertos à pala, amanhã temos concertos à pala, mas não é só concertos que temos. Como é que está a correr esta celebração do primeiro aniversário?
2: Até agora muito bem, não, acho que faltam assim palavras para dizer o quão felizes estamos na Universidade de Lisboa por poder assinalar este primeiro aniversário do Pavilhão de Portugal com 4 dias de programação totalmente de entrada livre, que pretendem abrir as portas deste edifício e chamar pessoas desde os 8 até os 80 para descobrir aqui um conjunto muito alargado de programação científica, cultural, de inovação. Sempre de olhos postos no futuro, daí o nome do evento, Experimenta o Futuro. Então, o que é que se calhar podemos destacar que vai estar aqui a acontecer? Como dizias, e bem, os concertos à pala, que na reabertura iniciámos, e é um projeto que acarinhámos muito aqui no Pavilhão de Portugal, voltam e a dobrar, porque em vez de só um dia e um artista, passámos para 2 dias e temos 2 artistas em cada um deles. Hoje estamos assim numa vibe um bocadinho mais dançável, com o Esquadra e Coletivo Lenha, e amanhã temos assim uns concertos mais de final de tarde, ali com o Rio Tejo como pano de fundo, com a Eva Wave e Capital da Bulgária. Depois, amanhã vamos ter, sou suspeita, claro, mas acho um evento que eu acho que vale muito a pena vir ver, que é ao longo do dia, desde as 10 da manhã até às 6 da tarde, na pala e também algumas coisas no interior do edifício. Vamos ter atividades imersivas e interativas feitas pelas nossas escolas da Universidade de Lisboa, que vão mostrar aqui a nossa investigação e inovação mais orientada para o futuro. Vai ser possível entrar em realidades virtuais, fazer viagens pelo interior do corpo humano, perceber como é que se reabilitam atletas de 4 patas. Portanto, vamos desde a medicina veterinária, à arquitetura, às engenharias.
0: Uau!
2: Com atividades mesmo, uma vez mais, volto a destacar, dos 8 aos 80. Depois, vamos ter também o podcast do António Raminhos a ser gravado em direto a partir daqui, uma conversa com a atleta Telma Monteiro sobre a importância de falhar, que é essencial num evento onde se fala de futuro, porque não há futuro sem esta tentativa e erro e sem a importância desse processo. E depois no domingo temos ainda visitas guiadas ao edifício para se perceber a requalificação que fizemos e um olhar mais do ponto de vista da arquitetura sobre este edifício que é tão icónico na vida da cidade e também para o país. E temos 2 peças de teatro dos nossos grupos de teatro da Universidade de Lisboa, também cada uma delas com temas muito atuais. Portanto, há aqui uma programação de entrada livre para mostrar mesmo que queremos ser uma universidade que dialoga com vários públicos e que está de portas abertas para discutir este futuro que queremos que as pessoas venham cá experimentar. No fundo é isto.
1: Muito bem, e não sei se ouviste Catarina Palma, mas isto é dos 8 aos 80, portanto há muito para conhecer, muita coisa, como pudeste perceber. Não é só de música que se trata, este experimentar o futuro. Muito obrigada, Rita. Eu vou passar à minha próxima convidada, que está também aqui ao meu lado, a professora Ana Mestre, que é curadora precisamente de uma exposição muito interessante. Nós estamos, na verdade, numa das peças, estamos sentadas numa das mesas que faz parte, na verdade, desta exposição. A exposição chama-se Designing Sustainable Futures e, no fundo, mostra como é que o design pode ser sustentável e como é que o futuro pode ser sustentável com o design. É mais ou menos isto, não é?
3: É, exatamente. A exposição pretende dar resposta à questão qual o futuro do design, ou pelo menos criar algumas hipóteses sobre o que será o futuro do design, centrado na grande área do desenvolvimento sustentável e muito em particular da economia circular. Nós realmente estamos aqui no núcleo 1 da exposição, que é focado na Floresta Nacional e nas questões das alterações climáticas, e tudo o que está aqui exposto, este design de equipamento que foi desenvolvido no contexto da presidência portuguesa do Conselho da União Europeia em 2022, precisamente, mostra algumas dessas soluções. Nós estamos sentados na mesa Simbioses, que é uma mesa modular totalmente produzida a partir de resíduos florestais, que são transformados em novos compósitos de biomateriais, nomeadamente de resíduos florestais. E o que é que eu quero dizer com isso? Por exemplo, resíduos da limpeza que se faz à floresta, exatamente para prevenir os incêndios. Estamos também em frente a umas cadeiras que se chamam Forest Share, que são um tributo à Floresta Nacional e que são feitas a partir de compósitos de folhas de eucalipto, as tais folhas que estão no chão da floresta, que dá um resultado colorido, texturado, e uma característica muito interessante que as pessoas, quando vêm à exposição, acham imensa piada, que é o perfume que os objetos têm.
1: É verdade, Catarina Palma, há uma cadeira com um cheirinho.
4: Como aqui, o CD dos morangos com açúcar?
1: Como?
4: O CD dos morangos com açúcar, lembras-te? Cheirava sempre a morango.
1: Não. Não é como... se calhar eu é que não tinha esse CD, mas sim, cheira, não cheira a morango, cheira a eucalipto e é maravilhoso, mas vamos
4: bom.
1: Continuar. Só para te dizer que a professora Ana Mestre vai falar também aqui de um outro lado da exposição, mas eu acho esta parte muito interessante, a de a limpeza da floresta depois pode permitir construir coisas super bonitas e sustentáveis também.
3: Sim, exatamente. Então, só para concluir, este núcleo chama-se precisamente Sentidos da Floresta, e sentidos em dois níveis. Sentidos de dar um novo sentido a estes materiais, no fundo, que residuais e que não teriam uma vida, para além de serem descartados, e os outros sentidos, dos sentidos visuais, os sentidos sensoriais, o tato, o cheiro, o perfume que eu falei. Mas nem só Sentidos da Floresta vive esta exposição, e temos o Núcleo 2, que tem por nome Design Futures Dialogues, e que, continuando neste mote do design para a sustentabilidade, foca 5 áreas centrais desta questão da sustentabilidade, e que mostra projetos de investigadores, professores e alunos da Universidade de Lisboa, muito centrado na Faculdade de Belas Artes, mas também complementado com a Faculdade de Arquitetura, Instituto Superior Técnico e outros laboratórios de investigação ligados à Universidade de Lisboa. Algumas áreas posso dar aqui de destaque, vou ver se não me esqueço de nenhuma: economia circular, inovação social e soluções locais, bio-based design, desmaterialização digital e cidades regenerativas e saudáveis. Portanto, isto são os 5 temas centrais deste núcleo, onde as pessoas podem realmente ver o que é que podem ser estas soluções de futuro, tocar eventualmente e perspectivar como é que podem viver de outra forma deste presente para o futuro.
1: É, exatamente, e nós ouvimos aqui a professora Ana Mestre a dar-nos todas estas pistas, porque claro que uma pessoa não pode desvendar tudo, porque senão depois não, claro, não dá bem para... Não é? Mas fica já aqui a nota que vai haver uma visita guiada no domingo. A que horas?
3: Às 11, portanto, domingo às 11, no Centro de Exposições do Pavilhão de Portugal, no Parque das Nações, toda a gente se lembra dessa geração de 10 para 98, temos esta visita guiada, mas para quem eventualmente não possa vir à visita guiada, tem as portas abertas, porque este fim de semana o Centro de Exposições está aberto ao público de forma gratuita. Portanto, venham conhecer a exposição Designing Sustainable Futures.
1: Fica aqui uma dica para um programinha para o vosso fim de semana e mais para a frente, até porque depois, entretanto, a exposição fica por cá, mas é de entrada gratuita este fim de semana. Vale muito a pena ver, há coisas muito giras que eu já andei aqui a espreitar e assim, se eu olhasse hoje em dia para trás, eu se calhar até tinha ido para design, estás a ver, Catarina
4: Era.
1: Palma? Eu acho que...
4: É uma chatice não podermos viver 107 vidas, não é?
1: Não é? Eu também acho que sim, eu também acho que sim. Portanto, eu daqui a pouco vou-te trazer mais novidades.
4: Obrigada.
1: Especificamente sobre música.
4: Eu sei, porque há concertos hoje. Hoje e amanhã há concertos à pala, debaixo da pala do Pavilhão de Portugal. E à pala.
1: Literalmente.
4: Literalmente, como o próprio nome indica. Hoje que celebra 28 anos desde a abertura das portas da 10 para 98. E aproveitamos para falar do passado, sempre com um olho posto no futuro, que foi o que acabou de acontecer.
1: E com os dois olhos.
4: Sim,
1: é isso mesmo.
4: Sim. O outro não pode ficar para trás. Obrigada, Inês Henriques, até já.
0: No ar.
1: Até já.
4: 8 minutos para as 6.
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4: Vamos ao trânsito. Na A28 está trânsito sujeito a demora entre Matosinhos e o Porto. Vê-se aí com abrandamento na subida do Estádio do Dragão para a A3. A A5 tem um acidente na zona do Estádio Nacional de Cascais para Lisboa. As filas começam em Oeiras. C19 com acidentes junto à curva do Palácio de Queluz. 4 viaturas na via esquerda e trânsito morado no sentido Sintra-Lisboa. A ponte 25 de Abril tinha um acidente que já está resolvido, mas deixou muita demora de Lisboa para Almada com trânsito a começar em Sete Rios e os acessos preenchidos. A ponte Vasco da Gama tem luz verde, apenas resistência no nó de Sacavém. Não se esqueçam que em Benfica há trânsito nos dois sentidos na rua João Ortigão Ramos, devido a trabalhos de repavimentação entre a Rua dos Arneiros e Pedralvas. Há muita demora, os desvios estão assinalados no local. Segundo a circular, está difícil entre as torres de Lisboa e o aeroporto. Há um quem vem em direção a Lisboa na A1 vai encontrar um acidente em Alhandra, com trânsito a parar, e mais à frente um novo acidente junto ao Rio Trancão e, portanto, também muita demora. De sul para norte há trabalhos em Medila Franca de Xira e demora a partir de Alhandra. Eixo norte-sul está lento, de Sete Rios para Telheiras, e mais à frente com paragens à chegada ao túnel do Grilo. Para troca de informações de trânsito é muito fácil, há uma linha para isso, 821-0101.
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4: Ai, e não descansamos, vamos à Música Nova desta semana, Sexta da Música Nova, aqui na RTP Antena 3. E a música que vamos ouvir agora é de uma artista portuguesa que, por acaso, também faz parte deste cartaz dos concertos à pala, debaixo da pala do Pavilhão de Portugal. Amanhã, às 7 da tarde, vão poder ouvir Capital da Bulgária. E, com sorte, Capital da Bulgária canta música nova. Esta.

0: Música nova de Buraca São Sistema, Puro Mambo. São 6 da tarde, 5 nos Açores. Vamos às notícias com Miguel Soares. Olá, Miguel.
1: Olá, Catarina. Os preços dos combustíveis em Portugal aumentam cerca de 1,5 cêntimos por litro na próxima semana. A estimativa é feita pela Associação Nacional de Revendedores de Combustível, ANAREC. É a resposta ucraniana à acusação russa. Manipulação, responde Kiev. Vladimir Putin acusou hoje a Ucrânia de ataque terrorista ao atingir de forma deliberada uma residência estudantil na zona de Luhansk durante a noite. O presidente russo denuncia a morte de pelo menos 6 pessoas, 39 feridos e 15 desaparecidos. O exército ucraniano nega ter tido como alvo civis, diz que atingiu uma unidade de elite e comando de drones e que a Ucrânia cumpre a lei humanitária internacional. Subiu para 177 o número de pessoas que suspeita terem morrido de ébola na República Democrática do Congo. Os casos suspeitos são já 750. O padre português Marcelo Oliveira, em missão na República Democrática do Congo, disse à agência Lusa que existem congoleses céticos quanto à epidemia do ébola, o que permite que a doença se propague, uma vez que as medidas sanitárias são desrespeitadas.
2: De facto, falamos num território massacrado, é o Ituri, e depois com as províncias vizinhas do Norte e Sul Kivu. Temos uma epidemia que surge, a população é sempre bastante resistente a tudo o que são doenças e a tudo o que são coisas novas que surgem. E aqui falamos de uma nova edição, porque, como disse, já são 17. E esta 17ª é marcada por uma estirpe que é nova e para a qual não há nem vacina, nem um tratamento específico. A população, que é muito cética a toda esta realidade, não respeita as medidas barreira, o que faz com que a epidemia se propague.
1: A Organização Mundial de Saúde, de resto, aumentou para muito elevado o risco de transmissão de ébola no país. No Rio Paiva, os mergulhadores procuram por um homem que desapareceu esta tarde quando fazia river trekking, ou seja, uma aventura que combina caminhada, natação e pequenos saltos diretamente no leito de um rio. A mulher que o acompanhava foi resgatada de uma rocha pelos bombeiros municipais de Arouca. A zona, a Garganta do Paiva, está fora dos percursos das empresas de desportos aquáticos da região, devido precisamente ao grau de perigosidade, como adianta o comandante dos bombeiros, Sérgio Azevedo.
3: Que é basicamente ser a margem do rio com equipamento de proteção individual entre o Areinho e a praia fluvial do Val, é a informação que temos. De qualquer forma, esta é uma área difícil do rio, não é uma área que as nossas empresas de animação turística locais façam, por isso é uma zona que não é recomendada para este ou para qualquer tipo de desporto de aventura.
1: As buscas continuam e a missão contigo, Catarina Palma, também.
0: Muito obrigada, Miguel Soares. Voltamos a falar daqui a meia hora. Até já.

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1: Normalmente este programa costuma ser a 3, mas continua a ser mesmo que Tiago e Teresa não estejam presentes. De certeza que estão a pensar neste programa em vocês, obviamente, onde quer que estejam. Estou em Milão a ver Olivia Dean. Pois é, temos gorilas agora com Orange County.

0: Orange County. É assim que se chama a música, Gorillaz, com Bizarrap, Kara Jackson e ainda Anushka Shankar. Para mim esta é das músicas mais bonitas que está no novo álbum dos Gorillaz. Chama-se The Mountain. O álbum, se não ouviram, deem uma oportunidade, porque vale a pena viajar entre o celeste e o terrestre com eles. Ora bem, quanto ao trânsito, o que é que eu vos posso dizer? Posso-vos dizer que é uma sexta-feira, já houve sextas-feiras piores. A A28 está sujeita à demora entre Matosinhos e o Porto, a VCI tem um abrandamento na subida do Estádio do Dragão para a A3. Mais para sul, a A5 tem um acidente na zona do Estádio Nacional de Cascais, para Lisboa. As filas começam nas portagens de Carcavelos. Na IC19 há um acidente junto à curva do Palácio de Queluz, com 4 viaturas na via esquerda e trânsito demorado no sentido Sintra-Lisboa. A segunda circular tem trânsito, como sempre, a A1 também está com trânsito e trabalhos em Vila Franca de Xira, portanto demora a partir de Alhandra, isto de quem vem de sul para norte. Este norte-sul está lento de Sete Rios para Telheiras. Há mais à frente paragem à chegada ao túnel do Grilo. A ponte 25 de Abril também tem muita demora, todos os acessos preenchidos. A ponte Vasco da Gama está em marcha lenta em toda a extensão do tabuleiro norte-sul. 821-0101 é a linha gratuita do Serviço Nacional de Trânsito da RTP.
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0: Daqui a pouco vamos voltar a Cannes, mas aqui em Portugal, porque Teresa Vieira já está de regresso e vai contar-nos um pouco daquilo que não nos contou até agora nestes últimos 8 dias do maior e mais importante festival de cinema.
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0: Para ouvir já daqui a pouco aqui na Prova Oral na RTP Antena 3, temos uma música que eu gosto bastante, Euclides com T-1.

Euclides com as suas melodias. Sou muito fã. Sou tão fã da forma como Euclides canta. Esta chama-se T-1, faz parte do disco Declive, de Euclides, claro está. Não sei o que é feito dele, não sei o que anda a fazer, mas estamos aqui muito à espera que lance música nova. 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Aqui Thundercat com Liliati. I did this to myself. Boa viagem.

0: A MaxiPiu com Malu Easy. Já a seguir voltamos a Cannes, mas uma versão mais em casa, mais em Portugal.
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0: E passado 8 dias, Teresa Vieira consegue sobreviver às gaivotas, à passadeira vermelha e à cana. Olá, Teresa. Bem-vinda.
3: Olá, Catarina. Bom, obrigada. Cá estamos depois de um longo período.
0: Foi tanto tempo.
3: Ao pé das gaivotas.
0: Eu sinto que fizeste Erasmus com gaivotas,
3: não é? Não é?
0: Sim,
3: eu também. Eu confesso que acho que nunca estive tão... Estão ligada a este universo de pássaros, mas também há que dizer que elas não são muito atrevidas.
0: Boa.
3: Impõem-se muito na estrada e há muitos vídeos de muita gente a partilhar gaivotas um pouco por todo lado, mas elas não se metem muito connosco. Que,
0: ótimo.
3: Pronto,
0: não são aquelas que roubam comida.
3: Não, exatamente. Não,
0: ótimo.
3: Não. Pelo menos vão buscar onde elas estiver, pronto. Deixa lá. E a verdade é que depois de 8 dias de festival, acho que é óbvio que o cansaço é grande, portanto aconteceram muitas coisas e todas muito boas, mas é inevitável, ou seja, é uma intensidade muito grande, é um ritmo muito, muito frenético e é uma daquelas alturas em que parece que só queremos aquelas zonas de conforto.
0: Uhum.
3: E então ontem eu tive assim um último momento no cinema. Um dos dois filmes da Quentin Dupieux presentes na programação deste ano. O primeiro, que tinha passado uma sessão de meia-noite, contava com Kristen Stewart e Woody Harrelson, e que era assim uma dinâmica de pai e filha que se tentam reconectar e que estão hospedados num quarto de hotel caríssimo, e posso dizer que é bastante divertido.
0: Ok. É para rir?
3: Exatamente, sim. É assim, tentar perceber um bocadinho as dinâmicas familiares, como é que elas podem ser bastante bizarras. E aqui neste segundo filme, que passou no cinema ontem do Teatro de la Croisette, temos uma animação que se relaciona com a forma como eu me sinto hoje, que é: será tudo uma simulação?
4: Bruno.
5: Oui. Quoi?
4: Ça va te paraître complètement farfelu au premier abord, mais il faut que tu me fasses confiance.
5: Ok.
4: J'ai la certitude absolue que le monde dans lequel nous vivons n'est pas réel.
3: O mundo não é real. É um pouco a sensação que se tem quando se regressa assim muito rapidamente de um festival. Parece que o mundo não é real. Tudo aquilo que aconteceu também não foi real. E há que dizer que há filmes neste festival que cativam também pela sua descontração. E esta foi uma ótima forma de fechar o capítulo. Houve muitos risos pela sala ao ver esta animação de uma hora e pouco em que se reflete sobre questões de existência, não é? Estaremos na simulação ou no mundo real. No filme de título Le Vertige, de traço videojogo, de gráficos não demasiado bons.
0: Okay.
3: Tipo GTA nos anos 2000,
0: okay.
3: Sims, há qualquer coisa.
0: Como é que se chama o filme?
3: Le Vertige, de Quentin Dupieux.
0: Ok.
3: E há qualquer coisa que nos entretém neste registro assim mais low-key, que são feitos claramente de propósito neste tipo de filmes. E na verdade, para mim, soube assim a círculo perfeito terminar com este tipo de animação, quando na verdade comecei o festival com outra.
6: Bom, Monsieur e Madame Sauvage. Déjà, je ne voudrais pas vous paniquer. Blaise est un garçon qui a des qualités.
7: Waouh, tu entends ça? On est fiers.
8: Hein, mon grand? Des qualités.
3: Blaise, voilà. De Dimitri Planchon e Jean-Paul Guigues, estava na secção Acid, que é uma secção paralela do festival, dedicada assim a propostas mais experimentais, com um registro de animação que combinou assim um lado mais hiperrealista, ainda que muito surrealista na sua simplicidade, é inspirado em banda desenhada, com uma edição muito simples. A abordagem visual minimalista aborda a questão de problemas que vêm quando a comunicação não é a melhor. Temos um núcleo familiar, filho, pai e mãe, que claramente não conseguem comunicar comunicar da melhor forma. E já sabemos o que é que acontece quando assim é. Mas a animação no festival não ficou por aqui e há um filme de animação que foi comprado para a Netflix durante o festival e no EFS.
5: Kristen, hold on.
9: It's time, paddle!
5: No, no, wait!
9: You got
5: no,
9: this!
5: No, no, no, no, no, no.
0: Foi comprada pela Netflix durante o festival?
3: Exatamente, ou seja, aquilo que nós às vezes vamos dizendo que é que há muito de indústria a acontecer é que há certos filmes que são basicamente propostos, vão a negócio, não é? Para perceber quem é que vai obter os direitos para poder distribuir o filme. E neste caso a Netflix comprou para a distribuição global.
0: Que divertido.
3: Do filme, exatamente. E portanto este In Waves, que estava na Critics Week, foi realizado por Fuong Mae Nguyen e conta com vozes do Will Sharp e Stephanie Hsu. É baseado na novela gráfica autobiográfica do surfista e ilustrador AJ Dungo. Conta ainda também com banda sonora de Oklo. A Netflix adquiriu assim os direitos de distribuição a nível mundial, portanto o filme vai chegar à plataforma em breve. E agora nos próximos tempos vamos saber os filmes da programação do festival que vão chegar a Portugal e outros territórios. E ainda falta, no entanto, conhecer os grandes vencedores, o que isso obviamente também depois influencia bastante. As apostas são múltiplas. Trouxemos aqui a Yamaguchi, por exemplo, o seu All of a Sudden, que está no topo das apostas. Puyo e o seu novo filme Fjord. E até agora uma última entrada nas apostas, o filme espanhol A Bola Negra, de Javier Ambrosi e Javier Calvo, que faz parte dos últimos filmes da competição que estão a estrear no festival. Para que direção irá o júri deste ano, que é tão diverso, ficaremos a saber amanhã. E nota também que neste conjunto de possibilidades de vencedores também temos, por exemplo, de curtas-metragens, e aí faz parte também a curta-metragem de Daniel Soares, que está no festival, Algumas Coisas que Acontecem ao Lado de um Rio, que está na competição de curtas da Seleção Oficial. E posso dizer que é um filme que nos deixa muito num mood absolutamente fenomenal. Traz-nos questões laborais, traz-nos questões sociais, mas ao pé de um rio em que há uma ambiência qualquer de uma calma, às vezes um pouco estranha, quando temos várias histórias diferentes a acontecer, de personagens, de contextos muito diferentes, e tudo à beira de um rio que continua e segue e segue e segue.
0: Meio como a vida.
3: Exatamente, e nós aqui estamos, depois desse rio, agora estamos aqui neste.
0: Teresa Vieira, como é que foi a edição deste ano?
3: Foi muito boa, mas uma das coisas que ainda ontem estávamos a comentar assim em grupo é o quão difícil que é ver tudo e a quantidade de vezes que acontece: ah, e aquele filme? Ah, não consegui ver. Ah, e aquele filme? Ei, espetacular. Ei, não gostei nada. E portanto, há assim uma multidão, de uma imensidão de possibilidades, e é muito difícil conseguir apanhar tudo. Então temos aquela constante FOMO e queres sempre fazer mais e mais. Sobre pessoas que estavam a tentar expandir o seu tempo no festival para poderem, sei lá, ir descansar um bocadinho, claro, também aproveitar que estão
0: descansar
3: em casa.
0: Descansar o cérebro também.
3: Exato. Mas aquilo que nós fazemos, e também porque esta ligação que temos ao universo do cinema, é só tentar ver mais e mais e tentar estar cada vez mais próximos com aquilo que é oferecido no festival. E posso dizer que em termos de passadeira vermelha é sempre muito kitsch e divertido ver aqueles vestidos todos pomposos às 7 da tarde.
0: É sim, eu já estive a ver fotografias e é tudo muito glamouroso.
3: É tudo muito
0: glamouroso. Dior, muito Chanel, muito Schiaparelli e por aí fora.
3: É. E depois é aquela coisa muito bizarra que é, por exemplo, quando estamos nas sessões de imprensa, nós somos aqueles que estamos tipo com os casaquinhos e tal, com os ténis, tarará, e depois haver este contraste das duas realidades, não é? De quem realmente tipo se prepara para todo um outfit para ir ao festival, o que eu adoro. Eu acho que é icónico, é muito específico, não conheço nada assim, noutro contexto, e é incrível porque às vezes estás só a andar na rua e vês pessoas que estão com saltos altos, vestidos, parece que, pronto, que vão para uma passadeira vermelha, mesmo que não vão,
0: sim.
3: estão lá, e depois, por exemplo, estar sentada na sala de cinema e perceber, ok, este vestido se calhar, nesta sala com estas cadeiras, não é coisa mais confortável, por exemplo, levantar, e depois a pessoa tem que tipo sair da sala e não sei o quê.
0: Agarrar nos folhos, com licença.
3: Aconteceu-me ter que pedir a alguém para passar.
0: Pode agarrar as suas 7 saias, por favor, obrigada.
3: Sim, e ela ficou assim a olhar para mim, já. Ah, como assim? Como é que eu vou levantar agora? Pois, yes. Mas é aquilo que caracteriza muito da dinâmica do festival, e portanto é um lado que sem dúvida é muito kitsch, mas muito curioso. E é isso, é aquele ambiente quase de pré-praia season, não é?
0: Sim, sim.
3: E que mesmo não se vá, é uma coisa muito, muito, muito especial.
0: Que maravilha, Teresa Vieira, muito obrigada por teres trazido o Cannes mais uma vez até nós. Vão poder, de certeza, ouvir falar de todos estes filmes que a Teresa foi falando ao longo destes dias aqui na RTP Antena 3, porque obviamente que alguns serão filmes com o selo da 3. E se quiserem voltar a ouvir todas estas histórias que a Teresa contou ao longo da semana, é muito fácil. Só têm de passar pelo nosso site antena3.rtp.pt. Obrigada, Teresa.
3: Obrigada.
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0: Vamos às notícias com o Miguel Soares. Olá, Miguel. Estás por aí?
10: Estou.
0: Boa.
10: E sabes o que é que eu te digo?
0: Okay.
10: É que a partir de segunda-feira, mais 1,5 cêntimos será preciso desembolsar para adquirir 1 litro de combustível. Não parece muito, mas a verdade é que com as subidas dos últimos dias, por causa do conflito no Irão, isto já pesa nos bolsos. E de que maneira? Os preços devem aumentar cerca de 1,5 cêntimos por litro na próxima semana. A estimativa foi feita esta tarde pela Associação Nacional de Revendedores de Combustível, a ANAREC. Ninguém vai raptar Raul Castro, diz uma das filhas do antigo líder cubano. Mariela Castro descarta qualquer possibilidade do pai ser raptado pelas forças americanas em Cuba, depois da acusação formal de que é alvo nos Estados Unidos. Já há um precedente, o presidente venezuelano Nicolás Maduro, raptado em janeiro em Caracas, depois de acusado por tráfico internacional de drogas pela justiça americana. Do Irão vem um balde de água fria para as conversações de paz. O porta-voz do Ministério dos Negócios Estrangeiros de Teherão diz que não se está perto de um acordo, mas que o foco está no fim das hostilidades. O risco para a saúde pública na República Democrática do Congo, devido ao ébola, é muito elevado, alerta a Organização Mundial de Saúde. Já morreram 177 pessoas com suspeita da doença. Há perto de 750 outros casos suspeitos perante uma epidemia que se está a espalhar com rapidez. Um padre português no país, ouvido esta tarde pela agência Lusa, dá conta da resistência da população às medidas sanitárias, o que agrava o perigo de contágio. Prosseguem as buscas no Rio Paiva por um homem que desapareceu esta tarde. A zona, a Garganta do Paiva, está fora dos percursos das empresas de desportos aquáticos da região devido ao grau de perigosidade. O homem estava a fazer river trekking, ou seja, um desporto que combina caminhada, natação e pequenos saltos.
0: Muito obrigada, Miguel Soares. Voltamos a falar daqui a meia hora. Até já.
10: Até já.
0: Em relação ao tempo para amanhã, o que é que podemos esperar? Podemos esperar calor, céu limpo, algumas nuvens no norte do país que podem trazer trovoada, mas é o que se espera quando o tempo e a atmosfera está assim tão, tão quente. 20 graus de máxima para Ponta Delgada, 24 na Guarda e em Viana do Castelo, 25 em Aveiro, no Funchal e no Porto. Leiria e Vila Real chegam aos 27 graus de máxima, temos 28 em Bragança, Coimbra, Sagres, Sines e Viseu, 29 em Braga e também em Faro, 31 em Castelo Branco, Lisboa, Porto Alegre e Setúbal. Santarém chega aos 32 graus de máxima, Beja e Évora são as cidades mais quentes com 35 graus de máxima para amanhã. E agora, vamos a mais uma voltinha de...
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0: Temos mais um avanço para o novo disco de Charlie XCX. É verdade, depois de Rock Music, temos SS26. Charlie XCX, agora.

0: Lou Fallas com Just a Girls. 20 minutos para as 7 da tarde e agora voltamos até no ar. Ao pavilhão de Portugal, porque Inês Henriques de certeza que já tem muitas coisas para nos contar, principalmente o que vai acontecer hoje à noite e amanhã.
1: Olha, é verdade, Catarina Palma, eu estou literalmente debaixo da pala onde acontecem os concertos à pala. Hoje há concerto, sim, há concerto do Esquadra, há concerto do coletivo Lenha e eu estou aí com o Esquadra pessoas muito divertidas, vou já dizer, pessoas muito divertidas que têm histórias para contar. Eu estou com o Hugo. Olá, Hugo.
2: Olá, tudo bem?
1: E estou com o Tony... Ai, o Miguel.
3: Olá, tudo bem?
1: Então, o Miguel, nós estávamos aqui a falar, vocês já conhecem o Esquadra. O Esquadra roda muito na RTP Antena 3, boas canções, aliás, Tanto Faz é o último single, mas eu acho que temos de ir aqui a esta história que o Miguel queria mesmo partilhar com toda a gente.
3: Ok, eu não queria necessariamente partilhar esta história, mas... Já que me estão a motivar para contar. É assim, entrámos aqui no backstage e disseram, Jonas, ou Miguel, mas trazam-me por Jonas. Está aí o Tony 62. E eu, está aqui o Tony 62? E tens que fazer pouco barulho. Porque eu estava a cantar a música Uma Aventura. Vem comigo ver uma aventura. E eu fiz menos barulho. Até tirei uma foto, tipo, quase a puxar, tipo, Tony 62, por favor, anda a falar comigo, vem fazer outro DJ set.
1: Deixa-me só interromper, Tony 62 é quem?
3: É o Presidente da República.
1: Exatamente, Tony 62 é António José Seguro. Esta história aconteceu aqui com o nosso companheiro do Esquadra e António José Seguro, ok?
0: Ok, desculpa, estava um bocadinho perdido, obrigada por me contextualizar.
3: Sim, partilhamos um DJ set incrível numa via em Braga. Juntamente com Mil Finos na altura da campanha, exato. Foi um momento muito divertido, especialmente depois dos Mil Finos.
1: Acredito que tenha rendido bastante essa noite, portanto temos aqui alguém que esteve bastante perto,
3: perto de mim.
1: Ele é que teve sorte.
3: Lá, eu trabalho lá, não é?
1: Exato, ele é que esteve.
2: Neste caso, não é? Quem será?
1: Exatamente, portanto esta história merecia ser contada.
0: Também acho que sim, obrigada, Inês.
1: Miguel. Obrigada ao Miguel, na verdade, que partilhou esta história connosco. Vocês estão estão entusiasmados para tocar aqui hoje neste sítio emblemático?
2: Sim, claro que sim. Quando surgiu este convite para vir tocar aqui a Lisboa, que é um local que já não vimos tocar há muitos anos atrás. Viemos tocar há 5 anos atrás, penso eu. Miguel ainda nem estava na banda, portanto outro enquadramento, e portanto quando surgiu esta oportunidade já o ano passado iria acontecer, não aconteceu este ano, portanto estamos muito felizes e agradecemos este convite da Universidade de Lisboa para fazer este concerto e sim, estamos otimistas.
1: Muito bem, e tu não estavas cá na banda ainda, conta-me tudo.
3: Opa, estou a gostar, é fixe, estive aqui há 5 semanas atrás. Vim ao cenário ver peixinhos, foi fixe. Pun intended.
1: Muito bem, vieste fazer também aqui um conhecimento deste sítio, também ele muito emblemático. Não sei se vocês estavam cá ou vieram cá na altura da Expo 98, mas o que é certo é que faz hoje 28 anos, não é, Catarina Palma?
0: 28 anos.
1: 28 anos se inaugurou a Expo 98. Onde é que vocês estavam em 98?
2: Eu tinha 13 anos, eu já sou assim velhinho, já ainda recordo-me. Portanto, nessa altura vim cá, não me lembro a que pavilhões é que fui, mas sim, me lembro da altura do Gil e daquela altura de otimismo que existia neste país, não é?
1: Exato, eu lembro-me, também me lembro do Gil, não é?
2: O Portugal internacional, não é? Acho que era a primeira vez que nós estávamos a passar por assim. Eu não, obviamente com 13 anos não sabia como é que as sensações que existiam, não é? Mas lembro-me desse otimismo que havia nas pessoas e foi uma altura muito, muito importante para o país, penso eu que sim.
1: Pois, com certeza. E tu onde é que estavas em 98?
3: 98 eu tinha 8 anos, depende se foi antes de agosto ou não. Foi antes de agosto? A inauguração?
1: Agora, foi agora, neste dia. Eu acho que foi agora a inauguração, faz 28 anos.
3: Estou sem nada, 7 anos.
1: Ainda tinha
3: 7. Não sei o que é que estava a fazer com 7 anos. Devia estar a... Eu tinha um poder muito bom de abstração, então em vez de brincar com bonecos, eu brincava com alicates e fazia de conta que eles falavam uns com os outros. E...
1: Oh, uau! Tu és uma pessoa muito criativa, Miguel. És uma pessoa muito criativa.
3: Fazer um sinal dos dedos rotativos ao lado da cabeça.
1: Isso é mentira. É mentira. Contem-me um pouco sobre este... Pronto, vamos voltar aqui à coisa séria. Que nós queremos saber é quando é que vai haver mais canções novas do Esquadra. Temos um single do ano passado. Vocês prepararam qualquer coisinha nova ou para mostrar hoje ou nem por isso?
2: Sim, vamos tocar uma música nova. Nós estamos a fazer as coisas com um bocadinho mais calma do que temos feito até agora, porque quase todos os anos lançávamos qualquer coisa e também tomámos a decisão que já estava a desgastar um bocadinho mesmo pessoalmente e na banda, e agora estamos a pensar, bem, não faz sentido realmente, até esta coisa dos algoritmos do Spotify e não sei o que, esta velocidade que parece que nos obriga constantemente a lançar coisas, e nós queremos passar um bocado isso. Estávamos agora a gravar mais, a fazer mais singles, a fazer mais músicas para depois lançar um álbum consistente e esperamos realmente para um ano já ter o álbum novo. No entanto, estamos a pensar em lançar mais singles ainda este ano. Hoje já vamos tocar uma música nova. Portanto, nós sabemos que estamos no caminho certo e estamos felizes porque vamos realmente com este palco bem fixe. Vamos estrear uma música nova.
1: Muito bem, e espero que a continuação destas próximas canções, segundo vocês disseram, queríamos fazer uma canção que respirasse, que dissesse muito pouco e soasse à liberdade, não ter controlado tudo. É mais ou menos assim que vai ser o vosso concerto. Não digo improvisado, mas cheio de liberdade.
3: Ah, sim, sempre. Felizmente dá-me liberdade para dizer que posso qualquer coisa.
1: Certo, querias dizer as neiras?
3: Sim, eles dão-me liberdade para isso. Mas alguma liberdade, okay. Alguma liberdade. Porém, hoje vai ser um bocadinho contido. Pois.
2: Estás triste, Miguel? O que é que se passa?
3: Estou um bocado triste.
2: Que é o Tony 62 que está?
3: Sim, estava na expectativa de que ia haver um reencontro.
1: Se António José Seguro estiver a ouvir esta emissão da RTP Antena 3, por favor, venha aqui até à pala, debaixo da pala, precisamente, do Pavilhão de Portugal, porque há alguém que quer reencontrá-lo.
3: Eu não ofereço mil finos, mas ofereço um.
1: E ofereces boa energia, é isto. A Quadra, que hoje compõe aqui esta noite de espetáculos, depois, ainda hoje, aliás, Coletivo Lenha, amanhã, se quiserem, também vai haver música com a capital da Bulgária, e Eva Wave, portanto, muitas são as coisas para poderem ver, ouvir, aprender também aqui pelo Pavilhão de Portugal, Catarina Palma.
4: É isso mesmo, muito obrigada, Inês Henriques, gostei muito desta viagem mental,
1: obrigada,
4: e emocional. Até já.
1: No ar. Até já.
4: Portanto, se perceberam, sim, há mesmo concertos à pala, debaixo da pala do Pavilhão de Portugal. Os concertos começam hoje, duram hoje e amanhã, começam hoje às 9 da noite com Quadra, às 10h30 com o Coletivo Lenha, amanhã começam às 6 com Eva Wave e depois às 7 com Capital da Bulgária. Apareçam por lá. Há música aqui para celebrarmos a sexta-feira com a boa energia da Femme Falafel. Chama-se Eletrocardiodrama. Muito boa sexta-feira, muito boa viagem, muito boa vida, não é?

0: 8 minutos para as 7.
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0: Vamos ao trânsito. A A41 está cortada do aeroporto Francisco Sá Carneiro para a A28. Um acidente, um capotamento com muita demora. Na mesma zona, no sentido oposto, há trabalhos também a pedir paciência. Na BCI há trânsito congestionado do Dragão para a A3 e mais à frente acidente no viaduto do Amial. Quem quiser passar por baixo do viaduto tem que evitar as filas. A A28 sujeita à demora entre Matosinhos e o Porto. Em Lisboa há assim que tem um acidente resolvido na zona do Estádio Nacional de Cascais para Lisboa, portanto o trânsito está a escoar. A IC19 tem um acidente resolvido também junto à curva do Palácio de Queluz, a escoar de Sintra para Lisboa. Em Benfica continua a repavimentação entre a Rua dos Arneiros e Pedralvas e, portanto, há muita demora. Os desvios estão assinalados no local. Segundo a circular, está difícil entre as Torres de Lisboa e o aeroporto. Há um de sul para norte com trabalhos de Vila Franca de Xira e demora a partir de Alhandra. Este norte-sul está lento, de Sete Rios para Telheiras. Ponto 25 de Abril, Lisboa para Almada, com muita demora a começar em Sete Rios e com os acessos preenchidos. Mais à frente, aliás, Ponto Vasco da Gama em marcha lenta em toda a extensão do tabuleiro. Norte, sentido norte-sul. Para a troca de informações de trânsito e para saber mais, no geral, 821-0101.
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0: Vamos a uma última voltinha?
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0: Temos mais uma música para acabar em grande este programa. Toque Monster, agora com Joy Without Sound.

0: Chiqui da DER na RTP Antena 3. São 7 da tarde, 6 nos Açores. Vamos às notícias com o Miguel Soares. Olá, Miguel.
1: Olá, terminaram as buscas no Rio Paiva. Os mergulhadores encontraram o corpo do homem que tinha desaparecido esta tarde quando fazia river trekking, ou seja, um desporto que combina caminhada, natação e pequenos saltos diretamente no leito de um rio. Informação adiantada à Antena 1 pelos bombeiros voluntários de Arouca. A mulher que acompanhava a vítima foi resgatada de uma rocha à zona em que o incidente aconteceu. A garganta do Paiva está fora dos percursos das empresas de desportos aquáticos da região devido ao grau de perigosidade. Os preços dos combustíveis em Portugal devem aumentar-se segunda-feira, cerca de 1,5 cêntimos por litro, estimativa feita esta tarde pela ANAREC, a Associação Nacional de Revendedores e Combustível. A Ucrânia responde à acusação russa com manipulação. Vladimir Putin acusou a Ucrânia de ataque terrorista ao atingir de forma deliberada uma residência estudantil na zona de Luhansk durante a noite. O presidente russo denuncia a morte de pelo menos 6 pessoas, 39 feridos e 15 desaparecidos. O exército ucraniano nega ter tido como alvo civis, diz que atingiu uma unidade de elite e comando de drones e que a Ucrânia cumpre a lei humanitária internacional. Na República Democrática do Congo subiu para 177 o número de pessoas que suspeita terem morrido de ébola. Os casos suspeitos são já 750. O padre português Marcelo Oliveira diz à Agência Lusa que existem muitos populares céticos quanto à epidemia do ébola, o que permite que a doença se propague, pois as medidas sanitárias são desrespeitadas.
2: De facto, falamos num território massacrado, é o Ituri, e depois com as províncias vizinhas do Norte e Sul Kivu. Então, temos uma epidemia que surge, a população é sempre bastante resistente a tudo que são doenças e a tudo que são coisas novas que surgem. E aqui falamos de uma nova edição, porque, como disse, já são 17. E esta 17ª é marcada por uma estirpe que é nova e para a qual não há nem vacina, nem um tratamento específico. A população, que é muito cética a toda esta realidade, não respeita as medidas barreira, o que faz com que a epidemia se propague.
1: A Organização Mundial de Saúde, de resto, aumentou para muito elevado o risco de transmissão de ébola no país. O Sindicato dos Jornalistas considera prejudicial para a democracia a intenção do Parlamento Europeu reduzir de forma substancial os apoios comunitários ao jornalismo propostos pela Comissão Europeia. A ideia é cortar para metade as verbas disponíveis e limitando-as ao setor audiovisual. A direção do sindicato associa-se assim à preocupação já manifestada pela Federação Europeia de Jornalistas. Paulo Viegas Nunes foi eleito de novo presidente do Conselho de Administração do Ciresp, o sistema de telecomunicação de segurança que estava há vários dias sem presidente, indicação dada esta tarde pelo Ministério da Administração Interna. A SpaceX, a empresa de Elon Musk, vai hoje tentar de novo lançar o foguetão Starship após o adiamento de ontem. Devido a problemas técnicos, este novo lançamento está previsto para as 10:30 da noite.
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0: Vês, de facto, a última vez que me cruzei contigo, sim, já foi há muito tempo.
1: A importância que tu deste a essa entrevista.
0: Não, dei muita, mas já foi há muito tempo. Ou seja, estou-me a lembrar lá ao fundo de mim.
1: Sabes quando é que foi? Quando vocês fizeram aquela peça de teatro sobre o 25 de Abril.
0: Ah, não foi assim há tanto tempo.
1: Então isso foi quanto?
0: 2 anos.
1: Foi isso.
0: 2, 3. Acho que já foi há 3.
1: A Zelandes é mesmo tua amiga, é a tua melhor amiga.
0: Sim.
1: Há quantos anos?
0: Quase desde que eu comecei esta aventura da música. Um ou 2 anos depois.
1: Imagina, metes-te num problema grande. É a Zelandes que ligas primeiro?
0: Sim. Não, eu mudei-me para viver mais perto dela. Para nós vivemos em comunidade as duas, para os nossos filhos passarem domingo juntos.
1: Isto é, a probabilidade dos vossos filhos serem amigos no futuro é grande.
0: É inevitável.
1: Sabes que uma coisa que eu guardo da minha infância, não sei o que é que guardas da tua, mas da minha, eu lembro-me sempre que os meus pais iam passar férias com amigos diferentes. E para eles tudo bem, não é? Essa variedade de amigos, tudo ótimo. Para nós, filhos, não era assim.
0: Não.
1: Porque havia casais de amigos dos meus pais cujos filhos eram fixes, e era com esses que nós queríamos ir passar férias, não é? Okay. E havia uns que eram uma seca, e nós não queríamos passar férias com esses. Nós queríamos ir com os outros, com os amigos dos meus pais, que eram fixes, que tinham os filhos fixes.
0: É assim, os filhos mais velhos da Carolina provavelmente vão ligar zero à marcha durante imensos anos, não é? Zero, porque eles têm uma diferença muito grande. Agora é tipo a princesinha, que é a única menina, não é? Então é tipo, dão-lhe comidinha à boca, é tudo muito fofinho. Eu é que estou a mostrar o livro à marcha. No futuro, não sei, no futuro provavelmente vão ter 12 anos e é tipo, epá, marcha, deixa-me estar aqui. Vai lá brincar ao pé do Sebi.
1: Como é que tu conseguiste registar Masha como nome em Portugal?
0: Já não existe isso. Para além disso, o meu marido é russo.
1: Ah, ok.
0: Ele é mesmo russo a sério. Daqueles a sério. Lá e tudo.
1: Eu não percebo nada de registro de nomes, não é? Mas há aqui uma coisa que é quando imagina, o pai ou a mãe da criança tem outra nacionalidade, eles podem registar em Portugal o nome dessa...
0: Claro que sim. Mas por acaso, a lista de nomes obrigatória deixou de existir. Eu hoje em dia acho que se não chamar saco do lixo, pode chamar quase tudo o resto.
1: Então estamos igual ao Brasil. O Brasil sempre foi assim.
0: Ou seja, não sei se é preciso mesmo ser um nome. Ou seja, acho que não pode chamar um. Mas pronto.
1: Sabes que...
0: Não tenho a certeza também. Não perguntei.
1: Eu há muitos anos que alimento um sonho.
0: Ok.
1: Esse sonho é um dia de ser pai, não é?
0: É um bom sonho.
1: Bom sonho, não é? Ser pai e dar o nome ao meu filho, que é doutor.
0: Não faças isso ao teu filho.
1: Porquê?
0: Não faças. Super...
1: Temos um miúdo escusado de ir para a faculdade e tudo, já viste?
0: Doutor.
1: Não, mas tem um segundo nome. Tipo, doutor António. Doutor
0: Pedro. Eu não sei se ele vai gostar disso. Eu não te vou mentir.
1: Repara, conheces alguém que se chame doutor?
0: Graças a Deus, se calhar não, efetivamente.
1: Mas o meu filho vai-se chamar doutor.
0: Doutor,
1: no caso de não aceitar isto.
0: Mas pronto, efetivamente, tu tens de fazer um filho com alguém e eu tenho quase certeza que nenhuma mulher te vai deixar fazer isso. Então estou ok, podes manter esse sonho, que não tenho de ser eu a desiludir-te. Okay. Pode ser outra mulher.
1: Achas que também. Não, mas se não me aceitarem, esse nome no registro, ele vai chamar-se Luca.
0: Ah, nome aceitável.
1: Não é um bom nome?
0: É um bom nome.
1: Luca ou Rafa, os nomes têm uma energia diferente. Um Luca é um porreiro, é um viajante, não é?
0: Eu acho que o Rafa também.
1: E Rafa também, só assim, tipo, pessoal bacana, não é? Isto é, nunca vão ter muitas casas e tal, mas são felizes. são felizes, têm
0: a vida deles.
1: Andar sempre assim um bocadinho à rasca, o Luca e tal.
0: Mas nem nasceu, já tem expectativas baixas.
1: Se lhe dás o nome de Luca, é um bocado que ele vai ser. Não vai ser dali.
0: É, eu acho que as pessoas também fazem os nomes. Não são só os nomes.
1: Como é que chegaste a esse nome?
0: Nós tínhamos uma lista vasta de nomes preferidos. Estávamos indecisos se dávamos um nome português, porque se fosse português tinha de ser para todos os filhos em português. Se fosse em russo tinha de ser para todos os filhos em russo. E então tínhamos uma vasta lista de nomes. Se fosse menino já estava escolhido. E meninas deu assim um bocadinho mais de luta. E há um nome em russo que eu adoro, mas a minha sogra informou-me que é tipo o nome mais horrível em russo, que é Rima. Só que em Portugal seria Rima. E eu achei que era muito poética a minha filha chamar-se Rima e ninguém me deixou, incluindo a minha sogra. Portanto tivemos de chegar à conclusão que era Masha.
1: Eu não sei se é verdade ou é mito que Rui em russo significa pila.
0: É uma palavra.

0: Pronto, sim.
1: É?
0: É feio, sim.
2: Pronto.
0: Que é o nome do meu pai. Mas é que não se diz da mesma forma. Não, é, tipo, em português lê-se Rui, em russo lê-se Rui. Isso é diferente.
2: Ah, Rui.
0: Sim, eles não dizem os R's igual a nós. Então, pronto. Ou seja, não há essa confusão no cérebro porque a palavra é diferente.
2: Olha, Bárbara, vou dar uma grande novidade. Estás preparada?
0: Estou.
2: A grande novidade é esta. Ouvi o teu disco.
0: Ouviste? Uma boa novidade.
2: Ouvi o teu disco, ouvi os temas todos.
0: Todos do início ao fim?
2: Sim.
0: Não salta, qual é que te apeteceu saltar?
2: Não.
0: E ficaste, não, vou insistir.
2: Ouvi os temas todos.
0: Fogo.
2: E quero-te fazer aqui a minha análise.
0: Estás? Sim, senhora.
2: Estás preparada? Minha análise, aqui vai. Bom. Portanto, o disco chama-se Hormonal, ouvintes da Antena 3. É um disco que sai 13 anos depois de Bichinho, editado em 2023. São 17 temas. E há aqui uma temática, que já se percebeu, que é a filha, a Masha, a filha da Bárbara Tinoco. Muito bem. Antes de ir a outras considerações, aqui vai a minha análise aos temas. Começamos com Sangue na Guerra. A da altura, dizes, espero que... Como é que é? Dizes que a família seja mais feliz do que toda a família dela.
0: Espero que seja mais feliz do que toda a família dela.
2: Ah, exato. Exatamente. Esperas é que a tua criança, a Masha, seja mais feliz do que toda a família dela. Ah, isto vais cá ver. Isto és tu a assumir que a tua família da Masha é triste?
0: Isto tem a ver com uma teoria de que os poetas... ou seja, eu começo a canção a dizer: eu não acredito em poetas felizes, os poetas na minha cabeça já nasceram todos tristes, quando eu morrer, morreu um poema, ou seja, sou uma auto-intitular de poeta. E então, a minha filha é filha de uma poeta e de um músico, produtor, criativo, compositor, e então ela também tem sangue na guerra e portanto também pode ser afligida por esta maldição dos escritores tristes, e então eu espero que ela seja mais feliz que toda a família dela, que tinha esta maldição de escrever.
2: Então espera, achas que a felicidade pode ser um dom? Uma vez, olha, uma frase me ficou. A Maria Rueff estava justamente a ser entrevistada por mim no teatro Vilaré, e a da altura a filha dela estava na assistência. E no meio daquela história toda, ela mandou uma boca à própria mãe, meio assim no público. E foi uma boca bastante engraçada. Assim, um comentário qualquer ao que ela estava a dizer. E a Ruef disse: a minha filha tem o dom da felicidade.
0: Se calhar.
2: E fiquei a pensar nisso. Às vezes há pessoas que têm esse dom de conseguirem ser sempre felizes. Se bem que não acredito nas pessoas que são sempre felizes, não é? Mas acredito em pessoas que são felizes na maior parte dos dias e das horas, não é? Mas sei lá, ninguém é um pateta.
0: Sim, mas não sei se são escritores, é verdade, não sei.
2: Vai lá, os poetas. Os poetas, eu não sei se tens, como direi, nos últimos tempos convivido com os poetas contemporâneos, mas a verdade é que são muito menos depressivos do que eram, não é? Matam-se muito menos. Portanto, havia sempre uns poetas que se matavam.
0: Nas estatísticas, não é?
2: Hoje em dia os poetas já não se matam. Essa é que é a grande... E ainda bem, atenção. Poetas, continuem assim. Queremos... Eu, mais do clube dos poetas mortos, nós queremos o clube dos poetas vivos. Por exemplo, o clube dos poetas mortos, o filme disse-te alguma coisa?
0: Sim.
2: Tu viste-o?
0: Vi. E agora eles têm no Trindade e eu quero muito ir ver, e estão escutados que filhos da mãe.
2: Portanto, não consegues com o teu nome. Isto é, uma pessoa que enche o Altice Arena não consegue passar à frente.
0: Ah, eu não faço.
2: Um convite.
0: Não faço isso. Eu gosto de pagar, gosto de sentar, pagar e ver teatro. Mas estão escutados, mas eu vou comprar a bilhete.
2: Aliás, eu vi-te enquanto atriz na tal peça, que acho que correu muito bem, e vocês levavam jeito, ambas. Eu achei.
0: Espero que não tenha sido muito mal, sim. A Carolina, efetivamente, eu sei que sou espectadora como os outros, que ela tem muito jeito. Eu espero que dê o meu
2: melhor.
0: Mas
2: tu também tinhas jeito, não te senti nada insegura.
0: Estavas... Não, também já depois só 2 meses a fazer aquilo, uma pessoa.
2: Eu não sei se fui logo no início ou não, mas achei digno.
0: Sim, também achei digno. Não, nada de... não tenho vergonha da minha performance.
2: Muito bem, mas não queres saber o que é que achas do resto dos temas?
0: Quero. Okay.
2: Portanto, Sangue na Guerra é o primeiro tema. Já aqui falamos então sobre a felicidade. Depois tens um tema que se chama Mulherzinha. Qual é a minha análise? Este tema podia ser cantado pelo Miguel Araújo. É igual, é exatamente igual. Vamos cá ver. Usas a palavra sirigaita, que é uma palavra que eu já não ouvi há algum tempo, muito menos cantada, e não estava à espera que uma pessoa com 27 anos usasse a palavra sirigaita. Portanto, aparece-me aqui que estamos aqui num claro caso de apropriação de palavras que não são da tua geração. A minha pergunta é, a quem é que tu roubaste esta palavra? Aos teus pais? Às tuas tias? Quem é que te chamava sirigaita?
0: Não sei se alguma vez alguém me chamou, mas eu acho que eu me descreveria assim, sirigaita. Eu acho que é uma palavra que descreve, que normalmente é dita em tom pejorativo, mas eu acho que com o tempo, não sei, a palavra para mim ganhou só uma mulher arisca, uma menina arisca. E então eu achei que queria que a minha filha fosse mais arisca.
2: A verdade é que eu diria que a palavra sirigaita, acho que é sempre aplicada num tom jocoso.
0: É.
2: Isto é, nunca é alguém que diz, olha aquela sirigaita, é porque já gosta daquela miúda, não é? Portanto, ninguém diz, não, porque, olha aquela sirigaita.
0: Mais ou menos, as mulheres mais velhas, quando se queriam referir, se calhar, a uma menina ou uma mulher mais velha, mas com algum. Mas não, tem de ser sempre uma menina. Portanto, uma menina mais jovem que tivesse algum comportamento social que elas não concordassem, se calhar iam utilizar de forma pejorativa a palavra sirigaita.
2: As mulheres da tua geração são muito diferentes da geração da tua mãe, das tuas avós. Notas isso?
0: Ah, claro, não tem nada a ver, são mundos completamente diferentes. As avós são antes do 25 de Abril. A mãe é de uma geração pós o 25 de Abril, mesmo logo a seguir. E todas estas mudanças sociais que existiram no país e nos direitos das mulheres, lá está, a minha avó nunca usou saias. Isto parece que é uma coisa.
2: Não.
0: Agora já usa, mas durante muito tempo. Não, a minha avó nunca usou calças, calma. A minha avó nunca usou calças, até ser bastante mais velha. Isto parece que é uma diferença que não faz diferença nenhuma, mas faz toda, não é? Ou seja, a geração da minha mãe abriu um caminho e a geração a seguir ainda é uma geração muito diferente. E a da minha irmã Beatriz, que é a última irmã, ainda é mais diferente.
2: Quantas irmãs é que tu tens?
0: Duas.
2: O que é que elas fazem?
0: A Rita já trabalha, tirou... O curso dela é muito difícil de dizer, mas ela tirou o curso naquela faculdade de Benfica de Comunicação.
2: Ciências de Comunicação.
0: Sim, eu não sei exatamente...
2: Vai ganhar mil euros à partida, já deve estar a ganhar.
0: E a minha irmã, Beatriz,
2: se tirou comunicação, vai fazer o quê?
0: Eu não sei se é exatamente comunicação. Ela trabalha com marcas e... Não me mates, Rita. Ela também não sabe explicar-me bem, ok?
2: Rita, Tino, que idade é que ela tem?
0: Ela tem menos 3, portanto 24.
2: 24.
0: E a Bia tem menos 10 anos do que eu, ainda está no secundário.
2: Ok, não fazia ideia. Tudo dos mesmos pais?
0: Tudo dos mesmos pais.
2: Bem, 10 anos de diferença?
0: Sim, sim, sim. Provavelmente foi um acidente, mas nunca lhes perguntei. Que horror!
2: Espera que nós já vamos chegar a isso. Sim, porque há aqui uma coisa no teu disco. O que é que eu fiz? À medida que o ia ouvindo, eu senti, de certa forma, que havia, como direi, um ouvido voyeurista no teu disco. Isto é, era como se eu tivesse a entrar na tua vida a ouvir o disco. Tipo, a tentar adivinhar coisas. Como se eu interpretasse, entendes?
0: Sim.
2: E portanto, depois de Mulherzinha, aparece a cronologia do início. No fundo, por exemplo, este tema, cronologia do início. O que é que Alvin Sherlock Holmes analisou? É a descrição de como é que tu te apaixonaste. Basicamente, o que é que eu interpretei? 10 minutos podem de facto mudar a nossa vida. Vocês à altura no tema falam em banca da cozinha. De resto, há três temas em que tu falas de banca da cozinha. Parece muito claro perceber onde é que foi feita a vossa querida filha. E ele disse que precisava de 10 minutos para te dar boleia à casa. Esta é a interpretação que eu tenho do tema cronologia do início. Diz-me qual foi a parte que eu me enganei.
0: Ora bem, a cronologia do início é uma canção que ajuda as pessoas a perceberem a história que nós vamos contar do disco, que é a forma como eu me apaixonei pelo pai da minha filha. Minha filha não foi feita na bancada da cozinha. É uma história de um amor proibido que acabou por se tornar a história de amor da minha vida e não tão proibido assim.
2: Porquê que era proibido?
0: É, porque era um amor proibido, era assim um triângulo amoroso, por isso é que tem triângulos à frente, as três canções que contam essa história. Então era assim um amor que pronto, não foi feito para dentro do que era suposto ser vivido, não era suposto ser vivido, mas pronto, há...
2: Então, mas espera lá, tu dizes que há três canções que falam desse amor proibido.
0: Uhum.
2: Possivelmente são as três canções que eu assinalei neste disco que falam em bancada da cozinha.
0: A bancada da cozinha é só mesmo cozinha. É uma canção. Essa canção é sobre o sentimento de te apaixonares por alguém.
2: Okay.
0: E vem mesmo antes dessas três canções. As canções da trilogia são 10 minutos, Época de Caça e A Escolha Errada, e contam um bocadinho o início da história, o meio da história e o fim da história. E pronto, basicamente é isto, é a nossa história de amor. Não é a mais, como é que ia-te explicar, não é a mais ortodoxa, menos conservadora, não é a mais linear, mas eu acho que, olha, é uma frase que nós dizemos muito, é raro, mas acontece muitas vezes.
2: Já agora, porque estamos a falar de cronologia do início, eis o primeiro tema que vamos passar neste programa de Bárbara Tinoco, que faz parte deste álbum que agora sai e que se chama Hormonal, um disco que é dedicado a esse grande acontecimento, pela primeira vez na vida da nossa convidada, que é ser mãe.
0: Uhum.

0: E está, cronologia do início. Um dos temas incluídos em Hormonal, o novo disco de Bárbara Tinoco. Sabes, o grande acontecimento de seres mãe, percebendo a expectativa natural, não é? De, ainda por cima, pela primeira vez, tu devias estar a sentir que tu devias estar cheia de medo.
1: Sim, eu acho que captei muito isso no disco, porque a gravidez para mim foi mesmo a fase mais... Foi mesmo, fazer um bebê foi mesmo a coisa mais assustadora que eu já fiz. Amar um bebê foi a coisa mais fácil que eu já fiz.
0: Ok. Fazer um bebê também não é assim, então vou escrever.
1: Fazer, não é fazer...
0: Não, é mesmo
1: fazer com o meu corpo durante 9 meses. Fazer o bebê, eu. Sim, que a contribuição dos homens para as crianças é uma contribuição
0: muito importante.
1: Mínima. É uma contribuição mínima.
0: Espera, é essencial.
1: Não sei se é essencial, não sei. Acho que há poucas mulheres que concordam com essa frase. Não, obviamente é essencial, mas quando tu estás a viver uma gravidez e a tua gravidez não é fácil, eu acho que uma mulher que teve uma gravidez difícil ainda sente mais isto, que é tipo...
0: Mas tu tiveste uma gravidez difícil?
1: Muito difícil.
0: Porquê?
1: Porque eu vomitei todos os dias durante 4 meses e depois tive uma pneumonia e fiquei 2 semanas deitada na cama sem conseguir respirar e depois não tinha mesmo ferro nenhum, não tinha energia e depois levei ferro e depois eventualmente o bebê nasceu e tive um parto de emergência às 2 da manhã.
0: Uau!
1: Portanto, foi, não há uma parte boa.
0: Espera. E nasceu com quantos meses?
1: Não, nasceu certinha.
0: Com as 40
1: mas foi, semanas? Sim, mas foi assim de urgência, ou seja...
0: 2 da manhã?
1: Sim.
0: Lá foste tudo de urgência?
1: Ah, não, no sentido, ou seja, foi uma cesariana de urgência, okay, não okay. Um parto. Os partos são todos de urgência, não é?
0: Pois que sim. Eu não percebo nada. O pai assistiu ao parto?
1: Sim.
0: Ok. Deixa-me continuar aqui com o disco, se não te importas. Depois há aqui um tema que se chama Obcecada, em que tu falas dos teus ex. É a interpretação que eu tenho. Há uma espécie de nevoeiro emocional que tu falas. E alguém diz que tu estás obcecada por ele. Por ele por quem? Alguém te chama também a rainha de copy-paste. Tens que me explicar melhor. Mas da altura há muita pergunta quem é quem é. Olha, isso pergunto eu. Quem é o quê? Isto é, no fundo diz que tens pena dos ex. Porquê?
1: Não tenho pena.
0: Não tens pena, exatamente.
1: Essa canção parte um bocadinho daquela coisa que me dizem desde que eu apareci, que eu só escrevo sobre os meus ex-namorados, que é sempre uma coisa que eu acho que me irritou até certa altura, agora já não me irrita. Uhum. E a canção parte um bocadinho dessa ideia. E a frase-chave é: ele acha que isto é sobre ele, uma miúda já nem se pode sentir perdida, mas essa canção e a próxima canção do disco captam um bocadinho a fase antes de eu conhecer o Fiódor, ou seja, a fase que eu me sentia e que eu estava a tentar captar, porque eu queria que o disco contasse à marcha todas as versões da mulher que eu fui até ser a pessoa que ela chama mãe. E então queria captar a mulher antes do pai, a mulher que se apaixonou pelo pai, a mulher que decidiu ser mãe e a mulher que agora é a tua mãe. E então essas canções são um bocadinho sobre essa fase. E eu acho que essa canção é engraçada, porque eu acho que às vezes é mesmo o que diz a canção. Às vezes os homens são tipo: epá, ela está bué obcecada comigo, tipo, ela escreveu-me uma canção. E às vezes foste só uma boa ideia. Obrigado, não, pela está. Ideia, fixe, vou pagar as contas com a tua ideia. Mas é só mesmo isso.
0: É tipo uma espécie de vingança, não é?
1: Não é? Te escrevi sobre ti, escrevi sobre outro. Quem são os famosos ex de Bárbara Tinoco? Ninguém sabe.
0: Ninguém sabe.
1: Não.
0: Mas eles sabem.
1: Não sei, também não sei se sabem quais canções é que são.
0: Nunca te apareceu um anjo a dizer assim: sei muito bem que essa canção é para mim, quero os meus royalties.
1: Não, por acaso não. Quando eu lancei o Despedida de Solteira, muitos anjos perguntaram-me qual é que eram os rapazes da canção, se eles eram alguns.
0: E tu?
1: Não, porque maior, esses não. Esses não foram. Não foram ex.
0: Sabes que uma vez eu editei um livro. Era um livro em que eu estava dividido, confesso, com vergonha e pecado também. Estava dividido entre duas pessoas e enfim, eu escrevia para duas pessoas, mas eram cartas diferentes, ok? E depois nesse livro chegou uma altura que tive que editar o livro, não é? E tinha que fazer uma dedicatória, não é? E sabia que quando eu publicasse, porque eu tive que pedir autorização às pessoas para publicar os textos que lhes tinha escrito. E
1: por acaso não sabia que tinhas de pedir autorização. Nunca pedi.
0: Não?
1: Não.
0: Mas eu pedi, é justo, não é? Tinha enviado aquelas cartas e tal. E dizem, olha, posso publicar isto? E tanto uma como outra disseram, mas não sabiam da existência de
1: várias cartas.
0: Várias cartas, não é? E bem, chegou a altura que eu tinha que decidir. O que é que eu ia pôr na dedicatória? Não ia pôr o nome de duas pessoas, não é? O mais justo e honesto seria isso, colocar o nome de duas pessoas.
1: As duas mulheres que eu amei.
0: Sim, mas faz isso, não é? Eu ia meter ali numa...
1: Acho bonito.
0: Não, eu ia meter-me ali num grande trabalho para...
1: Tinhas era de explicar que tinhas escrito as cartas para duas pessoas e que elas iam ver cartas que não tinham recebido.
0: Pois, mas não ia ser bonito, eu acho que não ia ser bonito mesmo.
1: Mas publicaste pessoas... o livro.
0: Eu publiquei o livro.
1: Então elas agora já sabem que existia outra.
0: Tipo, pronto, que havia mais uma pessoa, estava a escrever para duas.
1: Um recipiente de cartas de Mandalvin.
0: Sim. Mas não eram as mesmas cartas, não recebiam as mesmas cartas, sim, ok?
1: Isso também é o que eu chamo o mínimo.
0: Bom, então mas chegou a altura de eu ter que decidir. O que é que eu punha na dedicatória? O que é que tu punhas, Bárbara? Tens de safar disto, não é? Eu tinha que safar a minha pele.
1: Pois, não sei. Faz uma dedicatória.
0: Até porque depois, tanto uma como a outra, iam ver o livro, não é? Iam e foram.
1: Querida mãe, muito obrigada por me teres ensinado a ser um homem que ama muito.
0: Não.
1: Muito.
0: Não.
1: Escolheste uma das mulheres?
0: Não escolhi. Tu abres o livro e na primeira página diz: para ti. Quem é que sabe disto? Eu. E portanto, quando o livro saiu, tanto uma como outra disseram: então não colocaste o meu nome? Eu disse: não coloquei o teu nome. Então, está ali para ti, achas que é para quem?
1: Sabes que elas vão ouvir esta
0: entrevista. Isto não é de gênio?
1: Elas vão ouvir isto.
0: Não vou ouvir nada, nunca saberão disto.
1: Eu não tenho a certeza se tu queres pôr isto na internet, sabes?
0: Não é boa esta ideia.
1: Sim, olha, acho que não tenho a certeza, coitadinha. Se calhar é uma verdade, uma verdade cruel. Eu prefiro
0: na verdade, Bárbara,
1: uma mentira boa.
0: Elas sabem.
1: Ah, graças
0: história.
1: A Deus, achas coitadinha. Eu não sei se estava a querer compactuar com isto, não estou a mentir.
0: Mas para nenhuma estava a ser enganada. Só que foram cartas que eu fui escrevendo ao longo do tempo. Então espera.
1: Porque tu ainda escreveste cartas? Nunca escrevi uma carta.
0: Nunca?
1: Não. Já não sou desse tempo. Vês? As gerações são diferentes.
0: Como assim?
1: Nunca escrevi uma carta. Embora as canções podem ser cartas.
0: Espera, alguém que faz tanta poesia com as suas canções e depois acaba por dizer que nunca escreveu uma carta?
1: Eu sei, é trágico.
0: É trágico. E nunca recebeste uma carta de amor?
1: Acho que já recebi uma carta de amor.
0: Achas?
1: Sim.
0: Se achas é porque não recebeste.
1: Não, mas ou seja, não é aquelas de correio. Entregam-te.
0: Recebeste um e-mail.
1: Entregam-te. Não, entregam-te a carta. Imprimem a sua própria carta e entregam-te a carta. É moderno.
0: Estou a adorar. Espera, deixa-me ir para outro tema. Depois da obcecada, temos esta. Daddy Issues. Ah, e tu dizes que ninguém quer estar sozinho. Todas elas querem estar contigo. Não vês aqui para mais nada. Ninguém quer estar sozinho. Não percebi muito este tema. Este tema foi aquele que eu consegui. O tema mais impenetrável deste teu disco. Hormonal.
1: Essa canção é uma teoria de que os homens também têm daddy issues. E os daddy issues dos homens. Ou seja, a minha teoria é essa canção, no fundo. Que um homem repete o padrão daquilo que vê o pai fazer em casa. E portanto, se tu tiveres um ganda pai que é muito... querido, com a tua mãe tu vais querer ser esse namorado. Se tu também não tiveres esse exemplo em casa, se calhar podes estar condenado a repetir os padrões do teu pai, e neste caso é repetir o padrão de ter muitas mulheres, e a canção é sobre isso, no fundo.
0: Depois de Eddie Issues, imaginem, ouvintes da Prova Oral, esperem lá, eu a dada altura coloco aqui cozinha. Há um tema que se chama cozinha? Ok. Então o tema cozinha diz: cá está. Queria adorar-te, construir, é o que tu dizes. Fala de novo na bancada da cozinha. E já sei, já estou a ver qual é o tema. E te falas muito de filmes. Titanic, Missão Impossível, Pirata das Caraíbas. Mas há mais, tu falas de muitos filmes mesmo.
1: Fight Club. O Grease. E acho que acabou.
0: Mas tu tens idade para gostar do Grease?
1: esses são, na verdade, os homens considerados os mais bonitos de quando eu era jovem. São esses atores, nesses filmes, especificamente.
0: O John Travolta?
1: O John Travolta no Grease. Ah, pois...
0: Já viste como é que ele está agora? Teve um implante capilar que correu mal.
1: Tadinho, está mais velhinho, não é? As pessoas crescem. Mas o John Travolta no Grease foi um ícone.
0: Sim.
1: Um sex symbol da altura.
0: É verdade,
1: e os
0: é
1: meus
0: verdade.
1: Pais, por acaso, obrigaram-me a ver o Grease. E eu fico muito contente. É dos meus filmes preferidos.
0: Então... quem é o sex symbol de então? Para além de mim, qual é o grande sex symbol de internacional e nacional?
1: Portanto, eu descrevo na minha canção. É o Tom Cruise na Missão Impossível, o Johnny Depp nos Piratas, o...
0: Estão todos velhinhos, Johnny Depp.
1: O Brad Pitt no Fight Club. Mas é que é nestes filmes.
0: Ah.
1: É nestes filmes. E o Leonardo no Titanic.
0: Então espera. Então, ok, estás a falar muito no passado. Então no presente, quem é que é? Ah. Ryan Gosling.
1: Quem é que são os sex symbols da minha geração?
0: Sim, quem são?
1: De filmes?
0: Na tua geração, as tuas amigas... bem, se calhar não, já com 27 anos já não dá, mas... Quando eras miúda, andavas com a fotografia assim de algum ator, cantor, na tua capa de escola?
1: Não, por acaso não.
0: Ok. E as tuas amigas andavam?
1: Eu tinha tipo Fogo, agora está-me a faltar o nome do dourado, do Star Wars. C-3PO. C-3PO.
0: Sim.
1: Eu tinha o C-3PO como autocolante, portanto, se te ajudar para alguma coisa, efetivamente estava um homem lá.
0: É uma miúda estranha.
1: Eu nunca ouvi. Sim, eu nunca disse que não era, atenção.
0: Olha, na geração que eu me lembro, as miúdas, na altura, andavam muitas com o Bon Jovi. O Bon Jovi passou uma fase muito boa.
1: Pois isso é
0: as miúdas adoravam o Bon Jovi.
1: Eu ainda ouvi muito Bon Jovi, o meu pai e a minha mãe gostam muito.
0: E depois, também. Tinham nas capas alguns jogadores de futebol. A esse nível, o Futre era o jogador que as miúdas de então gostavam mais. Tinham muitas fotos do Futre. O Futre era muito, muito bonito. Depois, noutras gerações que seguiram, talvez o jogador que aparecia mais era o Dani.
1: Eu não percebo nada de futebol, mas eu apoio tudo. Quero que colem autocolantes do Futre e do Dani naquela altura na vossa caderneta.
0: Então espera, não há nenhum jogador de futebol assim que tu aches muito bonito?
1: Eu não percebo mesmo. Eu não,
0: nada. Eu acho não tens clube sequer?
1: Não.
0: Não tens clube?
1: Eu quando vivia com os meus pais dizia que era do clube do senhor que paga as contas lá em casa.
0: Que era o teu pai?
1: Sim, porque ele ligava mais, porque senão era da senhora que paga as contas lá em casa, que era do Porto, mas como ele ligava mais a futebol eu dizia do pai.
0: Então espera lá, o teu pai de clube é que é?
1: É do Benfica.
0: Então pronto, é daí que tu és.
1: Sim, mas eu nem esqueci o que é que isso significa.
0: Bem, olha, nesta altura nós adeptos também não sabemos.
1: Pronto.
0: Estamos a passar por uma crise muito grande e pronto. Mas se o teu pai também fica por...
1: Pronto, por afinidade, sim.
0: És do Benfica. Quando perguntarem da próxima vez, já sabes o que é que tens que dizer, não é?
1: Não sei, não quero inimigos. Não quero inimigos. Portanto, eu sou de todos, venham todos.
0: És da seleção, não é?
1: Sim, sim. Boa.
0: Pronto. Depois tens uma música. Cá está. Aqui de novo a minha análise de Inspetor da PJ, que se chama 10 minutos, em que tu falas de uma boleia para casa. De novo os 10 minutos. Tu aqui és muito bemzinha para ele, porque estás sempre a dizer conduz devagar, não é? Dizes muitas vezes nem precisava de boleia para casa. É óbvio que foi aqui que tudo aconteceu. Esta é a música que diz que foi aqui que o crime aconteceu. Portanto, nem precisava de boleia para casa. Muitas vezes fazes a questão: para que é que 10 minutos dava?
1: Sim.
0: Não é? Em que carro? A minha pergunta é: em que carro é que iam? E a que horas é que chegaram a casa? É a minha grande pergunta.
1: Ah, isso é uma excelente questão. Essa canção, eu acho que capta bem assim o início da história. E o engraçado das três canções é que elas são todas vividas com o plano de fundo de um carro. Ou seja, são três momentos captados do início, do meio e do fim, todas com o carro com plano de fundo. E eu acho que essa é a coisa bonita e cinematográfica de contar a história. Essa canção especificamente eu acho que é assim meio flirty, é divertida. E na verdade eu já escrevi essa canção há muito, muito tempo. E quando nós começámos a entrar nesta narrativa de contar a nossa história de amor à nossa filha, eu fui resgatar este refrão que tinha feito e acabei a canção. E acho que até por isso é meio mágico irmos buscar essa canção antiga, esse refrão antigo.
0: Eu nem sequer sei se Qual o single deste teu novo disco?
1: Olha, eu acho que nós estamos meio a descobrir. É um disco, mas supostamente é o 10 minutos. É esta canção. Supostamente é esta.
0: Ok. Mas
1: acho que estamos a descobrir. Estamos indecisos, mas eu acho que os fãs vão decidir por nós, na verdade.
0: Talvez esta canção tenha o refrão mais orelhudo. Era isso que eu te ia dizer.
1: É isso, sim. É engraçado que eu sinto que em gerações diferentes a canção que mais ressoa é diferente. E isso é uma coisa engraçada. Ou seja, ter um disco que efetivamente há umas canções que são mais orelhudas para uma certa geração e há canções que são mais orelhudas para outra geração.
0: Consegues definir o teu público?
1: Acho que tenho uma camada muito jovem do público que arrasta os seus pais, mães e avós, e é um público familiar que acabam também por se tornar fãs, na verdade. Ou seja, acho que eu toco mesmo para famílias.
0: Deixa-me só, então, colocar aqui mais um tema de Bárbara Tinoco, que faz parte deste disco que se chama Hormonal. Desta vez, eu acho que esta é a canção do crime. Chama-se 10 minutos.

0: Bárbara Tinoco é a nossa convidada de hoje a propósito do disco que agora sai e que se chama Hormonal. Vais fazer uma digressão, claramente, vais andar todo o verão em digressão. Como é que vais fazer? Como é que vais fazer com a tua filha?
1: Como toda a gente.
0: Vais levá-la em digressão?
1: Não, por acaso não. Ela já não faz já sentido ela ir. Ela tem sempre teve uma nanny, que é a Raquel, a nossa. Sem ela não era possível eu ser mãe e trabalhar com o meu trabalho. E foi uma escolha que nós fizemos em casal, ter ajuda. E já, ela já não tem idade para ir em digressão, já é muito seca para ela, são muitas horas no carro, ela enjoa, vomita, portanto é muito cansativo para ela, já não vai fazer sentido, portanto a mãe e o pai vão tocar e depois voltam para casa. porque o Fiodor também é música, ele também toca, então temos os dois a mesma profissão.
0: Como é que vocês se encontram? De vez em quando, não é?
1: Ah, no verão menos, mas sabe bem. Ou seja, nós trabalhamos muito juntos. Ah. E estamos sempre os dois muito em casa agora com a nossa filha. Portanto, até sabe bem quando vamos trabalhar com outras pessoas e tocar fora e depois voltamos com saudades. Eu acho que as saudades são importantes.
0: Também acho. Já agora, deixa-me seguir neste disco para um tema que se chama Época de Caça. O que aqui escrevi? Levas-me a casa, outra vez boleia, indecisão. Sou uma presa fácil em época de caça. Dizes muitas vezes, sou uma presa fácil. Fácil para ele. Não é?
1: Acho que não era tanto nesse sentido, na verdade. Ou seja, era no sentido de eu gosto tanto de ti que...
0: Então é isso, sou uma presa fácil.
1: Sim, mas não num sentido pejorativo, não feminista. Num sentido que eu gostar tanto de ti faz de mim... É impossível não gostar de ti. Então, estamos à mercê um do outro, mas eu também sinto que estou à tua mercê. No sentido romântico, hiperbólico da coisa.
0: Bárbara, eu acho que o grande problema do amor, por vezes, é este. Tem vários, não é? Ou pode ter vários, pode não ter nenhum. Mas um dos problemas é, quando precisas de amor, esse amor de que tu necessitas só te pode ser dado por aquela pessoa. Porque se pudesse ser dado por qualquer outra pessoa, era fácil. Isto é, era mais fácil. Bastava tu dizeres, eu preciso de amor. Então qualquer pessoa que estivesse na disponibilidade de dar amor, diria, ora, aqui estou eu. O problema é que tu dizes, eu preciso de amor, mas tem que ser aquela pessoa.
1: É verdade.
0: É isso que complica o amor.
1: É isso que complica o amor, sim.
0: O amor podia ser mais fácil. Enfim, depois tens aqui, justamente, escolha errada. Outra vez no carro, repara, esta é a terceira em que vocês aparecem no carro. Perfume dele.
1: Dela.
0: Dela ou dele?
1: Dela. Essa é a escolha errada, certo?
0: Ah, exatamente. Houve uma discussão.
1: Sim. Estou a adorar que tu estás a ler a história, tipo, como Vera. Se fosse tipo contar. Deixa-me contar-te esta história.
0: Sim. Houve uma discussão. Eu estou a tentar perceber o que é que aconteceu aqui neste disco. Eu reparo, eu vou chegar a uma conclusão. Portanto. Vocês chatearam-se aqui. Este relacionamento, a Masha teve em causa por causa desta canção. A canção Escolha Errada.
1: Eu acho que quando tu te apaixonas por uma pessoa que não é suposto te apaixonares, isso tem várias consequências para vários lados na tua vida. Eu acho que, como eu disse, a história não é absolutamente só com um sentido, mas eu acho que a minha história não é única e eu não tenho vergonha dela. E também não queria que a minha filha... Porque sei que não é a história mais linear, ou não é assim que é suposto o amor acontecer. Mas às vezes é assim que o amor acontece. E aliás, o mundo está cheio de triângulos, a arte está cheia de triângulos amorosos e amores proibidos. E acho que esta é a minha história dessas. E essa terceira canção é um bocadinho uma canção para a outra pessoa do triângulo. E é mostrar um lado que eu acho que quando uma pessoa está a viver não vê este lado, é um lado que também é verdade. E pronto, acho que é uma canção que se eu fosse a outra pessoa eu gostava que tivessem escrito para mim.
0: Bárbara, agora estás num relacionamento, mas ainda assim, como é que vês os homens no tempo atual?
1: Eu, por acaso, tenho fé, tenho muitos amigos absolutamente inacreditáveis. Eu acho que, sou sincera, que eu vivo meio numa bolha. Ou seja, eu não tenho, eu não me chega, tipo, não tenho nada que não faça sentido à minha volta. Ou seja, acho que nós, à medida que vamos crescendo, vamos limando as nossas amizades e as pessoas que nos damos, e vamos encontrando pessoas que têm ideais parecidos connosco, não é que concordem connosco em tudo, mas que mais ou menos pensam dentro das mesmas linhas. E sei lá, eu tenho... Os meus amigos são todos namorados inacreditáveis, esposos inacreditáveis, pais inacreditáveis. Na minha equipa agora já somos todos pais, ou seja, fomos todos tornando pais ao mesmo
0: todos.
1: Tempo. Sim, temos todos filhos pequeninos. E então, sei lá, eu nesta perspectiva dos da minha volta não tenho nada a dizer.
0: Aliás, tu tiveste uma tour com um quarteto de cordas, todas elas raparigas?
1: Vou fazer.
0: Ah.
1: É um sexteto. É a minha tour de teatros de inverno, da apresentação do disco, que vai ser no próximo ano.
0: Ah, ok, isso só vai começar para o próximo ano. Eu pensei que já tinha acontecido.
1: Não, nós anunciamos com muita antecedência.
0: Ah, ok. O facto de serem seis mulheres é também um statement da tua parte?
1: Eu normalmente não escolho os meus músicos pelo género. Simplesmente aconteceu. As meninas com que eu sempre trabalhei, por acaso são todas meninas, são um grupo, e eu acho que quando tu te juntas com um grupo a fazer música, é importante que o grupo musical seja coeso e forte. E em vez de estares tu a juntar um grupo, eu desafiei a Joana Cipriano, que é muito nossa amiga assim da família e em principal do Fiodor, e ela juntou o seu grupo de meninas. Elas tocam juntas há muito tempo, tocam muito bem, e então foi fácil fazer este grupo. Mas na verdade não teve nada a ver com o género. Mas até acho fixe, que eu sempre tive mais homens à minha volta do que mulheres. Vai ser divertido.
0: Já agora deixem-me só dizer que há um tema, é um dos meus temas favoritos deste disco. E é favorito porquê? Porque chama-se Pretérito Mais Que Perfeito. Fala de esquecer. A dada altura tua... Tu dizes isso mesmo, a ver se a gente se esquece. E atenção, e isto para mim é que é importante. A da altura tu, Bárbara Tinoco, dizes: a culpa desta vez não foi tua. Isto é a primeira vez, penso, que no mundo uma mulher admite que a culpa não foi do homem. Como é que reages a esta primeira... Isto é, eu penso que é a nível mundial a primeira vez que isto aconteceu. Portanto, uma mulher assumir que a culpa não foi do homem. E tu deixas isto cantado. Isto é, as pessoas podem ouvir que tu dizes...
1: Com a palavra, não é? Com a palavra culpa lá, não é?
0: Sim.
1: Mas olha cá mais. Há mais canções em que as mulheres pedem desculpa. Eu conheço várias.
0: Isso é a sério?
1: Olha, acontece. A minha melhor amiga tem uma, e a Taylor Swift tem uma chamada Back to December, que ela escreveu para o Taylor Lautner, que ela pede muita desculpa, portanto...
0: E as Landes também têm uma?
1: Tem uma. Por acaso não me estou a lembrar qual é que é dela, mas tenho a certeza que ela tem uma no novo disco, no Chorar no Club, que ela diz fogo, não, eu não sei qual é que é a canção, mas que ela diz exatamente isso, de tu vieste até mim, mas eu não te consigo. Pronto,
0: olha, amor. Muitos parabéns por teres feito isso, acho ótimo, é um belíssimo exemplo. Já agora, como é que uma miúda como tu, não é? Tu tens 27 anos. Quando foste ao Meu Arena, nunca sei se é Altice, é Meu. Acho que agora é que
1: agora é meu,
0: não é? O Meu Arena foi há um ano?
1: Dois.
0: Três. Tu és a mais jovem artista portuguesa a pisar o palco, neste caso a encher o Meu Arena. Como é que foi o medo de subires àquele palco comparado com o medo de seres mãe?
1: É que eu, na verdade, eu já estava grávida quando fiz esse concerto, então o medo da gravidez tomou mais conta de mim do que o medo de fazer o meu... foi um dos maiores desafios da minha vida, porque a minha hora de vomitar era mesmo a partir das 6 da tarde. Então eu estava com muito medo de como é que ia conseguir fazer o Meu Arena sem vomitar. Mas quero agradecer em primeiro lugar à adrenalina, que faz coisas no nosso corpo, que faz com que a gente não vomite a partir das 6 da tarde. É verdade. Também por isso foi especial, porque acho que essa foi a última vez que eu fui menina, porque ainda estava na fase de ser menina, ter uma carreira, fazer, concretizar um sonho, e a partir daí foi tudo muito focado em sobreviver à gravidez. Então acho que foi a última vez que eu fui menina e a primeira em que eu fui mulher, e eu acho que é muito simbólico termos feito aquilo as duas.
0: Então e agora? Já conseguiste ir ao Meu Arena? O que é que queres? Encher um estádio?
1: Eu não faço ideia, eu não sei. Vais ver se algum dia vou conseguir encher um estádio.
0: Vais ver o Bad Bunny?
1: Gostava muito, por acaso não vou. Não vou, não arranjei bilhete. Mas Benito, estou contigo.
0: É o teu artista favorito?
1: Não, sem sombra de dúvidas que não, mas eu acho fixe.
0: Quem é? Quem é o teu artista favorito?
1: Meu artista favorito? Eu tenho muitos que eu gosto. Nacional, Carolina dos Landes, Miguel Araújo, 4 e meia. Mas há muitos mais, calma, Papillon. Assim, todos os que eu já tive o prazer de trabalhar acabam por ser os meus preferidos, porque se eu trabalhei com eles são os meus amigos e eu sou uma artista bastante parcial.
0: Internacional, aposto, sem tu dizeres, eu não faço ideia, aposto em Billie Eilish.
1: Gosto muito da Billie, a Billie não é a minha artista preferida.
0: Billie é tua amiga? Ok.
1: Gosto muito dela, musicalmente, mas não é até... Nossa, preferida, é muito difícil de preferir, porque eu sou daquelas pessoas que consome mesmo a música que vai saindo, e eu sou fixada em discos, ou seja, fixo nos discos e não tanto no artista. Portanto, se eu gostar mesmo do teu disco, eu vou ouvir o teu disco de início ao fim, vou viciar no teu disco. Depois, se tu lançares outro que não é tão bom, não faz mal, eu vou ouvir na mesma, mas se calhar vou ouvir mais o que eu gostei mais.
0: Então, mas quem é? Quem é que...
1: Quem é que anda a ouvir?
0: Quem é que tu gostas muito?
1: Olha, tenho gostado muito Taylor Swift, Ray, Noah Kahan. São assim os artistas que eu acho que nos últimos anos, tipo, internacionais, porque eu consumo mesmo muita música tuga, que eu ouvi assim, Lily Allen no último disco, Olivia Dean no último disco. Estes aqui têm estado em rotação bastante permanente. O Noah Kahan é o disco anterior ao novo. Sou viciada.
0: Olha, deixa-me só dizer que estamos a acabar este programa, mas eu tenho que fazer uma análise agora muito rápida dos temas que faltam.
1: Ok.
0: Bom, com barba, cá está, voltas a sonhar com ele? Com quem? Não sei, mas fala, tu aqui sonhas com alguém. E da altura, é a primeira vez que ouço alguém numa canção a dizer corta fruta. Ora bem.
1: Perdão.
0: Peraí, e porquê é que diz isso? Porque tu és mãe e toda a gente sabe que as mães têm uma opção por fruta com os filhos, é ou não é?
1: Na verdade tem muito a ver com eu ter escrito essa frase, que eu se por acaso sinto que é das piores frases do álbum, só que eu estava em pós-parto e...
0: Eu não estou a dizer que é pior, até acho que fica giro, não é?
1: Mas é, eu estava em pós-parto e eu todas as manhãs descia, punha Mari Frois a dar e cortava uma fruta para o pequeno almoço, tipo punha limão com gelo no copo, que eu bebo água das pedras ao pequeno almoço, sim, não me julguem. E então isso tinha um bocado a ver com, ou seja, eu queria dar nesse verso uma sensação de bem-estar. De quando estás, imagina, sonhaste com uma cena pesada, com uma cena que não te apetecia, acordas e pensas, não, vamos lá, pôr uma música, fazer uns ovos mexidos, a vida continua. E então eu queria dar essa sensação com o verso, não sei se consegui, mas tentei.
0: Mas a verdade é que eu achei graça nesse sentido. É mãe, claro que fala de fruta.
1: Gostar fruta.
0: De onde
1: não
0: é que vem esta obsessão de fruta que as mães têm?
1: É saudável. Não come açúcar, não come sal, não come comida ultraprocessada. Sim, tudo como diz o livrinho. É beber o leitinho materno exclusivo até aos 8 meses, até quando eu consegui. Tudo direitinho.
0: Muito bem. Depois tens este tema que se chama Foste o Primeiro. Dizem todas o mesmo, queria conhecer outra ex, beijares a minha cicatriz. Portanto, beijares a minha cicatriz. Obviamente que isto é uma canção pós-parto.
1: Sim, ou seja,
0: foste bom.
1: É a cicatriz da cesariana. Eu achei giro essa coisa de que o Fiódor acaba por ser o último homem que conhece o meu corpo antes de eu ser mãe e o único que conhece o meu corpo depois de ser mãe. Eu acho isso bonito.
0: A da altura dizes, foste o primeiro a ficar comigo. Pudera, foi pai. Espera, nunca mais vai voltar a ter borboletas. Podes ter borboletas pelo teu namorado.
1: É verdade, eu acho que tu te vais mesmo apaixonando pelas várias versões do teu marido ao longo do tempo. Mas essa canção é muito sobre a coisa de quando tu encontras a pessoa certa, se for mesmo a pessoa certa, então existe uma possibilidade de tu nunca mais te apaixonares pela primeira vez por ninguém. E eu acho que isso tem um lado bonito e mágico, mas acho que também tem um lado de eu nunca mais me vou, tipo, nunca mais vou dar um primeiro beijo na boca a ninguém. E eu lembro-me bem do episódio de Friends em que a Mónica, quando vai casar com o Chandler, ela está tipo, eu nunca mais vou beijar na boca a ninguém. E entra meio em pânico. E eu penso, e agora que sou adulta, eu acho que percebo melhor esse episódio.
0: Mas como é que tu viste o Friends? Tens 27 anos.
1: Eu vi o Friends provavelmente mais vezes do que tu. Eu já vi o Friends 300 vezes. Tipo, já vi na boa 20 vezes cada episódio ou mais. ou essa mais.
0: Agora, mas na net, claro.
1: Sim, na net, na net. Não, no streaming.
0: Quem é que era muito fã dos Friends em tua casa? A tua mãe?
1: Não, o meu pai.
0: O que é que os teus pais fazem? Sim, o que é que os teus pais fazem?
1: O meu pai é técnico de som. É mais coisas, faz eventos, faz coisas. E a minha mãe é diretora financeira de uma multinacional.
0: Então foi através do teu pai que foste para a música?
1: Sim.
0: O meu era técnico de som?
1: Sim.
0: Ok, faz sentido. Bom, finalmente, para acabarmos, ouvintes da Pravaral, há um tema deste álbum de Bárbara Tinoco que se chama Hormonal. O tema não se chama Hormonal, mas sim MILF. em que tu dizes abertamente, podes chamar-me MILF. Isto é porquê? Achas que o teu público não sabe o que é que quer dizer MILF?
1: Eu achei que era bué fixe, ou seja, se vais ser uma mãe jovem, queres ser uma MILF, não queres ser... Sim, olha, eu quero ser uma MILF. Pronto, se calhar mas não tem esse objetivo. Eu quero ser uma MILF. Eu quero que os teus coleguinhas da escola dizem: a tua mãe é muito bonita, é mesmo isto que nós queremos. Como objetivo de
0: MILF
1: vida,
0: não, significa,
1: senhora,
0: não significa exatamente isso. Não
1: significa, mas eu acho que também não precisamos de ser tão literais.
0: Sim, porque
1: eu acho que a beleza desta sigla é que uma criança pode ouvir e perceber um contexto e os pais podem perceber outro e não ser difícil de explicar. E então eu queria muito ter uma canção, mas eu já fui informada por vários homens que eu não posso ser MILF, porque MILF é só a partir dos 40. E eu acho injusto.
0: Como é que é? MILF é só a partir de... Não, isso não pode ser.
1: Obrigada, és o primeiro homem que me diz isso. Eu, porque... toda a gente me diz MILF, pá, tens de ter mais de 40 anos
0: não,
1: e filhos.
0: Não.
1: Mais facilmente uma mulher de 40 anos
0: para
1: é uma MILF sem filhos do que tu és uma
0: MILF. Não. Eu não sei que raio de homens é que, com quem tu falaste. Para seres MILF, basta seres mãe.
1: Foi o que... Esse é o meu argumento. É
0: claro.
1: Tipo, mother... Eu tentei explicar o conceito.
0: Claro.
1: Mas eles não me deixam ser MILF. E pronto, está tudo bem. Mas
0: os teus amigos não te deixam ser MILF?
1: Não me deixam ser MILF. Não posso ser MILF. Hei de lá chegar, se tiver sorte.
0: Queres que uma despeça-te depois no final do programa dizer a MILF Bárbara Tinoco?
1: Não precisas.
0: Não é necessário. Então,
1: não precisa.
0: Pronto, porque estamos a acabar. Há aqui uma versão assustadora que eu... Ora, ouçam esta versão assustadora.
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0: Está. Tu dizes que é uma versão que não é sincera. Não. Espera, esta é a versão sincera, exatamente. Diz mesmo lá no tema, versão sincera. Isso quer dizer que há uma versão que não é sincera.
1: Na verdade ainda não existe, mas eu gostava de um dia gravar a canção toda, que nunca consegui gravar, ou seja, nesse dia não consegui gravar, e achei que essa versão captava melhor aquilo que eu senti durante a minha gravidez.
0: Esta canção, como perceberam, acaba abruptamente, não é? Tu dizes que tens medo de tudo, ao contrário da tua filha. Já
1: não, ao contrário do Fyodor.
0: Ai, Fyodor.
1: Fyodor é russo, ele não tem medo de nada.
0: Fyodor da
1: Eu achava que quando a minha filha nascesse ele ia ficar assim meio... Tipo aquele pai, não é? Que tem aquele primeiro impacto de ser pai e fica meio com medo. Nada, eu é que tenho medo de tudo. Eu nunca vi aquele homem com medo.
0: Olha, o Fyodor já te apresentou aos escritores russos?
1: Fyodor não, que ele não lê, mas a minha sogra sim.
0: Ele não lê?
1: Não, okay. É uma tristeza.
0: Também acho.
1: Ele tenta, mas ele não gosta muito.
0: Pronto, já agora, deixem-me só dizer que estamos mesmo no final deste programa. Só há dois últimos temas que eu destaco aqui. Amor no dicionário. Tu dizes mais do que uma vez que mudaste de casa. É verdade. E dizes nos dois últimos temas. O penúltimo tema chama-se Amor no dicionário, em que basicamente tu assumes que mudaste de casa. Mudaste de casa ou não?
1: Mudei de casa. Eu acho que quando temos um bebê, e quando vais tendo mais, tens de mudar de carro e de casa várias vezes. Acho que é uma coisa comum de uma gravidez, é às vezes ser preciso mudar de casa.
0: Sendo que tu queres ser mãe várias vezes logo, vais mudar várias vezes de casa.
1: Espero estar quietinha na casa enquanto estou.
0: É uma boa forma, estar quietinha é uma boa forma para não ser mãe mais vezes, não é? Se não tiveres. E finalmente, acaba-se com a canção que é cantada pela madrinha, aliás, dizes mesmo cantada pela madrinha, que se chama Masha, que é o nome da tua filha, é cantada, pois já se percebeu, pela Carolina dos Landes, onde ela de novo, repare-se, fala de pais felizes, portanto, contraria-te, se bem te recordas quando começas o disco, começas a dizer que não, que a tua filha terá maior felicidade que os pais dela, denuncia-te dizendo que falas alto. Diz que o pai é calado, também já aqui o disseste. Diz que a tua casa tem gatos, que gostas de livros, que tens ataques de riso. E cá está, fala da casa nova. Se tu não tivesses dito, a Carolina dos Landes denunciava-te e dizia: tem uma casa nova, investiguem. Correio da Manhã, onde é que vocês andam? A dormir? Há aqui uma casa nova para a Bárbara Tinoco.
1: Sim, há.
0: Foi o meu arena. Foi o que deu aqui uma casinha nova. E a verdade é que este tema da Carolina dos Landes é um tema muito bonito, que só uma grande amiga poderia escrever. Choraste a ouvir isto?
1: Ah, claro, sim, já várias vezes. É um tema muito bonito e eu acho que a coisa mais especial, na verdade, é que a minha filha é muito obcecada com o caso e com o calma da Carolina. E esta canção podia fazer parte dessas canções, então acho que a coisa mais especial é um dia ela perceber que a senhora que canta as canções que ela ouve todos os dias para adormecer é a mesma senhora que vai lá à casa e faz vozes de animais para ela imitar. Uau. Que ela ainda não fez essa ligação, não é? Ela ainda não sabe. Ela gosta muito da tia, mas não percebe que é a mesma pessoa. E então eu acho que é perfeito. Esse é mesmo o final perfeito. Eu disse que não havia outro e lá está. E consegui ligar a Carolina no disco que era muito importante para mim e é o disco que está... Estou orgulhosa dela.
0: Vamos cá ver, tu agora só tinhas uma forma de compensar a Carolina dos Landes, que era dedicar também uma música a um...
1: Ao meu afilhado, coitadinho, ele não tem uma canção, ele vai estar traumatizado, tenho que lhe fazer uma canção, é verdade.
0: Pois é, como é que se chama o teu afilhado?
1: Sebi. Sebastião.
0: Devias fazer, não é? Dizer assim, olha, Carolina, tive esta ideia no programa do Alvin.
1: Sim. Eu já pensei várias vezes sobre isso.
0: Está aqui a minha música também.
1: A minha filha tem tudo e o Sebi ainda não tem nada. Nós temos de lhe fazer coisas.
0: O Sebi merece. Vamos dedicar este tema à Masha, à tua filha, mas também ao Sebi, a um dos filhos. Quantos filhos é que tem? Três ou quatro? A Carolina dos Landes?
1: É o quarto.
0: Quarto. Portanto, dedicamos este programa a eles dois. É justo, não é?
1: É, pode Pronto. Ser. Sabe dizer com a imagem.
0: Olha, quero agradecer o facto de teres vindo. Dizer a todos aqueles que ouviram este programa que Bárbara Tinoco tem um novo disco que se chama Hormonal, que é dedicado, já o perceberam, à sua filha. Qual é o teu próximo concerto? Onde é que vais estar? Para a semana, onde é que vais estar?
1: Para a próxima semana.
0: Próxima semana.
1: Vou estar nas festas de Oeiras, sexta-feira.
0: Ok. Sexta-feira.
1: Sim, e no dia a seguir estamos em Moncorvo?
0: Será? Moncorvo, é verdade. Existe?
1: E não, que existe. Se é esse o concerto, vou andar por aí.
0: Está, vai andar por aí. Bárbara Tinoco tem este disco novo que se chama Hormonal. São 17 temas dedicados à sua filha Masha. E acho que a melhor forma de acabarmos este programa é justamente com o tema da Carolina dos Landes. Olhem só, se uma amiga vossa cantasse assim, uma canção para a vossa filha.
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É um verdadeiro clássico da memória RTP, o genérico do programa O Tal e Qual, de Herman José, música de Ramon Galares, a letra de António Pinho, banda sonora para a abertura de noite na RTP Antena 3. Esta é a Portugal e para sexta-feira. Boa noite, bem-vindos.

0: Nina Miranda é uma das convidadas de Momo para participar em Tum Tum Tum, o oitavo disco do brasileiro a residir em Londres. Para lá de Nina Miranda, o disco terá participações de Marcos Valle e da trombonista britânica Rosie Turnton. Antes de Momo, estivemos com Margarida Campelo, também ela envolvida na gravação do seu segundo disco a solo, e a lembrança de Nina Miranda levou-nos a recuperar o tema que apresentou e que teve larga divulgação entre nós, Underwater Love, os Smoke City.
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Já está em exibição nos cinemas o documentário Soco a Soco, dedicado ao pugilista Orlando Jesus, documentário realizado por Diogo Varela e que tem uma belíssima banda sonora assinada por Yuri Oliveira, José Júlio Turquesa e participação do guitarrista Gaspar Varela.

Presentes neste início de hora, o saxofonista Cabrita, em colaboração com Iguana Garcia, no dançável Nando's Place, e a recordação Underwater Love, dos Smoke City. A próxima é uma das novidades do dia.

seu disco anterior tinha a memória como tema central, desta vez Fijo Que Chora deu maior projeção ao presente. Nesta sua imersão pela realidade cabo-verdiana, Timanche será motivo de conversa com ele na próxima semana. Antes ouvimos a exploração à volta dos ritmos tradicionais portugueses feitas por Jorge Queijo e também Ana Lua Caiano no seu novo single Uma Vida a Menos, novo disco a chegar em novembro. Mais uma investida no passado, desta vez trazida para a Portugália de hoje pelos Blasted Mechanism, gravação feita há 30 anos.

É outro dos temas revelados esta semana, Dança, o novo single dos Máquina, o terceiro single para o disco Body Transmission, aqui colado a Blasted Mechanism, gravação de há 30 anos, o primeiro single da banda. Fecho a semana com o produtor Maria, passagem a Low Tide e também Pillow. Logo depois das 9 aparece o Nuno Calado com o Indigente Gold e depois Bons Rapazes com Álvaro Costa e Miguel Quintel. Boa noite, bom fim de semana.

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Olá, sejam bem-vindos a mais uma sessão de Indigente Gold na RTP Antena 3 com Nuno Calado, também disponível em antena3.rtp.pt ou no RTP Play. Abrimos com Oh Katrina dos Black Lips, canção que foi lançada em 2007, incluída no álbum Good, Bad, Not Evil, uma canção que fala do furacão Katrina e sobre a devastação provocada por ele.

Dreaming of the Boys, White Stripes, The Hardest Button to Button, follow the banda de Jackie McWhite, uma banda que se reuniu pela primeira vez em 1997 em Detroit. Seguimos agora já com o som dos

tema de 2017, incluído no álbum Villains, que curiosamente foi produzido por Mark Ronson, ou até com um estilo mais dançante. É mesmo com esse demónio no corpo que saltamos para os Alt J com Something Good. Estávamos em 2012, o álbum An Awesome Wave, um disco brilhante dos Alt J, e seguimos agora já em direção a Nova York, também para um clássico dos clássicos, sacado do álbum Play de Moby, falo de Porcelain. Indigente Gold, às sextas, na Antena 3.

Depois de termos visitado o álbum Play de Moby em 2000, disco que o catapultou para a fama internacional, passámos para Breed, uma das propostas do álbum Fat of the Land de 1997, os Prodigy. É uma daquelas canções que nos dá vontade de tatuar e fazer piercings pelo corpo todo. Placebo para seguir com Lady of the Flowers.

Três propostas para ver em Portugal ao vivo durante 2026. Os Placebo, que mudaram aqui com Lady of the Flowers, também The Cave and the Bad Seeds, Do You Love Me, e ainda os Cure. Vamos recordar Just Like Heaven.

Às sextas na RTP Antena 3, In the Jump to Gold, agora com Sex Beat, um dos clássicos do álbum de estreia Fire of Love, dos Gun Club, banda de Jeffrey Lee Pierce, passou em Portugal para um concerto mítico em 1987 no Cinema Império. A primeira parte foi do João Morta. Seguimos agora com Tom Waits e Elle Broke Loose.

final desta sessão de Indigente Gold. Propostas mais recentes, mas mesmo assim em retrospectiva, Dark Days, os Yardek, que têm um disco novo para este ano de 2026, tal como os Guerriers. E esta é Sign of the Times, de 2023.

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Blind Spot dos Marujos, a apontar 2023 também. Os Marujos que estão de regresso a Portugal neste verão e também neste mês de maio. Concertos dias 24 e 25 no Porto, Sala Moco. Dia 26 em Lisboa, no LAV. Mesmo para terminar, temos o projeto colaborativo entre Matt Vartor-Gray e John Spencer. São os Heavy Trash através de Goodman. Já agora também convém para as despedidas dizer que John Spencer tem disco novo a sair. E aqui fica The Goodman para as despedidas. Boa noite. 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

0: Há músicas que, com o passar do tempo, parece que soam melhor.
1: Miguel já é um clássico.
0: This is the dream of Ivan and Chan.
1: Que maravilha!
0: Super Picture Remix para Diantel e Benjamin Gilbert. Foi este o tema que deu origem mais tarde ao projeto Postal Service.
1: Isso faz parte do nosso querido Top 10 eterno da rapaziada.
0: Um bom início de fim de semana com os bons rapazes até à meia-noite.
1: Ou às duas, ou às quatro, ou amanhã, ou depois da manhã. Vamos que vamos.
0: Rufus, Sound Dream Classics,

0: bossa nova de Estocolmo, cortesia de Axel Bowman para o single Deep Sin.
1: Bossa nova de
0: Peter Gabriel, australiano Skeleton. Ainda há remix dos defuntos Classics em Sun Dream dos Rufus, faz agora 10 anos.
1: Gostei da expressão defuntos, hein? Um belo português.
0: Ou desaparecidos. Sim. Em combate. Foi para não usar a palavra em combate.
1: Exatamente, queria um bocado.
0: Tirar a linguagem bélica.
1: É, não é? Já chega.
0: Ah, e abrimos com This Is The Dreaming of Evan and Sean, D'Antel e Ben Gibbard com o remix Super Picture.
1: Ora, devs.
2: This is your station?
1: Ou outra coisa, o Via Romano é fundamental. Uma série tem 6 anos. Alex Garland, que fez The Beach, a praia. Só que há 6 anos, estamos em plena pandemia, ainda não havia o gigantismo dos Big Techs, dos Big Brothers. É um projeto, deve-se, muito difícil de explicar e, portanto, não vou perder tempo. Mas devo dizer-vos que papei esta série, até porque estava um frio do... não digo o resto, é? Este fim de semana. Hulu, Disney. Tem muito a ver com a malta, se rapaziada de Silicon Valley. Se rapaziada pobre. Na altura eram milionários, agora são trilionários, não é? It's impossible. Mas há aqui muita matemática, física, uma ideia universal, causa e efeito, efeito e causa, livre-arbítrio. Confusos? Eu também. Deve-se. Atenção, que está aqui o segredo, não digo mais nada. O Big Tech tem um problema muito grande e é isso que ele quer resolver mais do que salvar a humanidade. Tem 6 anos, amigos.
0: O trailer parece ser um trailer de um filme de terror.
1: E tem esse lado, Miguel. Tem um lado assustador. Vamos lá.
0: MX GPU, Take Me Home, Ben Bomber, Rust e também It's Okay, It's Just a Phase, Bell Towers. Have a Nice Trip. É para tirar a semana dentro de nós. Modo Weekend, Good Fellas.

0: muito bom este tema.
1: Tão bom que eu digo a Arina Sabalenka, posso?
0: Olha o robô, hein?
1: Olha o robô, olha, olha. E tinha um casal, Miguel, nos anos 80, dando água comigo.
0: Bell Towers, it's okay, it's just a phase.
1: Pode-se aplicar muita coisa.
0: É, não é? Ben Bomber, Rusty, MX, GPU, Take Me Home.
2: Your legend.
1: Home para mim durante algum tempo foi a Grã-Bretanha, Londres, etc. Não interessa nada. O que interessa é esta série que tu também viste. Legends. Tem a ver com uma equipa de polícias undercover. Agora, o que é interessante é
0: Margaret Thatcher.
1: Exatamente. O fim do Thatcherismo. Enfim, a crise económica. Manchester,
0: yeah.
1: Your little uniform, your little bit of power. Stone Roses, kind of Prodigy. Está muito bem feita, é muito britânica, não achaste?
0: Sim, sim.
1: Curta, direto ao assunto. E a mim diz muito porque vivi esta era, né? Oh, Netflix.
3: Do you want me to go and talk to your neighbours about this?
4: No.
1: Como é costume, Miguel, não confiar em ninguém, não é? Já na altura.
0: Mas o primeiro-ministro, ou ministro, ou chefe da polícia.
1: E há imagens reais da própria Thatcher a fazer discurso.
0: Where's the training? Dama de ferro.
1: Na altura o ferro estava a derreter. Vejam, Legends, anos 90. Londres. Acid House Revolution, Raves, Pastilhas, e uma loucura tipo Avi Mendes. Tu conheceste muito perto. Lembras-te daquela noite só da bandeira onde?
0: Lembro.
1: Then no one ever knows that. É melhor não lembrar, não é? Prodigy, Firestarter.
4: I don't know how to be here when
1: that's
4: still
1: happening. Aliás, época porque me visitaste algumas vezes, hein?
5: A war has started.
6: You don't know the
0: author. It's a Firestarter.
1: Estes Legends nunca foram divulgados, era um grupo extremamente secreto. E agora finalmente têm a justiça que merecem.
0: Música nova nos Bons Rapazes. Chamam-se Jump Source, álbum estreia Folds, o tema chama-se Endless.

0: Alberoni de Baxter Dury, Endless dos Jump Source, e este single brilhante de Tiga chama-se Friction.
1: E Miguel, havia alguém no mundo que me chamava Alberoni, mas sabes quem é?
0: Álbum Hot Life de Tiga, Friction.
1: Freak Show?
0: Entre os Suicide e os Frankie Goes to Wally.
1: Freak Show?

Piano Disturbance do Altered View, Friction para Tiga, magnífico. Forte é de fechar a hora dos bons rapazes. Human Voice.

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0: Bryan Adams a cantar Blue Monday dos New Order. É obrigatório atualmente nos Bons Rapazes.
1: E eu diria magnífico, místico, do outro mundo.
0: Apparat Hum of Maybe também no campo de obrigatório. E que dizer de Boots on the Ground, Massive Attack e Tom Waits.
1: Muito a propósito, Sr. Miguel Quintão, muito a propósito. Chuteiras.

0: on the ground. Boots on the ground.
1: Whoa.
2: We need some water.
3: Some water. I need a martini. Va bene.
4: I love this song.
3: Putting the pizza.
1: Yeah.
3: Con Stanley Tucci, andrà a Volta d'Italia, una botta.
5: È la seconda temporada.
3: È la seconda temporada.
5: Ma la prima no, fa che era CNN.
3: Sì, ma ora sta su Netflix, è comprata per Netflix.
1: Contrasts. That's what it's all
5: about. Netflix, isto.
3: È? Confirmo.
1: I'm Stanley Tucci, and I want to invite you on a journey through the country.
3: Se eu errar, já vi. Está muito bem feita, muito divertida, com intervalos e breaks fantásticos que nos fazem visitar La Bella Italia. Como ele fala italiano, permite um contacto e comunicazione. Diverti-me imenso a ver e fiquei cheio de fome, meu. Eu que agora não como.
1: I feel much better.
6: Me too.
1: Much better, yeah. All right, should we eat?
3: Oh, yeah, should we eat, man?
5: Oh.
3: Stanley Tucci, va bene.
5: Jap timed.
3: Buonanotte, Miguel.
5: Buonasera.

0: É um modo remix de Tid com esta de Eagles and Butterflies para o single Desire.
1: Uma emissão veraniega esta dos rapazes, até que enfim, natureza.
0: Extra Wealth para o final da sequência. Hope Sounds Good.

0: tell you something about Marty.
1: Steve Martin.
0: Let's say you're going to host a dinner party.
1: Primeiro coisa, comentário chama-se Life is Short.
0: Oh, you're wonderful.
1: Que é, enfim,
0: and then it turns out
1: brincadeira
0: Marty
1: com o próprio nome, Martin Short.
0: You cancel the party.
1: Muito divertido, fiquei sinceramente a conhecer melhor os talentos.
2: I was a freak for a while. There's nobody smarter.
3: Just because the eyes are so dull doesn't mean that there's not a machinery
1: of wheels. Faz 55 papéis facilmente, uns com mais sucesso, outros com menos.
4: Oh, Jim,
1: you're the guy. Mas isto começa na sua vida de criança, nos talentos que já tinha na altura.
5: For heaven's sakes, before kill us, I must say.
1: I'm
6: in the greatest profession in the world. I'm so damn lucky. How do I keep it going?
1: É verdade. Boa pergunta, Martin. E vemos o Steve Martin tocar banjo, não é?
7: Hi, Larry.
6: In life,
1: isto está na Netflix, o nome Marty, Life is Short.
6: And sometimes for no reason it's red. Mom died and dad's health went fast.
1: Tem um pouco este lado and também que estão a ouvir agora, o lado mais pessoal da vida do comediante.
6: We had a speed dial to the funeral call.
8: Yes.
6: But there were laughs during those years. But that's the point.
9: Being a dad, it's as genuine as his
1: uma
9: breath.
1: Uma boa sugestão, Malta, para um bom fim de semana. Depois de um after, não é?
10: Oh my God.
1: Era o que eu fazia, não é? Depois do after. Tu ligavas-me às 3 da tarde e eu estava... Estava algo hoje. Estás a dizer que não?
11: Não era eu que ligava, eras tu que ligava.
1: É, isso é possível. Não estava pior do que eu pensava, não?
12: Yeah, well, they're making a documentary
11: on everyone. Ah, é?
12: É, literally,
1: é,
12: every
1: é? Fazem
12: human
1: documentários
12: that
1: de tudo. O aniversário de tudo, não é?
11: De tudo e de toda a gente, não é?
1: Não, há uma auto... Eu diria... Piedade a propósito dele próprio, da sua figura, enfim, uma série de coisas. Martin Short. Marty, life is short. E agora? Vamos para a estrada?
11: Lost Highway. Elfenberg, Jump Source, Milieu e LCD Sound System.

0: Autobahn con Tycho Dreams de Elfenberg, no início. Milio Matter of Time. Este tema Fold dá título ao álbum estreia dos Jump Source. E esta nova versão para Disco Infiltrator dos LCD Sound System para o final dos Bons Rapazes.
1: Pensei que fosse Disco Inferno. Tinha um nome, Ein Yves Autobahn. DJ Gunga, pega lá na Autobahn e toca andar.
0: Uma boa noite e um ótimo fim de semana.
1: Gute Nacht.

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